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0: sentido das palavras, um olhar mais positivo sobre a vida. Reflita sobre as razões que o deixam impaciente. Se estiver a exagerar, reorganize as suas prioridades. Pensar nisso, até mesmo escrever sobre isso, vai ajudá-lo a acalmar-se. Descubra o que normalmente causa a sua impaciência. Podem ser outras pessoas, situações estressantes, ou mesmo você. No entanto, o simples facto de estar consciente o ajudará a reduzir a sua ansiedade. Tem que entender que nós podemos fazer milhares de planos, mas as coisas nem sempre correm como desejamos. Aceite que o mundo muda e dará centenas de voltas para chegar onde queremos. Seja realista nas suas expectativas e compreenda os outros. Pense nisto e seja feliz. 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
0: São 2 horas. 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

0: E cá estou eu para a emissão de quinta-feira. Está agora a começar aqui no seu rádio. Meus amigos, espero que estejam muitíssimo bem, mas sobretudo preparadíssimos para se divertirem muito nesta edição de hoje do Planeta Alegria. Que grande programa! Olha, hoje vamos ter um apanhado bem diferente. Vamos andar para aí a perguntar o que é que acham da venda liberal que o governo concedeu agora de neurónios nas farmácias. Tal e qual. Vai ouvir lá à frente nesta emissão que agora está a começar. Eu sou Nuno Soares. Este é o programa dos apanhados. Já sabe que nos pode seguir em planetaalegriaradio.pt. Agora que estamos juntos e que também vamos juntos durante esta hora inteirinha, divirta-se e seja muito feliz.
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0: Eu acho que perguntar não ofende e por isso há que ligar aí a algumas pessoas e perguntar o que é que acham da venda de neurónios nas farmácias. Olha o resultado. Estou, muito boa tarde.
1: Boa tarde.
0: Viva, estamos a fazer uma pesquisa para a rádio. Pode-me dar qual é a sua opinião sobre a liberalização do governo da venda de neurónios nas farmácias?
1: Olha, desculpe, eu sou muito pouco instruída. Não sei discutir esse assunto.
0: Mas sobre a venda de neurónios na farmácia, o que é que a senhora acha?
1: Eu acho que está mal, hein?
0: Não acha grande ideia, pois não?
1: Eu acho que não.
0: Muito bem. Muito obrigado, muito boa tarde.
1: Embora não esteja suficientemente esclarecida.
0: Mas acha que não se deve vender neurónios nas farmácias, pois não?
1: Acho que não.
0: Muito obrigado, muito boa tarde.
1: Por nada, boa tarde.
2: Estou, senhor?
0: Estou, boa tarde.
2: Boa tarde.
0: Estou a fazer um inquérito para a rádio. Eu queria apenas fazer-lhe uma pergunta. O que é que o senhor acha da autorização do governo da venda de neurónios nas farmácias?
2: O que é que eu acho?
0: Sim.
2: Mas para que rádio é?
0: É para várias rádios. Eu queria saber a sua opinião. O que é que o senhor acha?
2: Acho bem, pronto.
0: Acha que se deve vender neurónios nas farmácias, não é?
2: Sim, sim.
0: Muito bem. O senhor então está de acordo, é isso?
2: Estou.
0: Muito bem. Muito obrigado. Boa tarde.
2: Nada.
0: Estou. Boa tarde.
3: Boa tarde.
0: Minha senhora, estamos a fazer apenas uma pergunta para um estudo para a rádio. O que é que a senhora acha do governo autorizar a venda de neurónios nas farmácias?
3: Eu acho isso péssimo.
0: A sua opinião acha que não é bom, não é?
3: Sim.
0: E porquê?
3: Porque é uma venda mais livre, não é?
0: Sim. Portanto, a senhora...
3: acho que os neurónios não fazem nada bem às pessoas.
0: Muito obrigado, muito boa tarde, está bem?
3: Nada,
0: boa tarde, obrigado.
3: Boa tarde.
0: Muito boa tarde, minha senhora. Estou-lhe a ligar a fazer um inquérito para a rádio. É possível responder a uma pergunta?
3: Sim, é.
0: Queria apenas perguntar-lhe, o que é que acha da autorização do governo em liberalizar a venda de neurónios nas farmácias?
3: Que pergunta mais estranha. Sei lá.
0: Qual é a sua opinião?
3: Acho mal.
0: Acha que não se deve vender neurónios nas farmácias, certo?
3: Acho que sim, acho que não.
0: E porquê?
3: Sei lá. Não faço a mínima ideia.
0: Muito bem. Muito obrigado. Muito boa tarde.
3: Tá, tchau. Oi, Maria Sergani, boa tarde.
0: Muito boa tarde, minha senhora. Estou a ligar-lhe da rádio. Estamos a fazer uma pesquisa. É possível responder a uma pergunta?
3: Depende. Quero falar. Se calhar é melhor falar com a patroa.
0: Não, pode ser. É apenas a sua opinião, pode ser?
3: Sim, pode ser, então.
0: Qual é a sua opinião sobre a autorização que o governo deu à venda de neurónios nas farmácias?
3: À venda de?
0: Neurónios.
3: Não tenho opinião sobre isso.
0: O que é que acha? Que se deve vender ou que não se deve vender?
3: Não sei. É uma questão que tenho que pensar muito bem sobre isso. Mas acho que não.
0: Acha que não se deve vender, não é?
3: Exato.
0: E porquê?
3: Eu não sei, eu não estudo ciências, não sei, não faço ideia.
4: Boa tarde.
0: Muito boa tarde, minha senhora. Estou a ligar-lhe da rádio. É possível responder a uma pergunta apenas para um inquérito?
4: Depende.
0: Muito bem. Queríamos saber a sua opinião sobre a autorização que o governo deu da venda livre de neurónios nas farmácias.
4: De neurónios?
0: Sim.
4: Não tenho conhecimento.
0: Sim, mas a senhora é a favor ou é contra?
4: Não tenho conhecimento, não dá nem pensar no assunto.
0: Mas o que é que acha?
4: Nem sou a favor sem pensar sobre o assunto.
0: Mas acha que se deve vender neurónios ou não se deve vender neurónios nas farmácias?
4: Não faço a mínima ideia, não sei, não, nem sei se é possível, espero.
0: A senhora compraria neurónios nas farmácias?
4: Não, se calhar não preciso, graças a Deus.
0: Sim. Estou, muito boa tarde.
5: Boa tarde.
0: Estou a ligar da rádio. É possível responder apenas a uma pergunta para um inquérito?
5: Diga.
0: Queria saber a opinião que a senhora tem sobre esta autorização que o governo deu da venda liberal de neurónios nas farmácias.
5: Oi, pai, eu nem estou a par disso.
0: Mas o que é que acha? Acha que
5: não
0: se deve...
5: estou a par disso porque não tenho tempo para ouvir notícias.
0: Mas acha que se deve vender neurónios ou acha que não se devem vender neurónios nas farmácias?
5: Não sei.
0: A senhora...
5: Eu sempre nem li nada a esse respeito, nem ouvi nada a esse respeito.
0: E a senhora compraria neurónios nas farmácias?
5: Não sei, eu acho que não.
0: Já alguma vez comprou neurónios?
6: Não. Nada.
0: Sim, boa tarde.
6: Boa tarde.
0: Minha senhora, estou a ligar da rádio. É possível responder-me apenas a uma pergunta para um inquérito?
6: Na rádio?
0: É para várias rádios. É possível responder à pergunta? É um estudo de mercado.
6: Sou rápido.
0: Muito bem, é só uma pergunta. Qual é a opinião que a senhora tem sobre a venda autorizada que o governo deu agora de neurónios nas farmácias? O que é que acha?
6: Neurónios nas farmácias?
0: Sim.
6: Não estou a par dessa informação.
0: Mas acha que se deve vender neurónios nas farmácias ou acha que não se deve vender?
6: Não tenho opinião.
0: Pois, mas
6: não tenho opinião.
0: Mas a senhora compraria neurónios nas farmácias?
6: Não.
0: Acha que precisa de neurónios à venda nas farmácias?
6: Não. Então, claro, boa tarde.
0: Muito boa tarde, minha senhora. Estou a ligar-lhe da rádio. É possível responder apenas a uma pergunta para um inquérito?
6: Sim.
0: Muito bem. Qual é a opinião que a senhora tem sobre a autorização que o governo deu à venda de neurónios nas farmácias? O que é que acha?
6: Eu nem ouvi falar em nada disso ainda, nem...
0: Mas acha que se deve vender neurónios nas farmácias?
6: Eu acho que não, até os neurónios vendem-se assim.
0: A senhora alguma vez comprou neurónios no outro lado?
6: Não comprei nem na farmácia, nem comprei no lado nenhum.
0: Então acha que se deve vender ou não na farmácia?
6: Não.
0: Muito boa tarde, minha senhora. Estou a fazer um inquérito para a rádio. Posso fazer-lhe uma pergunta apenas?
6: Faz favor, se
0: queria,
6: for capaz.
0: Queria saber qual é a opinião que a senhora tem sobre a autorização que o governo vai dar à liberalização de venda de neurónios nas farmácias.
6: À venda de neurónios?
0: Sim. Qual é a opinião que a senhora tem?
6: Isso é brincadeira. Vão vender neurónios na farmácia?
0: Exatamente. A senhora é contra ou é a favor?
6: É, sim, eu não tenho opinião sobre isso. Não posso dizer nada porque assim, acho que os neurónios que não se vendem em lado nenhum. Não sei, penso eu.
0: Eu acho que isto de vender neurónios nas farmácias só faz mal às pessoas. Dá cabo da saúde delas.
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0: Este é o Planeta Alegria de quinta-feira, na sua rádio e na sua vida. Agora é a altura para enviarmos uma telemensagem. E é o Paulo, a vítima do próximo apanhado e também da Jorge Telemensagem, aquela empresa que nós criámos só para este efeito.
1: Jorge Telemensagem, boa noite.
2: Estou.
1: Sim, boa noite.
2: Quem fala?
1: É da Jorge Telemensagem. Quem fala, por favor?
2: Lhes queria saber. Fizeram uma chamada e eu, quando foi para atender, desligaram. Eu não sei quem está a falar.
1: Peço imensa desculpa. Não se importa de me dizer o seu nome, se faz favor?
2: Eu, Paulo.
1: Sr. Paulo, deixe-me só ver aqui. Sr. Paulo. Eu peço desculpa que eu estou a ver se encontro quem terá sido a pessoa que lhe ligou. Mas ligaram-lhe há muito tempo, Sr. Paulo?
2: Não, foi há um minuto ou dois.
1: Ah, Sr. Paulo?
2: Eu estava aqui, por acaso até estava na garagem e
1: vi muito bem.
2: A minha filha veio-me trazer o telemóvel.
1: É o Sr. Paulo Sérgio Silva Justa, é isso?
2: Sim.
1: Muito
2: sim.
1: Bem. O senhor tem uma telemensagem, Sr. Paulo Sérgio.
2: É?
1: O senhor quer ouvir agora?
2: Não se importar.
1: Foi o Sr. Cristóvão que deixou a telemensagem para o senhor. Vou-lhe pedir que carregue na tecla 1 do seu telefone e depois no final da telemensagem não desligue, está bem, por favor?
2: Está bem.
1: Muito bem.
2: Está bom.
1: Pode carregar, faz favor.
2: Está, obrigado. Qual é a tecla 1? Estava a saber.

0: Sr. Paulo Sérgio, ouviu a telemensagem?
1: Sim, sim, sim.
0: Pronto, foi deixada pelo Sr. Cristóvão para o senhor.
1: É estranho. Está bom.
0: Pronto, é só para lhe dizer que foram cobrados 19,90€ ao seu telemóvel, está bem? Pela telemensagem.
1: 19€?
0: 19,90€.
1: Porquê?
0: Pelo serviço da telemensagem.
1: 19€? Tenho a certeza?
0: 19,90€, sim. É o custo da Jorge Telemensagem.
1: Bom, é muito estranho, porque assim, eu nem sei quem é o senhor Cristóvão, me fiz essa chamada, enviou essa telemensagem e 19€, porquê?
0: É o serviço que nós cobramos para o senhor ouvir a quando o senhor apertou na tecla 1, foi quando nós lhe fizemos o débito dos 19,90€.
1: Tá bom, olha, é assim, vamos lá ver o que isso vai dar, mas acho um bocado estranho. É a primeira vez que me acontece, mas... e assim, o Cristóvão não conheço lado nenhum.
0: Pois, senhor, não
1: aquela mensagem.
0: Mas é o senhor Paulo Sérgio Silva Justa, não é?
1: Sim, sim.
0: Pois, a mensagem gravada que ele deixou é para si.
1: Sonho. Eu estou admirado. Você vai me desculpar eu estar a falar da maneira que estou a falar, mas para mim é algo estranho.
0: Mas o senhor quer voltar a ouvir a telemensagem, é?
1: É que eu acho é assim. Eu não, o que eu entendi foi uma música que me apareceu, pura e simplesmente. Não ouvi mais nada.
0: Pois, é que foi a telemensagem que lhe deixaram, mas eu posso pedir para que seja repetida a telemensagem. O senhor pode apertar outra vez a tecla 1 para ouvir a telemensagem?
1: E quer dizer, vou tornar a pagar outra vez 19,90€?
0: Não, a segunda vez só paga 7,50€.
1: Mais uma soma que o senhor me quer fazer obrigar a pagar, não?
0: Não, eu não quero obrigar. O senhor é que se quiser ouvir outra vez a telemensagem, volta a apertar 1 e agora só paga 7,50€.
1: Eu não quero ver mais nada, sinceramente. E assim, eu nem sei quem é o senhor Cristóvão. Apareceu-me um toque no telefone. A minha filha veio-me trazer o telefone. Por isso simplesmente liguei para o número que apareceu.
0: Sim, mas
1: para ver o que é que se passava. O senhor disse-me para eu que vier que tinha uma mensagem, uma tela a chamar, uma tela mensagem, não é? E eu fui ver e você diz-me que cobram-me 19€ e não
0: sim,
1: sei o quê.
0: Só cobramos 19,90€, sim.
1: Sim, 19,90€ é muito dinheiro, não acha? Eu ouvir uns segundos de música.
0: Eu não sei o que é que o senhor ouviu, porque eu não faço ideia. A telemensagem é algo...
1: Eu pura e simplesmente ouvi música, mais nada. Uns segundos só, acabou. E o senhor, depois ao fim deu o senhor a falar para mim e eu fiquei assim.
0: Pois agora não há maneira.
1: Diz que é foram assim... cobrados 19€ e tal.
0: Sim, o senhor, se consultar o seu saldo ou depois da sua fatura mensal, verá que foram cobrados 19,90€ mais IVA, sim.
1: Estranho, pronto. Olha, não posso fazer mais nada, não é? Eu não culpo o senhor, não. Eu estou completamente estupefato com essa sua conversa, não é? Porque assim, nunca na vida me aconteceu o semelhante e na por cima vem uma mensagem de um senhor que eu não conheço lado nenhum. Um nome que eu não conheço lá nenhum.
0: Pois é, o Sr. Cristóvão. Ele, se quiser, quer voltar a ouvir a telemensagem?
1: Não, então se o senhor vai cobrar 7€ e tal por tornar a ouvir, o que acha que eu vou querer ouvir? Porquê?
0: É que
1: não tem nada interessante ouvir uma música, simplesmente.
0: Mas pode ser alguma mensagem importante para o senhor que ele tenha deixado na música, não sei. O senhor é que está a dizer.
1: Acha que para mim tem um interesse a música que ele enviou para mim?
0: Não sei.
1: Pelo amor de Deus.
0: Não faço ideia, pois foi deixado pelo Sr. Cristóvão.
1: E isso não será um engano? E eu tenho que pagar por um engano?
0: Paulo Sérgio da Silva Justa, não é?
1: Sim, sou eu.
0: Pois.
1: E sem dúvida nenhuma.
0: Ó, Sr. Paulo, se o senhor ouviu mal a telemensagem, eu vou voltar a pô-la sem cobrar. Para ver se o senhor consegue ouvir bem a telemensagem, por favor. Então aguarde, está bem?
1: Está bom.
0: Não
1: desligue. Vou esperar.
0: Não desligue.
1: Que é o meu remédio.

0: Conseguiu ouvir a telemensagem, senhor Paulo
1: sim,
0: Sérgio?
1: Sim, foi exatamente o que eu ouvi ainda agora. Exatamente a mesma. Não mudou nada.
0: Pois, eu não consigo, eu não tenho acesso ao que o senhor ouve, como é normal, porque são mensagens confidenciais, não é?
1: Eu entendo o que o senhor está a dizer, mas eu não vejo significado nenhum nessa mensagem, pura e simplesmente é uma música.
0: Pois, não sei, há pessoas que
1: e
0: deixam...
1: E por cima ela nem tem graça nenhuma, a música.
0: Pois, eu não faço ideia. Não sei o que lhe digo.
1: Pronto, olha, peço imensa desculpa, não vou culpar o senhor de maneira nenhuma, mas é assim, eu só, pura e simplesmente estou assim um bocadinho admirado, porque é assim...
0: A mim o senhor...
1: Aparece uma mensagem destas, que não tem lógica nenhuma, nem pés nem cabeça, e eu vou pagar 19 euros e tal, não sei quantos centavos.
0: 19,90 mais IVA, sim.
1: Sem nexo nenhum, porque eu não tenho culpa nenhuma das pessoas se lembrarem e mandar mensagens.
0: Podem ser pessoas que têm alguma estima pelo senhor, não é? Não sei.
1: Estima por mim, por que razão? Não conheço lá nenhum, nem esse nome para mim é meio estranho, por isso simplesmente.
0: Pois não lhe sei dizer. Mas uma coisa lhe posso garantir, que sei quem é culpada disto tudo.
1: Quem?
0: A Susana Silva. Conhece?
1: Susana Silva?
0: Sim.
1: Não conheço a Susana Silva.
0: Que é de Valadares.
1: De?
0: Valadares.
1: Balazar?
0: Sim.
1: Balazar é aqui a minha freguesia, onde eu moro.
0: E não conhece a Susana Silva?
1: Susana Silva.
0: Sabe o que é que não. Ela fez?
1: O que é que ela fez?
0: A Susana Silva telefonou para o maior programa de apanhados de rádio do país. Planeta Alegria. Para que o Paulo Sérgio fosse apanhado no Planeta Alegria.
1: Está a brincar comigo, certeza absoluta. Só pode estar a brincar, sério. Muito bem disposto, estou a gostar de ouvir a sua conversa agora. Até o momento não, mas agora.
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0: 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Quer pedir apanhados? 234-060-770. Mário, onde é que estás? Eu quero falar contigo. Estou?
1: Sim.
0: Boa tarde, quem fala?
1: Boa tarde, é Mário.
0: Olá, Mário, tudo bem? Eu estou...
1: Quem é
0: o Pedro Dias. Mário, eu não merecia aquilo que tu me fizeste, pá.
1: Pedro Dias?
0: É o Pedro Dias, é.
1: Pedro Dias?
0: Oh, Mário, eu quero... Não importa, eu quero saber onde é que estás, que eu quero ir ter contigo. Eu quero ter uma conversa de homem para homem.
1: Mas que Pedro Dias?
0: É o Pedro Dias, onde é que estás? Diz-me lá.
1: Sim, não, mas tem que se identificar quando estou a ver que Pedro Dias aqui é.
0: Mário, desculpa, onde é que estás que eu vou ter contigo?
1: Você está a brincar comigo ou quê?
0: Não é o Mário Sérgio que fala?
1: Eu estou a perguntar que Pedro Dias aqui é.
0: E eu estou-te a perguntar onde é que estás, que é para eu ir ter contigo, para falarmos homem a homem.
1: Se o senhor não se identificar,
0: sim,
1: eu não lhe vou dizer, nem vou responder a nada.
0: Mas porquê? Estás com medo, é?
1: Eu estou a perguntar que Pedro Dias aqui é.
0: Sou o Pedro Dias. O que é que queres saber mais? Olha, é o Pedro Dias, filho do meu pai e filho da minha mãe.
1: Não estou a ver quem é.
0: Pois não, então, mas diz-me lá onde é que estás, que já ficas a saber.
1: Então, mas diga-me, iniciou a conversa a dizer que não merecia que eu fizesse.
0: Não, o que tu me fizestes,
1: mas
0: não.
1: Mas o que é que eu fiz?
0: Não, tu sabes.
1: Viva a memória, eu já sei quem é.
0: Sabes muito bem, sabes. E a Cristina também sabe. Portanto, eu quero só saber onde é que tu estás, que eu vou ter contigo e vamos resolver isto hoje de homem para homem.
1: A Cristina também sabe.
0: Sabe.
1: Não estou a entender.
0: Olha, onde é que estás? Diz-me lá.
1: Não, mas espera aí, mas viva a memória. Eu digo-te com certeza onde é que estou, não tenho qualquer problema.
0: Então dias que eu vou ter contigo.
1: O que é que é? Que eu não estou a entender.
0: Epá, desculpa, eu acho que são coisas para não se falar por telefone.
1: Sim, não, mas tem que me dizer e pelo menos dar-me um achega para eu saber quem é que eu estou, com quem é que eu estou a falar.
0: Sou o Pedro Dias.
1: Sim, mas eu através daí sim não vou lá.
0: Então, mas diz-me lá, tu estás onde? Estás no teu trabalho?
1: Epá, eu quero saber quem é.
0: Sou o Pedro Dias.
1: Mas é de quê? Sobre quem?
0: Tu sabes
1: é fornecedor? É cliente?
0: Não sou fornecedor nem sou cliente. Tu sabes
1: então
0: muito bem o que é que fizeste com a minha esposa. Portanto, agora vamos conversar os dois.
1: Com a sua esposa?
0: Sim, com a minha esposa, sim. Ela contou-me tudo. Mário, ela contou-me tudo. Eu vi as mensagens no telemóvel. E agora vamos conversar.
1: As mensagens no telemóvel?
0: Sim, as mensagens no telemóvel.
1: Você deve estar a gozar comigo.
0: Não estou a gozar contigo, não. Epá, mas diz-me onde é que estás, que não tens nada a temer. Diz-me onde estás que eu vou ter contigo.
1: Estou no meu local de trabalho.
0: Aonde?
1: No meu local de trabalho.
0: Está bem. E onde é que é? Que isso eu não sei onde é que é, senão eu vou ter
1: que... não sabe. E o senhor quer que eu lhe diga onde é que é e não se identifica o que é que está a passar, porque eu não estou a entender nada do que está a dizer.
0: Desculpa lá, é assim.
1: Para mim é uma autêntica anedota.
0: Não é uma anedota, não.
1: Sim.
0: Tu sabes muito bem o que fizestes.
1: O senhor conhece-me de algum lado?
0: Conheço, senhora. E a minha mulher. E o facto de tu teres mandado aquelas mensagens não
1: mas
0: é de homem.
1: Mas que mensagens, diga-me? Mas que mensagens?
0: As mensagens que mandaste para o telemóvel da Rosa. Olha que essa. Pá, mas diz-me lá onde é que estás.
1: Para telemóvel da Rosa?
0: Sim, da Rosa, da minha mulher.
1: Você deve estar a brincar comigo.
0: Não estou a brincar contigo. Ouve, se não for a bem, eu vou ter contigo a mal.
1: Ah, não, pode vir. Oh, o senhor de certeza absoluta está equivocado.
0: Então,
1: certeza absoluta.
0: Então diz-me onde é que estás, faz favor.
1: De certeza absoluta. Eu nem quero conversa nenhuma. E se o senhor, isto, caso não saiba, está a ser gravado.
0: Não tem problema nenhum.
1: Mas eu também não tenho problemas nenhums. Mas de certeza absoluta que está a brigar comigo. E o senhor de certeza absoluta que deve ter telefonado para o número errado.
0: Não.
1: De certeza que não é para mim.
0: O teu telemóvel não é o 96732... 8119 ou 723, perdão. Não, 96-723-8119.
1: Sim, esse é o meu número.
0: Mário Sérgio.
1: Exatamente.
0: Pronto, então és tu.
1: Sim, sou eu.
0: Onde é que estás?
1: Você está a brincar.
0: Não estou a brincar contigo nada, pá. Caiu a chamada, Mário.
1: Sim, sim.
0: Porquê é que desligaste o telefone ou caiu a chamada?
1: Porque eu desliguei-lhe o telefone.
0: Sim.
1: Você está-me a tratar por Mário e eu não estou a ver quem é. Você não se quer identificar.
0: Eu já disse. Então estou farto de dizer o meu nome. É o Pedro Dias.
1: Pedro Dias?
0: Sim.
1: É de Estarreja?
0: Não sou de Estarreja, sou de Antoã.
1: Antoã onde é que é? Não é Estarreja? Não é Salreu?
0: Está bem, mas não é Estarreja.
1: É Salreu.
0: Está bem. E a Rosa sabes muito bem de onde é que ela é, que é de Aveiro. Portanto, diz-me onde é que estás.
1: Rosa de Aveiro?
0: Eu vou ter contigo.
1: Não, mas espera aí, não, diga-me lá. Rosa de Aveiro é a sua esposa? Rosa de Aveiro?
0: Sim, é a minha esposa, sim, é Rosita.
1: Rosita. E então eu ando a mandar mensagens para a sua esposa, é isso?
0: Olha,
1: que você me estava a dizer?
0: Eu ou vou ter contigo e conversar contigo, ou vou ter com a Cristina. Agora como é que queres?
1: Sim. Não.
0: Sim ou não?
1: Não é, porque isto, para já, eu vou fazer uma participação, se você me está a dar o seu nome correto, mas de qualquer forma vai ficar já registado.
0: Pronto.
1: Eu vou fazer uma participação na GNR.
0: Muito bem.
1: Em relação a si,
0: não tem problema,
1: eu também
0: já fiz queixa de ti.
1: A gente não sabe andar amanhã na estrada.
0: Sim.
1: E acontecer alguma coisa, pelo menos há lá uma participação. E
0: ora,
1: o primeiro suspeito, porque está a ser gravado, o primeiro suspeito vai ser o senhor.
0: Pronto, Pedro Dias.
1: Porque isto, você está a brincar comigo?
0: Não estou.
1: E eu ponho o telefone à minha esposa já imediatamente.
0: Sim.
1: Você vai falar com ela, que eu não tenho qualquer problema, amigo.
0: Não há problema, então diz-me lá onde é que está a tua esposa que eu vou ter com ela.
1: Mas ter o quê? Mas ter o quê?
0: Mal. Estás a gravar ou não estás a gravar a chamada?
1: Estou a gravar.
0: Mas estás
1: tudo o que você está a falar está-se a gravar.
0: Ótimo.
1: Não tenho a menor dúvida.
0: Então assim funciona muito melhor.
1: Exatamente.
0: Está a ser gravado, que assim não há dúvida daquilo que eu estou a dizer, certo?
1: Nada, absolutamente.
0: Então, Mário Sérgio, onde é que estás?
1: Porquê? Mas porquê?
0: Eu quero ir ter contigo, face to face, homem para homem.
1: Sim.
0: Diz-me onde estás.
1: Não, mas espera aí. Ouça uma coisa. Mensagens saídas do meu telemóvel para o telemóvel da sua esposa, é isso?
0: Sim, do teu telemóvel para o telemóvel da minha esposa.
1: Quando é que foi isso? Diga-me lá.
0: E agora tens o telefone em alta voz para quê? Para eu ouvir melhor, é?
1: Isso é ridículo. É ridículo.
0: Não é ridículo, não.
1: É ridículo.
0: Não é ridículo. Eu quero ir ter contigo, que eu quero resolver isto hoje.
1: Você está a brincar comigo.
0: Olha, diz-me só uma coisa. Estás mesmo a gravar a chamada?
1: Sim, com certeza.
0: Pronto, é que eu também.
1: Sim, com certeza.
0: E eu estou a gravar a chamada a pedido da tua esposa.
1: A pedido da minha esposa?
0: Sim.
1: Ah... Isto é tão ainda mais grave do que eu estava a pensar.
0: É muito mais grave.
1: Então, a minha esposa pediu...
0: Para eu gravar a chamada.
1: Para o senhor gravar...
0: A chamada.
1: A chamada.
0: Aliás, eu até tenho um e-mail dela.
1: Até tem um e-mail dela?
0: Tenho.
1: Ela lhe pediu assim para gravar.
0: Exatamente.
1: Não me diga que ela andava desconfiada que eu... Portanto, andava desconfiada que eu andasse a enganá-la.
0: Não é isso, não.
1: Não?
0: Ela ouve é o programa de apanhados da rádio.
1: Ah.
0: Ó, Mário Sérgio.
2: Muito obrigada. Isso vai sair da rádio. Quando é que é o programa?
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Está completa a emissão de quinta-feira do Planeta Alegria, meus amigos. 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Não se esqueça de ser feliz e fazer também alguém muito feliz. Eu sou Nuno Soares. 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Até amanhã, se vocês quiserem.

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5: São 4 horas. Boa noite.

0: A bonda de um Cibinho.
1: Estamos em terras de devoção mariana. Atrás, a Igreja Matriz, dedicada à Nossa Senhora da Assunção. Mas o ícone maior destas terras transformaram-nas em terras da Senhora do Campo. No ano em que se comemoram 500 anos da transformação da paróquia de Santa Maria de Lamas em Comenda da Ordem de Cristo de Santa Maria de Lamas, convidamo-os a acompanharem-nos nesta visita a uma das 67 povoações do Conselho de Macedo Cavaleiros. Venham connosco. Estamos na Fonte de São Brás. As fontes, locais de encanto, locais de encontros, locais de mistérios e também locais de lendas. E por falar em lendas, todas as terras têm a sua. Desde tempos imemoriais, que as populações quiseram justificar a existência da sua aldeia com determinado nome. Ora bem, esta aldeia, que até 2003 foi conhecida como Lamas de Pudense, dizem os antigos que, no tempo das cruzadas, terá aportado aqui um cavaleiro francês, um nobre francês de seu nome Dom Pudense, que terá tomado conta de todo este território, dando inclusive, segundo a lenda, o nome à aldeia vizinha de Pudense, e terá, em determinada altura, junto do seu séquito, um dos seus criados, um dos seus servos prediletos, ao qual terá oferecido estas terras, à qual, diz a lenda, chamariam a Lama de Dom Pudense. Ora, pergunta-se sempre, no meio das lendas, em que há uma mistura, uma simbiose entre o factual e o imaginário popular, terá sido mesmo assim? Pois Lamas, quando pensamos no atual nome de Lamas, pensamos que há muitas outras lamas por aí. Se pensarmos apenas no distrito de Bragança, temos lamas de Orleão, temos lamas de Cavalo, temos Val de Lamas, mas se extravasarmos para lá das fronteiras, temos, por exemplo, lamas de Oulo e muitas outras terras que têm origem no radical lama. No próprio Conselho de Macedo Cavaleiros temos lama longa. Ora bem, o que eram as lamas, de facto? E porquê é que um território era designado por lamas? Ora, uma lama não era mais que um local propício à pastagem, um local onde existia água. Ora, lamas é claramente um hidrotopónimo. Dizem-nos os entendidos que terá surgido a partir do vocábulo latino lamam. Só que esse era um vocábulo que praticamente não existia. Ora, lamas terá surgido, sim, com origem, provavelmente, numa qualquer outra povoação aqui ao lado, que designavam este local como local de pasto, local para pastagem. Porque, historicamente, inclusive, há locais, como nas Astúrias, onde são chamadas lhamas, ou na Galiza, onde também são chamadas lamas, e proliferam imensas povoações com esse nome, que seriam, inclusive, locais agrícolas, onde, eventualmente, existiriam até linhares que precisavam de ser regados. Portanto, a origem, a justificação para o nome de lamas tem a ver com um vocabulário agrícola. Esta era a zona de pasto, como ainda hoje é, e muito produtiva. Ora bem, quando se fala na existência de outra povoação, a primeira referência que nós temos, de facto, à existência de uma terra chamada Lamas, não Lamas de Pudense, porque Lamas de Pudense só nos surge no século XVI, é precisamente em meados do século XIII, em 1258. O que é fantástico, ao lermos esse documento, é que existia uma outra aldeia que fazia parte da jurisdição da paróquia de Santa Maria de Lamas. Estamos a falar de Castrelos. Ora, Castrelos, que ainda hoje subsiste no cadastro toponímico da freguesia como Cristelos, uma corrupção do nome original, tal como Castrelos, uma corrupção do original nome Castrelos. Ora, Castrelos é um castro pequeno. Ora, onde há castros, vindo da palavra romana castrum, castelo ou local fortificado, existiria na saída sul da povoação uma outra aldeia com o nome Castrelos, que pelo menos durou até ao século XVI, que poderá ter sido o que deu origem à posterior povoação de Lamas num local muito mais ameno. E Castrelos traz-nos algo mais. Pois, ainda em meados do século XVIII, existia a devoção em Lamas a Santo André. Santo André, que tem reminiscências precisamente ao lado de Cristelos, na Eira de Santo André, como ainda hoje é conhecida. E Santo André leva-nos a um outro campo. Lamas fez parte dos Caminhos de Santiago. Mas isso vamos explicar já a seguir. Venham connosco até à Capela de São Sebastião. Estamos ao lado de caminhos ancestrais, caminhos de peregrinação, ao lado da Capela de São Sebastião, um exemplar, presumivelmente, do século XVII, que haveria de ser reformulado já nos anos 80 do século XX, dando-lhe uma configuração que a destitui do caráter inicial que poderíamos apreciar. E porquê São Sebastião, depois de falarmos em Santo André? Ora, a peregrinação a Santiago é marcada pelas devoções paralelas dos caminhos. Ora, duas delas estão nas extremidades da povoação. Falávamos na Capela de Santo André, na extremidade sul, e temos a Capela de São Sebastião, na extremidade norte, ambas à beira dos caminhos antigos de peregrinação que seguiam até à freguesia vizinha de Crujas, cujo orago é precisamente Santiago. E porquê Santo André e porquê São Sebastião? Ora, Santo André, apóstolo, irmão de Pedro, era companheiro e também sócio na pesca, se é que se pode assim chamar, de São Tiago. Daí, muitos dos caminhos terem capelas de devoção a Santo André, que era o que acontecia na saída sul da povoação de Lamas. São Sebastião é uma das devoções mais importantes à beira dos caminhos de Santiago. É muito raro vermos capelas de São Sebastião no alto dos montes, tal como veremos a seguir a capela da Senhora do Campo. Ora, as capelas à beira dos caminhos eram formas de pagamentos de promessas, muitas vezes associadas às doenças que, em época medieval, mais assolavam a população, particularmente a peste e a lepra. Ora, São Sebastião é um dos santos protetores da peste. E porquê? Na altura em que, depois do seu martírio, que a sua iconografia apresenta-se-nos com o santo atado a um tronco e cravado de flechas, na altura em que os seus restos mortais foram transladados de uma cidade para outra, a peste aí simplesmente terminou. Ora, a população achou que São Sebastião era um dos protetores da peste, à semelhança também do que acontece com São Roque ou com Santo Antão. A Igreja aproveitou essa devoção popular para fazer uma comparação entre as flechas de São Sebastião e as flechas divinas de castigo para a peste. Ora, as pessoas que faziam as peregrinações queriam a cura e, como pagamento, muitas vezes criavam capelas ou invocações em honra a São Sebastião. Estamos, precisamente, numa dessas capelas que seguramente terá surgido no âmbito dos Caminhos de Santiago e que nos conduziu a outras devoções numa terra, como dito, cuja devoção principal é a Santa Maria, Nossa Senhora. Continuamos em terras de Santa Maria. Estamos, neste momento, no interior da igreja dedicada a Nossa Senhora da Assunção. Depois de peregrinações, de falarmos nos santos e nas devoções paralelas, vamos agora centrar-nos um pouco na história de Lamas. Ora bem, como já dito anteriormente, Lamas está a caminho dos 8 séculos de história. 8 séculos que nos dão imensas personagens, personalidades, imensos factos. Ora bem, Lamas aparece-nos pela primeira vez mencionado em 1258. E o que há que relevar dessa informação? Primeiro, o primeiro lamacense alguma vez registado, de seu nome, em latim, Durandus Petri, ou seja, Durando Pires. Há que fixar esse nome para a história de Lamas, porque é, de facto, o primeiro nome que nos surge mencionado. Mas Lamas também nos dá uma outra visão sobre esses tempos conturbados ainda de um início de nacionalidade, nos primeiros reinados, estamos a falar de Dom Afonso III. Ora, contrariamente àquilo que nos é veiculado pela história que aprendemos na escola, este território era um território à parte, se é que podemos chamar-lhe uma espécie de condado à parte. Isto porquê? Porque os reis do início da nossa nacionalidade, até pelo menos Dom Afonso III, praticamente não tinham poder nesta região. Quem de facto tinha o poder eram os senhores da nobreza regional, particularmente a estirpe dos Bragançãos. E ora, é precisamente um Braganção que está umbilicalmente ligado à história de Lamas, porque de facto Lamas não era propriedade régia, isto é, Lamas não era reguengo. Lamas era uma terra que pertencia a um senhor com o nome Nuno Martins de Chacim. E qual é a particularidade dessa pessoa? Era um macedense. Era um macedense que foi uma das figuras mais proeminentes na história medieval portuguesa, particularmente no reinado de Dom Afonso III e de Dom Dinis. Ora, com Dom Afonso III chegou a ser o meirinho-mor do reino, isto é, o polícia-geral do reino, a pessoa que efetivamente mandava. Mas para lá disso, foi também o educador, o aio do grande rei medieval, Dom Dinis. E quando Dom Dinis chega ao trono, transforma logo na figura maior da corte, mordomo-mor. Ora, tivemos um macedense da estirpe dos Bragançãos, cuja honra era em Chacim, daí Dom Nuno Martins de Chacim, que era, de facto, o proprietário, o dono dos direitos de Lamas, e provavelmente terá sido um dos seus antecedentes, isto é, ou o pai ou o avô, efetivamente a pessoa que terá fundado Lamas, daí eles serem os proprietários. Mas havia também um outro ou uma outra instituição que realmente mandava nos destinos de Lamas e que mandou nos destinos de Lamas durante 3 séculos, o Mosteiro Beneditino de Castro de Avelãs. Ora, os cluniacenses, assim chamados, porque seguiam a regra de Cluny, eram de facto os donos efetivos de Lamas e foram os donos de Lamas até pelo menos ao século XVI, quando Lamas, numa conjuntura de criação da Diocese de Miranda, em 1545, os monges de Castro de Avelãs e o mosteiro de Castro de Avelãs perde o poder que tinha em toda a região. Ora, esta terra não existiria, com toda a probabilidade de hoje, sem todo o empenho que os monges tiveram. Aliás, em toda a documentação medieval, eles vêm mencionados como sendo proprietários de imensos casais em Lamas. E não só, tinham os direitos do padroado da Igreja. Lamas aparece-nos ao longo da Idade Média, imensas vezes, pela nomeação de párocos, que eram párocos nomeados precisamente pelo abade de Castro de Avelãs e depois, obviamente, aprovado pelo arcebispo de Braga, que até precisamente a meados do século XVI detinha a superioridade espiritual em toda esta região. Ora, Lamas segue, por isso, um caminho ligado aos beneditinos. Por isso, hoje, em Lamas, toda a gente sabe o que são as sortes. Toda a gente pensa o que serão as sortes. Há também mais uma lenda associada, que terá sido um senhor rico, que terá deixado uma grande propriedade para a população de Lamas. Ora bem, a realidade é que as sortes ficam num sítio cujo topónimo é a Queitada. Ora, Queitada, que nada tem a ver com coitadismo ou com coitadinha. Queitada é mais uma deturpação de coutada. Ora, coutada eram as terras, os coutos ligados às ordens eclesiásticas, às ordens religiosas. Portanto, as sortes, quando surgem, terá sido, seguramente, depois do século XVI, em propriedades que antes eram dos beneditinos e que lhes foram retiradas a partir do momento em que foi criada a Diocese de Miranda. Ora, mas Lamas tem muito mais do que esses personagens importantes dessa fase em que há uma afirmação do poder régio. Estamos no ano em que Lamas cumpre os 500 anos, 5 séculos de transformação de uma simples paróquia em Comenda da Ordem de Cristo. A Comenda da Ordem de Cristo de Santa Maria de Lamas. Ora, Para uma paróquia ser elevada à comenda da Ordem de Cristo, essa paróquia tinha que ter algum poder. Nesse mesmo ano foram criadas mais algumas no distrito de Bragança, inclusive duas também no Conselho de Macedo de Cavaleiros. Ora, quando estamos a falar numa comenda da Ordem de Cristo, estamos também a falar de uma passagem de donatários da terra e daí também a pressão da própria diocese para que os monges beneditinos daqui tenham saído, e a partir de 1520, Lamas passa a ser propriedade com direitos de pessoas ligadas essencialmente a Dom Manuel I, que quis precisamente beneficiar todos aqueles que ao serviço do rei iam para conquistas, nomeadamente em África, e que recebiam os rendimentos de uma igreja ou de uma paróquia. Não era qualquer paróquia que era elevada à comenda da Ordem de Cristo. Ora bem, Lamas, e estamos a falar em pleno século XVI, surge-nos a primeira anotação relativamente à população de Lamas. No numeramento de 1530, pouco depois de ter sido elevada à comenda da Ordem de Cristo, aparece-nos com cerca de 135 habitantes. O que é importante, não sendo a povoação mais populosa da região, o que é um facto é que quando nos aparecem novamente censos, já em pleno século XVIII, Lamas já tinha duplicado a sua população. Ora, quando uma povoação duplica o seu tecido populacional, é sinal de grandeza, é sinal de dinamismo. Ora, é precisamente nessa época que nos surge este edifício religioso, que apesar de ter uma data de finais do século XVIII, na frontaria, essa data corresponderá sim a obras de remodelação, nomeadamente no altar-mor, claramente com características barrocas. Ora, este templo, e porque é que se pode dizer que este templo já existiria no século XVII? Porque pelas visitações à Igreja de Hidroso, já no século XVII, 1684, nos é dito que na Igreja de Hidroso teria de ter um lavatório de sacristia igual ao da Igreja de Lamas. Portanto, estamos num edifício, à semelhança da grande maioria dos edifícios religiosos do concelho, do estilo barroco. A grande maioria deles são do século XVIII. Este, apesar de ter uma data na frontaria, como dito, do século XVIII, estamos num templo, sim, construído, que já existiria no século XVII. E que, para lá de tudo, tem uma característica única, que só se encontra em mais outro templo do Conselho de Macedo de Cavaleiros, e muito pouco em Bragança. Este, juntamente com a Igreja Matriz de Val de Prados, são os únicos templos cuja entrada não está virada para poente, que é o normal. Esta entrada está virada para sul, se é que se pode chamar. E porquê esta e a Igreja de Val de Prados, as duas viradas para sul, única e exclusivamente por um motivo, porque não havia espaço para as virar para poente. E, aliás, neste caso muito particular, a igreja nunca poderia estar virada em direção à elevação que temos aqui ao lado do Monte do Facho, onde se encontra a Senhora do Campo.

Estamos num sítio mítico. Esta é o que dá o nome a estas terras, as terras da Senhora do Campo. Sítio mítico, por ser um local de devoção, falou-se no início que estamos em terras de Santa Maria, terras de devoção mariana. Esta é, com toda a probabilidade, a capela, o edifício religioso mais antigo de todo o concelho de Macedo Cavaleiros. Convido-vos a entrarem connosco.

Estamos, de facto, num edifício religioso único. Estamos no único templo de três naves do Conselho de Macedo Cavaleiros. E, como dito, provavelmente o templo mais antigo de todo o Conselho. Não é possível hoje especificar qual terá sido, efetivamente, a data em que este templo, com uma configuração distinta, terá sido construído. Quando olhamos para a sua configuração, como dito, três naves, vemos claramente que temos aqui uma arquitetura muito diferente daquilo que é vulgar neste território. Vale a pena a visita a este santuário, para não só pela devoção, mas também por todas as características arquitetónicas de arquitetura religiosa que nós temos neste local. Aqui temos os resquícios claros da presença já falada dos beneditinos por estas terras. Como dito anteriormente, os beneditinos permaneceram por aqui três séculos. Os beneditinos que provinham do mosteiro de Castro de Avelãs, aqui muito perto à saída de Bragança. Toda esta arquitetura em que o tijolo é utilizado nas arcadas é uma arquitetura com um estilo mudéjar, algo importado do outro lado do território. Pois era isso mesmo que nos dizia uma das primeiras referências a este santuário na magnífica e monumental obra do Frei Agostinho de Santa Maria, quando escreveu o seu Santuário Mariano. Referia ele que, na altura, diziam as pessoas daqui, isto estamos a falar do início do século XVIII, que este templo teria sido construído há 300 ou 400 anos. E a partir daí veio, obviamente, a lenda. E a lenda de um anjo que terá ajudado a construir este edifício. E outras lendas se lhe associaram, como o recurso a bois bravos que traziam as pedras até aqui, a este sacro monte, para ser feito este edifício de características, de facto, únicas neste concelho e no próprio distrito. Quando olhamos para o interior e para a capela-mor, verificamos no seu topo, precisamente, a sua abóbada em ladrilho, coisa perfeitamente invulgar neste território. Dizia-nos Frei Agostinho de Santa Maria que teria sido, segundo as palavras dele, um santo varão espanhol proveniente da Biscaia que teria trazido a planta deste templo e que teria dado a beleza do local onde ele se implanta, construído as suas expensas o templo. Obviamente que isso não passará de uma lenda, como lenda também é aquela que falavam relativamente às imagens que temos no retábulo do altar-mor, que diziam que esta capela foi mandada construir por três marinheiros provenientes de Lamas, que numa altura de aperto, estavam eles a afogar-se, recorreram precisamente a Nossa Senhora e terão feito este templo. Ora bem, as lendas valem o que valem. Já foi falado anteriormente que as lendas são um produto do imaginário popular, são um produto de uma conjugação de factos com toda aquela necessidade que temos para justificar a existência de um sítio. Ora bem, não podemos afirmar se esta capela, de facto, é do século XIV ou XV. O que se sabe, por prospeções arqueológicas aqui feitas, é que existiu uma anterior capela e há referências, de facto, uma anterior capela aqui, a Santa Bárbara. Ao falar, na altura, com a pessoa mais idosa de Lamas, entretanto já falecida, na altura com 95 anos, transmitiu informações importantíssimas para este local e, de facto, existiu aqui uma capela de Santa Bárbara na reta à entrada, antes da cruz, onde se procede ainda hoje ao encontro no dia da celebração. Por norma, a 25 de março, da Nossa Senhora do Campo, existiu, de facto, aqui uma capela, mas outra existiu onde esta haveria de ser erguida. O que podemos dizer, em termos cronológicos, relativamente a esta capela, é que na pedra, antes dos degraus de subida para o altar-mor, antes de obras que terão aqui sido feitas nos anos 60, 70, estava uma data gravada que hoje desapareceu e, pelas fotografias que subsistem, a data que ali estava era do século XVII, mais concretamente 1633. A prova que nós temos é que este edifício, no início do século XVII, já existiria. A primeira referência documental, de facto, existe, é também do século XVII, 1649, quando é dada a carta de ermitão perpétuo, porque aqui havia um ermitão em permanência,
Uma carta datada de 1649 a um habitante de uma aldeia aqui próxima, Hidroso, e já vimos anteriormente a ligação que parece haver entre Hidroso e Lamas, a propósito das igrejas matrizes. Esse é de facto o documento mais antigo. No entanto, a configuração deste edifício leva-nos a considerar que será anterior ao século XVII. E com toda a probabilidade, Frei Agostinho de Santa Maria teria razão quando dizia que no início desse século, do século XVII, no início do século XVIII, queria eu dizer, que teria 300 ou 400 anos este edifício. Muitas lendas lhe estão associadas, muitos mitos também lhe estão associados. Ainda há pouco ouvíamos o som do sino que dizem os habitantes e as pessoas mais antigas que afastava as trovoadas. E, de facto, há muitas histórias aqui relacionadas com a Senhora do Campo e com esta devoção mariana a esta senhora, que a transformam a ela, mas também a dois outros santos que aqui acompanham, Santa Bárbara e São Brás, que protegem toda esta povoação e as redondezas das trovoadas. Ora, essa proteção que era dada pela senhora era paga inúmeras vezes em promessas. Não há muitos anos, estamos a falar há 30, 40 anos, ainda as pessoas vinham à procissão carregadas com sacos de cereal como pagamento de promessas à senhora. Inclusive, traziam as juntas de bois na própria procissão. Há histórias ainda mais antigas que nos relatam a vinda de rebanhos na procissão como pagamento de promessas. E depois, todos aqueles milagres que nos dizem terem acontecido, como a história de uma cabritinha que terá subido para o andor da senhora, como uma história de uma promessa de um habitante de Lamas que, estando uma coelha pronta para parir, prometeu um coelho à senhora e terá nascido só um. Ora, dizem-nos os mais antigos aqui que o senhor em causa terá dito para a senhora: pois só me deste um, agora já não no mamas. E o que a senhora fez, pelos vistos, tê-lo-á castigado, e morreu a mãe, e terá morrido também a única cria que a mãe teve. Este é, de facto, um local de devoção, um local único, um local que, quando olhamos para o seu retábulo do altar-mor, verificamos o seu estilo claramente maneirista, o que contraria tudo aquilo, ou a grande maioria dos templos que nós temos na região, que são de estilo barroco. A data que era falada há pouco, 1633, deverá ter correspondido precisamente à data em que terá sido feito o retábulo mor. Portanto, este retábulo, que será de inícios do século XVII, mostra-nos claramente um estilo de arte diferente de todo aquele que temos na grande maioria do concelho, que é maioritariamente de talha dourada barroca.

Numa terra de muitos séculos, o empreendedorismo, as associações deram uma nova vida à antiga reitoria de Lamas, à antiga comenda da Ordem de Cristo. Uma delas e uma das de maior destaque é a centenária Banda 25 de Março, assim chamada em homenagem precisamente à grande Santa da Terra, Nossa Senhora do Campo, que celebra a 25 de Março. Ora, a banda, que ainda hoje continua em atividade, tem cerca de 50 elementos, muitas pessoas de Lamas passaram pela banda, e meia centena de elementos, que inclui jovens e que inclui pessoas que vão até aos 50 e poucos anos, mas há pessoas mais velhas. Esse empreendedorismo desta terra, que terá surgido precisamente de uma zona de pastos, como ainda hoje é possível ver-se, teve também o seu tecido agrícola alterado. Numa altura em que apenas aqui praticamente se produzia castanha, o vinho e o pão, como já dito, as alterações climatéricas proporcionaram um clima mais mediterrâneo e, para lá de outras produções, desde 2018, que um conjunto de jovens empreendedores, 18 jovens de Lamas, se juntaram para criarem a Associação dos Produtores de Cerejas de Lamas. Uma associação que produz uma quantidade enormíssima de cereja, que é distribuída, que é vendida, e em relação à qual também já surgiu a própria Feira da Cereja de Lamas, que dá um dinamismo completamente distinto a esta terra com 8 séculos de história, cheia de património, cheia de figuras, cheia de personalidades. Mas não é só o tecido associativo, é também o tecido empresarial que demonstra o empreendedorismo das gentes de Lamas. Vamos conhecer algum desse tecido empresarial.

0: Terras de empreendedores inevitavelmente ligados às atividades agrícolas e pecuárias. Um destaque para um jovem empreendedor, 25 anos, Tosé Vilafranca, que não há muito tempo iniciou um projeto de produção de queijo artesanal com a particularidade de o leite ser todo proveniente de rebanhos de ovelhas que já vêm do seu avô. Lamas também tem o seu queijo artesanal, não obstante o seu nome ser queijo Bornes. Mas, por falarmos em pecuária e agricultura, lembramos-nos da gastronomia transmontana. E Lamas e a gastronomia transmontana são inseparáveis do restaurante Panorama. Há mais de 4 décadas, ligado à restauração, num ponto fulcral, perto do antigo IP4, da antiga Nacional 15, hoje faculta-nos as iguarias transmontanas, desde os enchidos, a alheira, a linguiça ou a posta à mirandesa. E as iguarias não terminam por aqui, porque outras coisas há para experimentar na restauração do Conselho de Macedo Cavaleiros, nomeadamente no restaurante Panorama. Mas nem só de gastronomia, agricultura e pecuária vive o empreendedorismo de Lamas. Outras atividades vão empurrando os jovens. Desde 2004 que um jovem lamacense tomou em mãos um projeto inovador na área da engenharia e da arquitetura, dando seguimento à sua formação. De Lamas também surgem empreendedores em áreas tão distintas como esta, muito bem representada pela Topoléu. Em pleno Geoparque Terras de Cavaleiros, estamos em Terras da Senhora do Campo. Terras com história, património, com gente, com tradições, com empreendedores e com figuras. Este é o primeiro A Bonda de um Cibinho e o Azibo aqui tão perto.
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2: Ai, tão boa! Tão boa!
1: Isto é uma desgraça. Uma pessoa vai pela rua e vê máscaras no chão, vai ao cabeleireiro e há cabelos no chão, leva o carro à oficina e vejo óleo e ferramentas no chão.
2: 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Está tudo limpinho. 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
3: Boa tarde. É aqui que ajuda os alcoólicos?
1: É sim, diga.
3: É que me falta 1 euro para poder comprar uma garrafinha. Será que me podem ajudar?
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2: Lá no bairro da Graça, a polícia não quer fumo, nem vão nas cantigas de Santo António. Mas elas vão ver se pega ao fumo dar outro rumo.

0: rosa apaga o fogareiro que vem aí a bófia.
1: Ora, boa tarde.
0: Era boa. Era, até o senhor chegar.
1: Eu já avisei as senhoras de que não podem estar a assar sardinhas na via pública. A próxima vez que eu por aqui passar, se a cena se repetir, as senhoras serão todas multadas e o fogareiro apreendido. Fora o resto.
2: O fogareiro também? Queres dizer, lá na esquadra também gostam de sardinhas assadas, é?
1: Mal. Respeitinho pela autoridade, está bem?
0: Ai, o senhor Bófia, com essa barrigona e esse bigode. Tem mesmo autoridade, sim, senhor.
1: Bom, e acabem com essa história do Bófia ou terei que tomar medidas?
2: Ah, sim. Vem-nos tirar medidas, é? Quer oferecer-nos uns vestidinhos novos, senhor Bófia, quer?
1: Eu tomo medidas, mas é pela vossa falta de respeito e ofensas à autoridade. Entenderam?
0: Mal. Mas se o senhor Bófia não quer que a gente lhe chame Bófia, o que é que a gente lhe vai chamar, hã?
2: Ah, prefere que lhe chamemos Chui.
1: Nada disso. Ou vão as duas presas. Chamem-me polícia, agente ou guarda, por exemplo.
0: Ai, pode ficar descansado, sou polícia, agente ou guarda, por exemplo. Juramos que nunca mais lhe chamamos Chui.
2: Nem Bófia.
1: E já sabe, para a próxima, se estiverem na via pública com o fogareiro aceso, são multadas e vão dentro, para lá ficarem toda a noite.
0: O quê? Vamos lá dormir, vamos. Têm por lá alguma marquise assim parecida com a do Cristiano Ronaldo, têm?
3: Mais algum tempo passou, quase até um mês inteiro, e o senhor guarda voltou à caça do fogareiro.
1: O quê? Então, apesar de todos os meus avisos, a situação piorou. Agora os fogareiros ainda são mais e o bairro da Graça está cheio de fumo a todo o comprimento e largura.
2: Calma aí, senhor polícia, agente ou guarda, por exemplo. Isto são os preparativos para o Santo António.
0: Ah, então sou polícia, agente ou guarda. Não tem nada de santo, não.
2: Além disso, faça favor de verificar que a situação agora já não é a mesma, porque já é outra.
0: Pois está claro. Se quiserem, até podem mandar vir uma comissão de inquérito para analisar isto e fazer um relatório.
2: Isso. A ver se a gente se rala.
1: Mal. Então, mas não brinquem comigo, está bem?
2: Calma. E, senhor polícia, agente ou guarda, por exemplo, é que agora isto aqui já não é o bairro da Graça. Perdeu a graça toda.
0: Ah, pois é. Como pode ler ali no letreiro novo que está pendurado à entrada, onde estava o outro que dizia Bairro da Graça.
2: Leia.
1: Cimenteira da Desgraça.
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2: Quando a família se reúne para decidir as férias, há pormenores e pormenores.
3: Agora, pormenores. Porquê é que os menores nunca têm direito a decidir nada? Se calhar por isso é que os mais pequenos não querem entrar para o governo, nem em bloco.
4: Oh pai, com quanto é que eu posso contar para o meu guarda-roupa?
3: Guarda-roupa? Oh, mana, mas tu estás convencida de que és a rainha de Inglaterra ou quê?
5: Cala-te, Zezinho. Olha, filha, tu não sabes que o país está em crise, não? Este ano vais ter que te contentar com o quê do ano passado?
4: Do ano passado, pai? Do ano passado já me basta ter que continuar a levar com o bicho que ninguém vê, mas que toda a gente sente.
3: Pois é. Tu nem os namorados guardas de um ano para o outro. Calculo como te deve ser difícil seres obrigado a aturar este bicho que já vem do ano passado.
2: Zezinho, aguenta lá os teus apartes durante um bocadinho, tá bem? Porque o pai precisa de ver o que é preciso para as férias, que é para ele fazer as contas dele, tá bem?
5: Oh, mulher, as contas estão feitas e mais que feitas. Será que tu não ouves rádio nem vês televisão? Será que tu não sabes o que é que se passa?
2: Onde? No Benfica?
5: No país, mulher. A situação em que estamos, causada pelo convite do Covid, temos que cortar, mulher.
4: Mal. Isto não me está a cheirar nada bem.
3: Oh, mana, agora não fui eu.
4: O que me está a cheirar agora é que não vamos ter férias nenhumas, é o que é.
5: Calma, calma. Também não é preciso ser assim tão alarmista e pessimista, porque a situação é péssima, mas não é má. Vamos fazer férias, pois. Só que não podem ser iguais às do ano passado, por causa da pandemia que nos arrebentou com a economia. Temos que pensar numas férias dentro das atuais possibilidades e sem despesas supérfluas, não é?
4: O quê? O quê? Mas nem aquele biquíni que eu queria?
3: Aí está aquilo a que se pode chamar de supérfluo. O biquíni custa 100 euros. E iríamos ficar 100 euros.
4: E depois?
3: Depois aquilo nem o supérfluo te tapa. Aquilo nem se vê. E vê-se tudo.
6: Assim? Assim? Assim? E tu também podes dizer adeus à trotinete.
2: Silêncio! Eu preciso de saber como é que vai ser, para saber como é que será. Então, homem, como é que são as férias afinal? Hã?
5: Eu estava à espera que alguém tivesse uma ideia. Porque com tantas ameaças de cortes, eu, sinceramente, não estou a ver nenhum sítio para onde a gente possa ir.
3: Posso falar?
2: Se tens alguma ideia, podes.
3: Vamos passar as férias com o pessoal do Bloco de Esquerda.
2: Com o pessoal do Bloco de Esquerda?
3: Sim, sim. Então não sabem que aquela malta diz que não aceita cortes?
4: Boa, boa. Para mim podem ser 2 milhões. Um par de milhões? Um par de milhões.
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10: As últimas de hoje são com as tias à hora do chá.
2: Olá, Rica. Ontem à noite, enquanto estava a fazer o jantar, o meu filho chegou ao pé de mim e disse-me: Mãezinha, um dia quando eu trabalhar, quero-te ajudar com a comida e com as despesas da casa. Ai, querida, até me vieram

0: Lágrimas aos olhos com tanta ternura.
1: Não é caso para menos, Rica. Que idade tem o seu filho?
0: Vai fazer 38 aninhos, Rica. Oh, está um calmeirão. Ai, Rica, conte-me tudo sobre aquele empresário que acabou de conhecer.
1: Ai, querida, só gostava de saber se existe algum homem que convide uma mulher para sair sem ser com o objetivo de a levar para a cama.
0: Ai, olha, eu conheço pelo menos um, Rica.
1: Quem é, querida?
0: O meu marido.
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0: E cá estou eu para a emissão de quinta-feira. Está agora a começar aqui no seu rádio. Meus amigos, espero que estejam muitíssimo bem, mas sobretudo preparadíssimos para se divertirem muito nesta edição de hoje do Planeta Alegria. Que grande programa! Olha, hoje vamos ter um apanhado bem diferente. Vamos andar para aí a perguntar o que é que acham da venda liberal que o governo concedeu agora de neurónios nas farmácias. Tal e qual. Vai ouvir lá à frente nesta emissão que agora está a começar. Eu sou Nuno Soares. Este é o programa dos apanhados. Já sabe que nos pode seguir em planetaalegriaradio.pt. Agora que estamos juntos e que também vamos juntos durante esta hora inteirinha, divirta-se e seja muito feliz.
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0: Eu acho que perguntar não ofende e por isso há que ligar aí a algumas pessoas e perguntar o que é que acham da venda de neurónios nas farmácias. Olha o resultado. Estou, muito boa tarde.
1: Boa tarde.
0: Viva, estamos a fazer uma pesquisa para a rádio. Pode-me dar qual é a sua opinião sobre a liberalização do governo da venda de neurónios nas farmácias?
1: Olha, desculpe, eu sou muito pouco instruída. Não sei discutir esse assunto.
0: Mas sobre a venda de neurónios na farmácia, o que é que a senhora acha?
1: Eu acho que está mal.
0: Não acha grande ideia, pois não?
1: Eu acho que não.
0: Muito bem. Muito obrigado, muito boa tarde.
1: Embora não esteja suficientemente esclarecida.
0: Mas acha que não se deve vender neurónios nas farmácias, pois não?
1: Acho que não.
0: Muito obrigado, muito boa tarde.
1: Por nada, boa tarde.
2: Estou, Fernando?
0: Estou, boa tarde.
2: Boa tarde.
0: Estou a fazer um inquérito para a rádio. Eu queria apenas fazer-lhe uma pergunta. O que é que o senhor acha da autorização do governo da venda de neurónios nas farmácias?
2: O que é que eu acho?
0: Sim.
2: Mas para que rádio é?
0: É para várias rádios. Eu queria saber a sua opinião. O que é que o senhor acha?
2: Acho bem, pronto.
0: Acha que se deve vender neurónios nas farmácias, não é?
2: Sim, sim.
0: Muito bem. O senhor então está de acordo, é isso?
2: Estou.
0: Muito bem. Muito obrigado. Boa tarde.
2: Nada.
0: Estou. Boa tarde.
3: Boa tarde.
0: Minha senhora, estamos a fazer apenas uma pergunta para um estudo para a rádio. O que é que a senhora acha do governo autorizar a venda de neurónios nas farmácias?
3: Eu acho isso péssimo.
0: A sua opinião acha que não é bom, não é?
3: Sim.
0: E porquê?
3: Porque é uma venda mais livre, não é?
0: Sim. Portanto, a senhora...
3: acho que os neurónios não fazem nada bem às pessoas.
0: Muito obrigado, muito boa tarde, está bem?
3: Nada, boa tarde. Tarde, obrigado. Boa tarde.
0: Muito boa tarde, minha senhora. Estou-lhe a ligar a fazer um inquérito para a rádio. É possível responder a uma pergunta?
3: Sim, é.
0: Queria apenas perguntar-lhe, o que é que acha da autorização do governo em liberalizar a venda de neurónios nas farmácias?
3: Que pergunta mais estranha. Sei lá.
0: Qual é a sua opinião?
3: Acho mal.
0: Acha que não se deve vender neurónios nas farmácias, certo?
3: Acho que sim, acho que não.
0: E porquê?
3: Sei lá. Não faço a mínima ideia.
0: Muito bem, muito obrigado, muito boa tarde.
3: Tá, tchau. Oi, Mr. Rani, boa tarde.
0: Muito boa tarde, minha senhora. Estou a ligar-lhe da rádio. Estamos a fazer uma pesquisa. É possível responder a uma pergunta?
3: Depende, quero falar. Se calhar eu ia falar com a patroa.
0: Não, pode ser. É apenas a sua opinião, pode ser?
3: Sim, pode ser. Então.
0: Qual é a sua opinião sobre a autorização que o governo deu à venda de neurónios nas farmácias?
3: À venda de?
0: Neurónios.
3: Não tenho opinião sobre isso.
0: O que é que acha? Que se deve vender ou que não se deve vender?
3: Não sei. É uma questão que tenho que pensar muito bem sobre isso. Mas acho que não.
0: Acha que não se deve vender, não é?
3: Exato.
0: E porquê?
3: Eu não sei. Eu não estudo ciências. Não sei. Não faço ideia.
4: Boa tarde.
0: Muito boa tarde, minha senhora. Estou a ligar-lhe da rádio. É possível responder a uma pergunta apenas para um inquérito?
4: Depende.
0: Muito bem. Queríamos saber a sua opinião sobre a autorização que o governo deu da venda livre de neurónios nas farmácias.
4: De neurónios?
0: Sim.
4: Não tenho conhecimento.
0: Sim, mas a senhora é a favor ou é contra?
4: Não tenho conhecimento, não dá nem pensar no assunto.
0: Mas o que é que acha?
4: Nessa ou a favor, sem pensar sobre o assunto.
0: Mas acha que se deve vender neurónios ou não se deve vender neurónios nas farmácias?
4: Não faço a mínima ideia, não sei, não, nem sei se é possível, espero.
0: A senhora compraria neurónios nas farmácias?
4: Não, se calhar não preciso, graças a Deus.
0: Sim. Estou, muito boa tarde.
5: Boa tarde.
0: Estou a ligar da rádio. É possível responder apenas a uma pergunta para um inquérito?
5: Diga.
0: Queria saber a opinião que a senhora tem sobre esta autorização que o governo deu da venda liberal de neurónios nas farmácias.
5: Oi, pai, eu nem estou a par disso.
0: Mas o que é que acha? Acha que
5: não
0: se deve...
5: estou a par disso porque não tenho tempo para ouvir notícias.
0: Mas acha que se deve vender neurónios ou acha que não se devem vender neurónios nas farmácias?
5: Não sei.
0: A senhora...
5: Não sei porque não li, nem li nada a esse respeito, nem ouvi nada a esse respeito.
0: E a senhora compraria neurónios nas farmácias?
5: Não sei, eu acho que não.
0: Já alguma vez comprou neurónios?
6: Não.
0: Alô? Sim, boa tarde.
6: Boa tarde.
0: Minha senhora, estou a ligar da rádio. É possível responder-me apenas a uma pergunta para um inquérito?
6: Na rádio?
0: É para várias rádios. É possível responder à pergunta? É um estudo de mercado.
6: Sou rápido.
0: Muito bem, é só uma pergunta. Qual é a opinião que a senhora tem sobre a venda autorizada que o governo deu agora de neurónios nas farmácias? O que é que acha?
6: Neurónios nas farmácias?
0: Sim.
6: Não estou a par dessa informação.
0: Mas acha que se deve vender neurónios nas farmácias ou acha que não se deve vender?
6: Não tenho opinião.
0: Pois, mas
6: não tenho opinião.
0: Mas a senhora compraria neurónios nas farmácias?
6: Não.
0: Acha que precisa de neurónios à venda nas farmácias?
6: Não. Então, boa tarde.
0: Muito boa tarde, minha senhora. Estou a ligar-lhe da rádio. É possível responder apenas a uma pergunta para um inquérito?
6: Sim.
0: Muito bem. Qual é a opinião que a senhora tem sobre a autorização que o governo deu à venda de neurónios nas farmácias? O que é que acha?
6: Eu nem ouvi falar em nada disso ainda, nem...
0: Mas acha que se deve vender neurónios nas farmácias?
6: Eu acho que não, até os neurónios vendem-se assim.
0: A senhora alguma vez comprou neurónios no outro lado?
6: Não comprei nada de farmácia, nem comprei nada nenhum.
0: Então acha que se deve vender ou não na farmácia?
6: Não.
0: Muito boa tarde, minha senhora. Estou a fazer um inquérito para a rádio. Posso fazer-lhe uma pergunta apenas?
6: Faz favor, se
0: queria,
6: for capaz.
0: Queria saber qual é a opinião que a senhora tem sobre a autorização que o governo vai dar à liberalização de venda de neurónios nas farmácias.
6: À venda de neurónios?
0: Sim. Qual é a opinião que a senhora tem?
6: Isso é brincadeira. Vão vender neurónios na farmácia?
0: Exatamente. A senhora é contra ou é a favor?
6: Assim, eu não tenho opinião sobre isso, não posso dizer nada, porque assim, acho que os neurónios não se vendem em lado nenhum. Não sei, penso eu.
0: Eu acho que isto de vender neurónios nas farmácias só faz mal às pessoas. Dá cabo da saúde delas.
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0: Este é o Planeta Alegria de quinta-feira, na sua rádio e na sua vida. Agora é a altura para enviarmos uma telemensagem. E é o Paulo, a vítima do próximo apanhado, e também da Jorge Telemensagem, aquela empresa que nós criámos só para este efeito.
1: Jorge Telemensagem, boa noite.
2: Estou.
1: Sim, boa noite.
2: Quem fala?
1: É da Jorge Telemensagem. Quem fala, por favor?
2: Queria saber, fizeram uma chamada e eu, quando foi para atender, desligaram, eu não sei quem está a falar.
1: Peço imensa desculpa, não se importa de me dizer o seu nome, se faz favor.
2: Eu, Paulo.
1: Sr. Paulo, deixe-me só ver aqui. Sr. Paulo, eu peço desculpa que eu estou a ver se encontro quem terá sido a pessoa que lhe ligou. Mas ligaram-lhe há muito tempo, Sr. Paulo?
2: Não, foi pouco, há um minuto ou dois.
1: Ah, Sr. Paulo?
2: Eu estava aqui, por acaso até estava na garagem e
1: muito bem.
2: A minha filha veio-me trazer o telemóvel.
1: É o Sr. Paulo Sérgio Silva Justa, é isso?
2: Sim.
1: Muito
2: sim.
1: Bem. O senhor tem uma telemensagem, Sr. Paulo Sérgio.
2: É?
1: O senhor quer ouvir agora?
2: Não se importar.
1: Foi o Sr. Cristóvão que deixou a telemensagem para o senhor. Vou-lhe pedir que carregue na tecla 1 do seu telefone e depois no final da telemensagem não desligue, está bem, por favor?
2: Está bem.
1: Muito bem.
2: Está bom.
1: Pode carregar, faz favor.
2: Está, obrigado. Puta, qual é a tecla 1? Gostava de saber.

0: Sr. Paulo Sérgio, ouviu a telemensagem?
1: Sim, sim, sim.
0: Pronto, foi deixada pelo Sr. Cristóvão para o senhor.
1: É estranho. Está bom.
0: Pronto, é só para lhe dizer que foram cobrados 19,90€ ao seu telemóvel, está bem? Pela telemensagem.
1: 19€?
0: 19,90.
1: Porquê?
0: Pelo serviço da telemensagem.
1: 19€, tenho a certeza?
0: 19,90€, sim. É o custo da Jorge telemensagem.
1: Bom, é muito estranho, porque assim, eu nem sei quem é esse senhor Cristóvão, me fiz essa chamada, enviou essa telemensagem e 19€, porquê?
0: É o serviço que nós cobramos para o senhor ouvir a tele... Quando o senhor apertou na tecla 1, foi quando nós lhe fizemos o débito dos 19,90€.
1: Tá bom, olha, é assim. Vamos lá ver o que isso vai dar, mas acho um bocado estranho. É a primeira vez que me acontece. Mas... E assim, Cristóvão, não conheço lado nenhum.
0: Pois, não sei.
1: Aquela mensagem.
0: Mas é o senhor Paulo Sérgio Silva Justa, não é?
1: Sim, sim.
0: Pois, a mensagem gravada que ele deixou é para si.
1: Sonho. Eu estou admirado. Você vai me desculpar eu estar a falar da maneira que estou a falar, mas para mim é algo estranho.
0: Mas o senhor quer voltar a ouvir a telemensagem, é?
1: É que eu acho que é assim. Eu não, o que eu entendi foi uma música que me apareceu, pura e simplesmente. Não ouvi mais nada.
0: Pois, é que foi a telemensagem que lhe deixaram, mas eu posso pedir para que seja repetida a telemensagem. O senhor pode apertar outra vez a tecla 1 para ouvir a telemensagem?
1: E quer dizer, vou tornar a pagar outra vez 19,90€?
0: Não, a segunda vez só paga 7,50€.
1: Mais uma soma que o senhor me quer fazer obrigar a pagar, não?
0: Não, eu não quero obrigar. O senhor é que se quiser ouvir outra vez a telemensagem, volta a apertar 1 e agora só paga 7,50€.
1: Eu não quero ver mais nada, sinceramente. E assim, eu nem sei quem é o senhor Cristóvão. Apareceu-me um toque no telefone, a minha filha veio-me trazer o telefone, por isso simplesmente liguei para o número que apareceu.
0: Sim, mas...
1: para ver o que é que se passava. O senhor disse-me para eu que vier que tinha uma mensagem, uma tela a chamar, uma tela mensagem, não é? E eu fui ver e você diz-me que cobram-me 19€ e não
0: sim,
1: sei o que é.
0: Só cobramos 19,90€, sim.
1: Sim, 19,90€ é muito dinheiro, não acha?
0: É,
1: eu ouvir uns segundos de música.
0: Eu não sei o que é que o senhor ouviu, porque eu não faço ideia. A telemensagem é algo.
1: Eu pura e simplesmente ouvi música, mais nada. Uns segundos só, acabou. E o senhor, depois ao fim deu o senhor a falar para mim e eu fiquei assim.
0: Pois agora não há maneira.
1: Foram cobrados 19€ e tal.
0: Sim, o senhor, se consultar o seu saldo ou depois da sua fatura mensal, verá que foram cobrados 19,90€ mais IVA, sim.
1: Estranho, pronto. Olha, não posso fazer mais nada, não é? Eu não culpo o senhor, não. Eu estou completamente estupefato com essa sua conversa, não é? Porque assim, eu nunca na vida me aconteceu o semelhante e ainda por cima vem uma mensagem de um senhor que eu não conheço lado nenhum. Um nome que eu não conheço lá nenhum.
0: Pois é, o Sr. Cristóvão. Ele, se quiser, quer voltar a ouvir a telemensagem?
1: Não, então se o senhor vai cobrar 7€ e tal por tornar a ouvir, o que acha que eu vou querer ouvir? Porquê?
0: É que
1: não tem nada interessante ouvir uma música, simplesmente.
0: Mas pode ser alguma mensagem importante para o senhor que ele tenha deixado na música, não sei. O senhor é que está a dizer.
1: Acha que para mim tem um interesse a música que ele enviou para mim?
0: Não sei.
1: Pelo amor de Deus.
0: Não faço ideia, pois foi deixado pelo Sr. Cristóvão.
1: E isso não será um engano? E eu tenho que pagar por um engano?
0: Paulo Sérgio da Silva Justa, não é?
1: Sim, sou eu.
0: Pois.
1: E sem dúvida nenhuma.
0: Ó, Sr. Paulo, se o senhor ouviu mal a telemensagem, eu vou voltar a pô-la sem cobrar. Para ver se o senhor consegue ouvir bem a telemensagem, por favor. Então aguarde, está bem?
1: Está bom.
0: Não desligue.
1: Vou esperar.
0: Não desligue.
1: Que é o meu remédio.

0: Conseguiu ouvir a telemensagem, senhor Paulo
1: sim,
0: Sérgio?
1: Sim, foi exatamente o que eu ouvi ainda agora. Exatamente a mesma. Não mudou nada.
0: Pois, eu não consigo, eu não tenho acesso ao que o senhor ouve, como é normal, porque são mensagens
1: eu
0: confidenciais,
1: entendo.
0: Não é?
1: Eu entendo o que o senhor está a dizer, mas eu, assim, eu não vejo significado nenhum nessa mensagem, porque simplesmente é uma música.
0: Pois, não sei, há pessoas que
1: e
0: deixam...
1: E por cima ela nem tem graça nenhuma, a música.
0: Pois, eu não faço ideia. Não sei como digo.
1: Pronto, olha, peço imensa desculpa, não vou culpar o senhor de maneira nenhuma, mas é assim, eu só, pura e simplesmente, estou assim um bocadinho admirado, porque é assim...
0: A mim o senhor...
1: Aparece-me uma mensagem destas, que não tem lógica nenhuma, nem pés nem cabeça... E eu vou pagar 19 euros e tal, não sei quantos cento.
0: 19,90 mais IVA, sim.
1: Sem nexo nenhum, porque eu não tenho culpa nenhuma das pessoas se lembrarem e mandar mensagens.
0: Podem ser pessoas que têm alguma estima pelo senhor, não é? Não sei.
1: Estima por mim, por que razão? Não conheço lá nenhum, nem esse nome para mim é meio estranho. Por isso simplesmente?
0: Pois não lhe sei dizer. Mas uma coisa lhe posso garantir: que sei quem é culpada disto tudo.
1: Quem?
0: A Susana Silva. Conhece?
1: Susana Silva?
0: Sim.
1: Não conheço a Susana Silva.
0: Que é de Valadar.
1: De?
0: Valadar.
1: Balazar?
0: Sim.
1: Balazar é aqui a minha freguesia, onde eu moro.
0: E não conhece a Susana Silva?
1: Susana Silva.
0: Sabe o que é que não. Ela fez?
1: O que é que ela fez?
0: A Susana Silva telefonou para o maior programa de apanhados de rádio do país.
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0: Para que o Paulo Sérgio fosse apanhado no Planeta Alegria.
1: Está a brincar comigo? Certeza absoluta. Só pode estar a brincar. Sério. Muito bem disposto. Estou a gostar de ouvir a sua conversa agora. Até o momento não, mas agora...
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0: 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Quero pedir apanhados 234-060-770. Mário, onde é que estás? Eu quero falar contigo.
1: Estou?
2: Sim.
1: Boa tarde, quem fala?
2: Boa tarde, é Mário.
1: Olá, Mário, tudo bem? Eu estou.
2: Quem está ao telefone?
1: É o Pedro Dias. Mário, eu não merecia aquilo que tu me fizeste, pá.
2: Pedro Dias?
1: É o Pedro Dias, é.
2: Pedro Dias?
1: Mário, eu quero. Não importa, eu quero saber onde é que estás, que eu quero ir ter contigo. Eu quero ter uma conversa de homem para homem.
2: Mas que Pedro Dias?
1: É o Pedro Dias, onde é que estás? Diz-me lá.
2: Sim, não, mas tem que se identificar quando estou a ver que Pedro Dias é que é.
1: Mário, desculpa, onde é que estás que eu vou ter contigo?
2: Você está a brincar comigo ou quê?
1: Não é o Mário Sérgio que fala?
2: Eu estou a perguntar que Pedro Dias é que é.
1: E eu estou-te a perguntar onde é que estás, que é para eu ir ter contigo, para falarmos homem a homem.
2: Se o senhor não se identificar,
1: sim,
2: eu não lhe vou dizer, nem vou responder a nada.
1: Mas porquê? Estás com medo, é?
2: Eu estou a perguntar que Pedro Dias é que é.
1: Sou o Pedro Dias. O que é que queres saber mais? Olha, é o Pedro Dias, filho do meu pai e filho da minha mãe.
2: Não estou a ver quem é.
1: Pois não, então mas diz-me lá onde é que estás, que já ficas a saber.
2: Então, mas diga-me, iniciou a conversa a dizer que não merecia que eu fizesse.
1: Não, o que tu me fizeste,
2: mas
1: não.
2: Mas o que é que eu fiz?
1: Não, tu sabes.
2: Viva a memória, eu já sei quem é.
1: Sabes muito bem, sabes. E a Cristina também sabe. Portanto, eu quero só saber onde é que tu estás, que eu vou ter contigo e vamos resolver isto hoje de homem para homem.
2: A Cristina também sabe.
1: Sabe.
2: Não estou a entender.
1: Olha, onde é que estás? Diz-me lá.
2: Não, mas espera aí, mas viva-me a memória. Eu digo-te com certeza onde é que estou, não tenho qualquer problema.
1: Então diz que eu vou ter contigo.
2: O que é que é? Que eu não estou a entender.
1: Epá, desculpa, eu acho que são coisas para não se falar por telefone.
2: Sim, não, mas tem que me dizer e pelo menos dar-me um achega para eu saber quem é que eu estou, com quem é que eu estou a falar.
1: Sou o Pedro Dias.
2: Sim, mas eu através daí sim não vou lá.
1: Então, mas diz-me lá, tu estás onde? Estás no teu trabalho?
2: Epá, eu quero saber quem é.
1: Sou o Pedro Dias.
2: Mas é de quem? Sobre quem?
1: Tu sabes
2: é
1: muito...
2: fornecedor? É cliente?
1: Não sou fornecedor nem sou cliente. Tu sabes então muito bem o que é que fizeste com a minha esposa. Portanto, agora vamos conversar os dois.
2: Com a sua esposa?
1: Sim, com a minha esposa, sim. Ela contou-me tudo. Mário, ela contou-me tudo. Eu vi as mensagens no telemóvel. E agora vamos conversar.
2: As mensagens no telemóvel?
1: Sim, as mensagens no telemóvel.
2: Você deve estar a gozar comigo.
1: Não estou a gozar contigo, não. Mas diz-me onde é que estás, que não tens nada a temer. Diz-me onde estás que eu vou ter contigo.
2: Estou no meu local de trabalho.
1: Aonde?
2: No meu local de trabalho.
1: Está bem. E onde é que é? Que isso eu não sei onde é que é, senão eu vou ter
2: que... não sabe. E o senhor quer que eu lhe diga onde é que é e não se identifica o que é que está a passar, porque eu não estou a entender nada do que está a dizer.
1: Desculpa lá, é assim.
2: Para mim é uma autêntica anedota.
1: Não é uma anedota, não.
2: Sim.
1: Tu sabes muito bem o que fizestes.
2: O senhor conhece-me de algum lado?
1: Conheço, sim, senhora. E a minha mulher. E o facto de tu teres mandado aquelas mensagens não é de homem.
2: Mas que mensagens, diga-me? Mas que mensagens?
1: As mensagens que mandaste para o telemóvel da Rosa. Olha que essa. Pá, mas diz-me lá onde é que estás.
2: Para o telemóvel da Rosa?
1: Sim, da Rosa, da minha mulher.
2: Você deve estar a brincar comigo.
1: Não estou a brincar contigo. Ouve, se não for a bem, eu vou ter contigo a mal.
2: Ah, não, pode vir. O senhor de certeza absoluta está equivocado.
1: Então,
2: certeza absoluta.
1: Então diz-me onde é que estás, faz favor.
2: De certeza absoluta. Eu nem quero conversa nenhuma. E isso, senhor, isto, caso não saiba, está a ser gravado.
1: Não tem problema nenhum.
2: Mas eu também não tenho problemas nenhums. Mas de certeza absoluta que está a brigar comigo. E o senhor de certeza absoluta que deve ter telefonado para o número errado.
1: Não.
2: Certeza que não é para mim.
1: O teu telemóvel não é o 96732... 8119 ou 723, perdão. Não, 96-723-8119.
2: Sim, esse é o meu número.
1: Mário também. Sérgio.
2: Exatamente.
1: Pronto, então és tu.
2: Sim, sou eu.
1: Onde é que estás?
2: Você está a brincar
1: comigo. Não estou a brincar contigo nada, pá.
2: Estou lá.
1: Caiu a chamada, Mário.
2: Sim, sim.
1: Porquê é que desligaste o telefone ou caiu a chamada?
2: Porque eu desliguei o telefone.
1: Sim.
2: Você está-me a tratar por Mário e eu não estou a ver quem é. Você não se quer identificar.
1: Eu já me disse. Estou farto de dizer o meu nome, é o Pedro Dias.
2: Pedro Dias?
1: Sim.
2: É de Estarreja?
1: Não sou de Estarreja, sou de Antoã.
2: Antoã onde é que é? Não é Estarreja? Não é Salreu?
1: Está bem, mas não é Estarreja.
2: É Salreu.
1: Está bem. E a Rosa sabes muito bem de onde é que ela é, que é de Aveiro. Portanto, diz-me onde é que estás.
2: Rosa de Aveiro?
1: Eu vou ter contigo.
2: Não, mas espera aí. Não, diga-me lá. Rosa de Aveiro é a sua esposa? Rosa de Aveiro?
1: Sim, é a minha esposa, sim, é Rosita.
2: Rosita. E então eu ando a mandar mensagens para a sua esposa, é isso?
1: Olha,
2: que
1: você me estava a dizer? Eu ou vou ter contigo e conversar contigo, ou vou ter com a Cristina. Agora como é que queres?
2: Sim. Não.
1: Sim ou não?
2: Não é, porque isto, para já, eu vou fazer uma participação, se você me está a dar o seu nome correto, mas de qualquer forma vai ficar já registado.
1: Pronto.
2: Eu vou fazer uma participação na GNR.
1: Muito bem.
2: Em relação a si.
1: Não tem problema,
2: eu também
1: já fiz queixa de ti.
2: A gente não sabe andar amanhã na estrada.
1: Sim.
2: E acontecer alguma coisa, pelo menos há lá uma participação. E
1: ora,
2: o primeiro suspeito, porque está a ser gravado, o primeiro suspeito vai ser o senhor.
1: Pronto, Pedro porque Dias.
2: Porque isto, você está a brincar comigo?
1: Não, não estou.
2: E eu ponho o telefone à minha esposa já imediatamente.
1: Sim.
2: Você falar com ela, que eu não tenho qualquer problema, amigo.
1: Não há problema, então diz-me lá onde é que está a tua esposa que eu vou ter com ela.
2: Mas ter o quê? Mas ter o quê?
1: Mal. Estás a gravar ou não estás a gravar a chamada?
2: Estou a gravar.
1: Mas estás a gravar?
2: Tudo o que você está a falar está a ser gravado.
1: Ótimo.
2: Não tenho a menor dúvida.
1: Então assim funciona muito melhor.
2: Exatamente.
1: Está a ser gravado, que assim não há dúvida daquilo
2: Exatamente.
1: Que eu estou a dizer, certo?
2: Nada, absolutamente.
1: Então, Mário Sérgio, onde é que estás?
2: Porquê? Mas porquê?
1: Eu quero ir ter contigo, face to face, homem para homem.
2: Sim.
1: Diz-me onde estás.
2: Não, mas espera aí, ouça uma coisa. Mensagens saídas do meu telemóvel para o telemóvel da sua esposa, é isso?
1: Sim, do teu telemóvel para o telemóvel da minha esposa.
2: Quando é que foi isso? Diga-me lá.
1: E agora tens o telefone em alta voz para quê? Para eu ouvir melhor, é?
2: Isso é ridículo. É ridículo.
1: Não é ridículo, não.
2: É ridículo.
1: Não é ridículo. Eu quero ir ter contigo, que eu quero resolver isto hoje.
2: Você está a brincar comigo.
1: Olha, diz-me só uma coisa. Estás mesmo a gravar a chamada?
2: Sim, com certeza.
1: Pronto, é que eu também.
2: Sim, com certeza.
1: E eu estou a gravar a chamada a pedido da tua esposa.
2: A pedido da minha esposa?
1: Sim.
2: Ah... Isto é tão ainda é mais grave do que o que eu estava a pensar.
1: É muito mais grave.
2: Então, a minha esposa pediu...
1: Para eu gravar a chamada.
2: Para o senhor gravar...
1: A chamada.
2: A chamada.
1: Aliás, eu até tenho um e-mail dela.
2: Até tem um e-mail dela?
1: Tenho.
2: Ela lhe pediu assim para gravar.
1: Exatamente.
2: Não me diga que ela andava desconfiada que eu... Portanto, andava desconfiada que eu andasse a enganá-la.
1: Não, é isso, não.
2: Não?
1: Ela ouve é o programa de apanhados da rádio.
2: Ah.
1: Oh, Mário Sérgio.
3: Muito obrigada. Isso vai sair da rádio. Quando é que é o programa?
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Está completa a emissão de quinta-feira do Planeta Alegria, meus amigos. Eu vou regressar amanhã já com um cheirinho a fim de semana. Não se esqueça de ser feliz e fazer também alguém muito feliz. Eu sou Nuno Soares. Obrigado pela fidelidade e pela companhia. Até amanhã, se as quiserem.

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4: Senhor Fonseca, acho bem que me deu um aumento ordenado, porque tenho outras empresas atrás de mim.
5: Ah, sim, não me diga. E que empresas são essas?
4: Olha, a empresa da eletricidade, a empresa da água e até a maior empresa do país, a repartição de finanças.
6: Chefe, eu cá tenho uma reclamação a fazer. O meu salário não está de acordo com as minhas aptidões.
5: Eu sei, Dona Mercinda, mas não podemos deixar que a senhora passe fome.
4: Venha responder ao vosso anúncio e candidatar-me ao lugar nesta empresa.
5: Muito bem. Por acaso a menina tem alguma recomendação da empresa onde trabalhava?
4: Claro que sim.
5: E qual é essa recomendação?
4: Bem, eles recomendaram-me que procurasse outra empresa.
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0: 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Donald Trump e Melania.
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0: Enfim, sós, minha querida Melania.
1: Finalmente, Donald.
0: Então, Melania, gostaste de vir comigo nesta viagem ao Marrocos? É lindo.
1: Adorei, Donald. Eu sabia que acabava por acabar em Rabat.
0: Sempre que estamos juntos, tu passas a maior parte do tempo a pescar os olhos aos nossos anfitriões. Embora raramente consigas pescar qualquer coisa que se veja.
1: Ora, ora, Donald, eu contento-me com pouco. 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
0: Não, Melania. Pelo menos enquanto eu for presidente dos Estados Unidos, hei de arranjar-te coisa melhor.
1: Ai, um homem! Um homem dentro do roupeiro!
0: O quê? Já?
2: Mim, Abdullah! Halá, halá! Cobra por em pé, meu flauta! Halá, halá!
1: Ela tem um papel na mão, Donald.
0: Um papel? Socorro! Fomos sequestrados! Ele é um terrorista!
1: Calma, tem calma. Ele tem na mão um bilhete com uma mensagem do rei de Marrocos. Lê, lê.
0: Os meus votos de uma boa, grossa e grande estadia. Aqui vos mando um encantador de serpentes para que nada falhe. Com a sua flauta, o Abdullah tem fama de encantar e pôr em pé qualquer serpente renitente. Aproveitem e gozem muito.
2: Abdulami, halá, halá, meu flauta, cobra em pé, halá, halá.
0: O rei de Marrocos tem cada uma um encantador de serpentes.
1: Ai, Donald, para mim foi uma surpresa muito romântica e agradável que me encantou imenso. É que eu, meu Donald, querido, sempre sonhei serpente.
0: Serpente, Melania?
1: Sim, Donald. Desde a primeira vez que te vi com esse teu cabelo caído para a testa, que desejei serpente. Serpente, para ti, é o meu destino, Donald querido.
2: Serpente! Sim, sim! Abdullah ir já tirar a flauta para fora! Halá, halá!
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5: Naquela escola modesta, há putos com toda a escola. Também muito se protesta quando a professora usa mola.

0: sinceramente, já não posso com as burrices dos crescidos que são adultos. Ainda ontem à noite, a minha velha vinha-me cabanhada de que os bebês vêm de Paris.
1: Por acaso há para aí alguns mangas que até parecem que são mesmo filhos do Le Pen francês.
0: E não há porque há penes portugueses, não?
1: Pois o meu pai, aí há tempos, veio-me com uma história que metia ovos, galinhas, galos e pintainhos. Claro que só para o lixar, perguntei logo à minha mãe se lhe tinha custado muito a pôr o ovo em que eu vim quando nasci.
0: Epá, realmente há para aí crescidos adultos que são tão burros e ignorantes que eu até desconfio que há doutores e engenheiros que nunca foram à escola. Olha, alguns nem sabem que o Benfica é o melhor clube do mundo. Ou então só dizem as neiras, só mesmo para abandalhar o esquema, pá.
2: Bom dia, meninos e meninas.
3: Bom dia, professora.
2: Ora, muito bem. Antes de começar a lição, há alguma dúvida que os meninos queiram esclarecer, é?
1: Olha, senhora professora, aqui a Belinha estava mesmo agora a falar por causa dos adultos crescidos andarem para aí todos os dias a baralhar a gente, dizendo que viemos de Paris no bico de uma cegonha. Está errado, não está, sua professora?
2: Realmente os meninos e as meninas não vieram de Paris no bico de uma cegonha. Mesmo aqueles que nasceram em Paris vieram para cá de avião, automóvel ou comboio.
1: Pequeno, minha. Eu sabia que sou mais campeão que os adultos crescidos que andam sempre a dar bandeira.
0: Oh, sua professora, então porquê é que os crescidos adultos andam para aí sempre a falar como se tudo fosse verdade?
1: Porque são burros. Ou então andam gansados.
2: Menino Joãozinho, tenha maneira, sim. Além disso, toda a gente pode errar. Porque errar é próprio do homem.
1: Ah, bom. Percebi agora porque é que esses adultos crescidos erram tanto. É para mostrar que são homens.
0: É, mas alguns preferem ser burros porque os burros já estão muito maiores.
2: O quê, menina Belinha?
0: As orelhas, ó, professora. As orelhas.
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4: Alugo este quarto para estudantes por 500 euros.
10: E onde está o corral?
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11: Que quer a freguesa?
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17: Seis horas. Bom dia. 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
4: Muito bom dia, queridos ouvintes da Rádio Onda Livre. Sejam bem-vindos à oração da manhã, hoje diretamente da casa da Ana Maria. Bom dia.
5: Bom dia, Sr. Padre Basileu. Bom dia, senhores ouvintes.
4: Obrigado por nos acolher aqui.
5: Ah, não.
4: Já tinha saudades nossas, mas já.
5: Já uns diazinhos que não me ouviam agora.
4: Muito bem.
5: Então é. Já chegou o dia.
4: Então venha de rezar connosco. Em nome do Pai, do Filho e do Espírito Santo.
5: Amém.
4: A graça do nosso Senhor Jesus Cristo, o amor do Pai e a comunhão do Espírito Santo estejam convosco.
5: Bendito seja Deus que nos reuniu no amor de Cristo.
4: É belo o rosto claro da manhã sobre a terra que se expande no hino de louvor e adoração.
5: À luz do sol nascente que as renova, levantam sua voz as criaturas, anunciando o esplendor do novo dia.
4: Assim minha alma, assim minha vontade, meus olhos se levam para ti, Senhor. Faz-me, Senhor, compreender o dia que amanhece.
5: E acorda-me, meu Deus, cada manhã, até que saiba amanhecer seguro do teu amor no dia sem o ocaso.
4: O Senhor fará correr para Jerusalém rios de paz. Alegrai-vos com Jerusalém, exultai com ela vós todos os que a amais.
5: Com ela enchei-vos de júbilo, todos vós que participastes no seu luto.
4: Assim podereis beber e saciar-vos com o leite das suas consolações.
5: Podereis deliciar-vos no seio da sua magnificência.
4: Porque assim fala o Senhor: farei correr para Jerusalém a paz como um rio e a riqueza das nações como a torrente que transborda.
5: Seus meninos de peito serão levados nos braços e sobre os joelhos cumulados de carícias.
4: Como a mãe que anima o seu filho, também eu vos confortarei. Em Jerusalém sereis consolados.
5: Quando ouvirdes, alegrar-se-á o vosso coração, e como a verdura retomarão vigor os vossos membros.
4: Glória ao Pai, ao Filho e ao Espírito Santo, como era no princípio, agora e sempre. Amém. O Senhor fará correr para Jerusalém a paz.
5: Rios de paz. São Paulo, ó Romanos. Os sofrimentos do tempo presente não têm comparação com a glória que se há de manifestar em nós. Na verdade, as criaturas esperam ansiosamente a revelação dos filhos de Deus. Elas estão sujeitas à vã situação do mundo, não por sua vontade, mas por vontade daquele que as submeteu, com a esperança de que as mesmas criaturas sejam também libertadas da corrupção que escraviza, para receberem a gloriosa liberdade dos filhos de Deus.
4: E parece que os sofrimentos do tempo presente não têm comparação com a glória que se há de manifestar, em nós.
5: Isso é uma esperança, não é?
4: É
5: a nossa esperança.
4: É, portanto, os sofrimentos do tempo presente não têm comparação com esse tempo de glória e de felicidade. Agora, que às vezes podemos desanimar, sim. É engraçado que diz que, na verdade, as escrituras esperam ansiosamente a revelação dos filhos de Deus. Na medida em que eu sou o mais filho de Deus, isto é, tenho consciência disso e vivo como filho de Deus, nessa mesma medida, elas esperam a revelação dos filhos de Deus para dar liberdade, diz, porque diz aqui. Elas estão sujeitas à vã situação do mundo, que é a situação de pecado, não por vontade delas, mas por vontade daquele que as submeteu. Por causa do pecado do homem, as criaturas ficaram sujeitas ao homem que é dominado pelo pecado. É? E por isso elas anseiam que o homem seja liberto do pecado, também elas serem livres, experimentar a liberdade dos filhos de Deus. Por isso nós temos uma grande responsabilidade em relação às criaturas, seja às criaturas animais, as outras criaturas, primeiro os outros nossos irmãos, não é?
5: Sim.
4: Depois às criaturas animais, porque na medida em que eu sou, vivo a liberdade do Filho de Deus, eles também beneficiam. Esta liberdade, é por isso que São Francisco vivia muito esta liberdade do Filho de Deus e chamava as más criaturas, o mão lobo, irmão, e gozavam desta liberdade de São Francisco. Por isso, nós todos anseiam, e os outros também anseiam, as outras pessoas também, quando há um Filho de Deus que se manifesta, todos experimentam a liberdade dos filhos de Deus, não é? É uma grande responsabilidade, não é?
5: Ai, é, é.
4: Desde a aurora vos procuro, Senhor.
5: Desde a aurora vos procuro, Senhor.
4: Porque sois o meu refúgio.
5: Desde a aurora vos procuro, Senhor.
4: Glória ao Pai, ao Filho e ao Espírito Santo.
5: Desde a aurora vos procuro, Senhor.
4: Bendigamos a Deus, que é a vida e a salvação do seu povo, e invoquemo-lo dizendo: Senhor, dai-nos a vida.
5: Bendito sejais, Deus Onipotente, Pai de nosso Senhor Jesus Cristo, que na grande misericórdia nos fizeste renascer para uma esperança viva,
4: mediante a ressurreição de Jesus Cristo entre os mortos.
5: Vós, que em Cristo renovastes o homem, criado à vossa imagem,
4: fazei-nos conformes na santidade de vida à imagem do vosso Filho.
5: Derramai em nossos corações feridos pelo ódio e pela inveja,
4: o vosso Espírito de amor.
5: Aos desempregados dai trabalho, aos famintos alimento, aos tristes alegria.
4: E concedei a todos os homens a graça e a salvação. Então faz com que todos nós que somos filhos de Deus vivamos como tal, para podermos viver na liberdade dos filhos de Deus, e todos os outros possam beneficiar desta nossa graça. Todas as criaturas, a natureza, tudo isso, porque anseiam esta manifestação, e por isso depende de nós também, com a graça de Deus. Por isso vamos pedir isto para todos nós.
5: Senhor, dai-nos a vida.
4: Por isso, pela paz no mundo, pela conversão dos que fazem a guerra, que todos somos de alguma maneira cúmplices desta guerra, porque não nos convertemos ainda verdadeiramente ao Evangelho, nós te pedimos. Senhor, dai-nos a vida. Pai nosso, que estais nos céus, santificado seja o vosso nome. Venha a nós o vosso reino, seja feita a vossa vontade, assim na terra como no céu. O pão nosso de cada dia nos dai hoje, perdoai-nos as nossas ofensas, assim como nós perdoamos a quem nos tem ofendido, e não nos deixeis cair em tentação, mas livrai-nos do mal. Dai-nos, Senhor, o conhecimento perfeito da salvação, para que, sem temor, livres dos nossos inimigos, vos sirvamos em santidade e justiça todos os dias da nossa vida. Por nosso Senhor Jesus Cristo, vosso Filho, que é Deus e convosco vive e reina na unidade do Espírito Santo por todos os séculos dos séculos.
5: Amém.
4: O Senhor esteja convosco.
5: Ele está no meio de nós.
4: Abençoe-vos o Deus Todo-Poderoso, Pai, Filho e Espírito Santo.
5: Amém.
4: Bendigamos o Senhor.
5: Demos graças a Deus. O anjo do Senhor anunciou a Maria.
4: E ela concebeu do Espírito Santo.
5: Alegrai-vos, Maria, cheia de graça, o Senhor é convosco. Bendita sois vós entre as mulheres, e bendito é o fruto do vosso ventre, Jesus.
4: Santa Maria, Mãe de Deus, rogai por nós, pecadores, agora e na hora da nossa morte. Amém.
5: Eis aqui a serva do Senhor.
4: Faça-se em mim segundo a vossa palavra.
5: Alegrai-vos, Maria, cheia de graça, o Senhor é convosco. Bendita sois vós entre as mulheres, e bendito é o fruto do vosso ventre, Jesus.
4: Santa Maria, Mãe de Deus, rogai por nós, pecadores, agora e na hora da nossa morte. Amém.
5: O Verbo Divino encarnou
4: e habitou entre nós.
5: Alegrai-vos, Maria, cheia de graça, o Senhor é convosco. Bendita sois vós entre as mulheres, e bendito é o fruto do vosso ventre, Jesus.
4: Santa Maria, Mãe de Deus, rogai por nós, pecadores, agora e na hora da nossa morte. Amém.
5: Rogai por nós, Santa Mãe de Deus,
4: para que sejamos dignos das promessas de Cristo.
5: Oremos, infundir, Senhor, a vossa graça em nossas almas, para que nós, pela anunciação do anjo, conhecemos a encarnação de Cristo, vosso Filho. Pela sua paixão e morte na cruz, alcancemos a glória da ressurreição. Por nosso Senhor Jesus Cristo, vosso Filho, que é Deus convosco, na unidade do Espírito Santo.
4: Amém.
5: Glória ao Pai, ao Filho e ao Espírito Santo.
4: Como era no princípio, agora e sempre. Amém.
5: As almas dos fiéis defuntos, pela misericórdia de Deus, descansem em paz.
4: Amém. Muito bom dia, queridos irmãos, um bom dia e até amanhã, se Deus quiser.
5: Até amanhã, se Deus quiser.
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5: São 7 horas.
6: Bom dia.
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9: Atualizamos a informação regional com o jornalista Filipe Ventura Alves.
10: Um homem de 44 anos foi detido pela Polícia Judiciária por suspeita de ter provocado um incêndio florestal em Vinhais. O queijo de cabra transmontano produzido em Mirandela pela Leicras, a cooperativa de produtores de leite de cabra serrana, conquistou o primeiro lugar entre os 100 melhores queijos de cabra da Europa. Sara Dionísio, uma atleta natural de Carrazeda de Anciães, ganhou mais um prémio internacional de Aerial Hoop na Sérvia. Um homem de 44 anos foi detido pela Polícia Judiciária, suspeito de ter provocado um incêndio florestal em Landedo, no concelho de Vinhais, a 23 de agosto. Segundo a investigação, o fogo consumiu cerca de 3 hectares de área florestal, entre castanheiros, carvalhos e vegetação arbustiva, terá sido ateado com recurso a um isqueiro. O suspeito residente naquela localidade vai ser presente a primeiro interrogatório judicial para eventual aplicação de medidas de coação. A investigação prossegue para a direção do Ministério Público de Bragança. Ainda na ordem das detenções, a Polícia de Segurança Pública de Mirandela deteve na passada segunda-feira um homem de 38 anos por posse de 38 gramas de heroína, correspondentes a aproximadamente 380 doses individuais no terminal rodoviário de Mirandela. A detenção ocorreu no âmbito de uma operação de prevenção criminal realizada nos terminais rodoviários de Bragança e Mirandela, entre as 2:30 da tarde e a meia-noite. Segundo a PSP, a operação envolveu a abordagem a passageiros de vários autocarros provenientes de diferentes cidades do país. O suspeito foi abordado pela PSP por volta das 5 da tarde e tinha na sua posse um produto suspeito de ser heroína. Depois de submetida a teste, a substância apresentou resultado positivo para heroína, tendo sido apreendida. O homem foi constituído arguído e sujeito a termo de identidade e residência, depois de ter sido presente à autoridade competente. O queijo de cabra transmontano produzido em Mirandela pela Cooperativa de Produtores de Leite de Cabra Serrana, Leicras, conquistou o primeiro lugar entre os 100 melhores queijos de cabra da Europa, segundo a Taste Atlas, com uma classificação de 4,4 pontos numa escala de 0 a 10. Um reconhecimento recebido com satisfação pelos produtores, como destaca João Cláudio, produtor, presidente da Associação Nacional de Caprinicultores da Raça Serrana e membro da Leicras, que salienta a qualidade e o método tradicional de produção.
11: É muito bom, não é? E para nós produtores ainda mais, porque está a elevar, não é? A nossa qualidade. Sim, é uma coisa muito boa, não é? É normal. Nós já não é o primeiro prémio que recebemos, não é? Já recebemos várias medalhas de ouro. É normal que, para mim, como produtor, sinto-me muito feliz, não?
10: O produtor explica que o queijo é produzido exclusivamente com leite cru de cabra da raça serrana, seguindo métodos tradicionais. Depois da ordenha, o leite é filtrado e aquecido. A coalha é posteriormente salgada e o queijo é curado em condições de baixa temperatura e elevada umidade. O resultado é um queijo de formato redondo e de crosta semidura.
11: Isto é um queijo feito à moda tradicional, feito com leite cru, poucas queijarias fazem, não é? O leite que é de excelente qualidade, é só mesmo da raça serrana transmontana. Pronto, é um fabrico tudo à moda tradicional.
10: O reconhecimento internacional surge também numa altura em que a criação desta raça autóctone enfrenta dificuldades, nomeadamente ao nível da disponibilidade de leite. João Cláudio defende, por isso, um maior apoio à criação da raça serrana.
11: Os objetivos é sempre melhorar, não é? Agora, claro, nós temos um contra, que é o pouco produto que temos. Devíamos ter mais leite para continuar e agora é sempre melhorar o melhor que conseguirmos. Isto é uma raça que está em vias de extensão, não é? Por isso é que é uma raça toda. O nosso governo olhar mais para nós, para estas raças, porque nós temos um subsídio que é muito pequenino, em compensação, porque isto é uma raça que não produz como certas raças. E isto devíamos ter uns subsídios melhores.
10: Apesar dos desafios, este reconhecimento é motivo de orgulho para quem mantém esta tradição em Mirandela. João Cláudio revela que a cooperativa recebe esta distinção com grande satisfação, juntando-a a outros prémios já conquistados e garantindo que o objetivo é continuar a apostar na qualidade e na valorização do queijo de cabra serrana. A antiga escola primária de Saldonha, na união das freguesias de Agrobom, Saldonha e Valpereiro, vai ser alvo de uma intervenção de requalificação. A empreitada tem um custo aproximado de 167 mil euros e é financiada no âmbito do Norte 2030, através do Fundo Europeu do Desenvolvimento Regional, contando também com uma comparticipação do município de Alfândega da Fé. Segundo o presidente da União das Freguesias, Filipe Borges, o edifício deixou de ser utilizado após o encerramento da escola e apresenta atualmente sinais de degradação.
6: Isso deixou de ter utilização e também devido ao estado de degradação do mesmo, pronto, isso também foi um grande fator para o mesmo, como acabei de dizer, deixar de ter utilização. Esta obra, pronto, é extremamente importante e era aguardada no sentido de podermos então dar uma nova utilidade a este espaço. Como disse, é um espaço emblemático, é um edifício histórico e é um edifício de extrema importância para todas as gentes da Saldanha.
10: A intervenção não prevê alterações à estrutura do edifício. O objetivo é melhorar as condições do espaço e adaptá-lo a futuras utilizações pela população.
6: Esta obra, pronto, houve a preocupação, de melhorar o edifício, mas não vamos mexer com a estrutura do mesmo, ou seja, o edifício continuará igual. Vamos sim requalificar o mesmo. A ideia no final da obra está a ficar um edifício com excelentes condições para depois, para o uso que irá dar. Mas num caso concreto do edifício em si, a obra não vai mexer na estrutura do edifício. Vamos é simplesmente, pronto, renovar o edifício por completo.
10: A União das Freguesias pretende que o espaço fique disponível para diferentes necessidades da população, incluindo atividades culturais, recreativas e iniciativas promovidas localmente. A requalificação poderá também ter impacto na estrutura turística da aldeia, sendo equacionada a articulação do espaço com outros projetos previstos para Saldonha. Com um prazo máximo de execução de 12 meses, a intervenção deverá devolver à população de Saldonha um espaço atualmente sem utilização que poderá vir a acolher diferentes atividades e iniciativas da comunidade. E vamos conhecer o trabalho de Sara Dionísio, uma atleta natural de Carraseda de Anciães, que atualmente vive na Trofa e que ganhou mais um prémio internacional de Aerial Hoop na Sérvia, como nos conta a jornalista Maria João Canadas.
12: Sara Dionísio venceu o primeiro prémio em Belgrado, na Sérvia, no International Grand Open Cup da Federação Internacional de Aero Athletics Association, na modalidade de Aerial Hoop Sport, nível A, no escalão feminino 18+, que decorreu no passado fim de semana. A atleta natural de Carraseda de Anciães competiu com ginastas de vários países, entre os quais África do Sul, Emirados Árabes Unidos, Grécia, México, Países Baixos, Roménia e ainda o país anfitrião, a Sérvia. Sara Dionísio, de 30 anos, pratica aerial hoop há mais de 10 anos e confessa que alcançar o primeiro lugar foi muito positivo, tendo em conta a exigência da competição.
13: Sim, eu confesso que eu ia com receio para o campeonato, porque, pronto, segundo o código de pontos deles, é um campeonato com muita exigência física. Eu gosto de comparar um bocadinho de ginástica aérea, só pronto, o nível deles era muito elevado. Eu estava a competir no nível intermédio, que era o nível A, pronto, estava assim um bocadinho com receio, porque sei que ia competir com muitas miúdas, e vi lá pessoal da Rússia, da Roménia, de México, de muito pessoal, que eu considerava com nível maior que o meu, mas pronto, mas fiquei muito feliz, contente, consegui o primeiro lugar, isso já foi espetacular.
12: A conquista do primeiro prémio acabou por ser também uma surpresa?
13: Ah, foi ótimo, eu não estava à espera. Eu neste momento estávamos aqui, eu também por idades. Por exemplo, competem desde os 6 aos 9, depois dos 10 aos 13, e pronto, eu estava nos maiores 18. É um campeonato que, para já, que ainda não tem os 30 mais, 40 mais, 50 mais, porque está ainda a começar muito. E assim, também confesso que estava com receio de competir com miúdas de 18 anos, não é? São mais jovens e o corpo é diferente de um corpo dos 30 dos 18. Mas pá, gostei muito, não estava à espera. Outra senhora que competiu comigo também tinha 39, portanto éramos duas, era um bocadinho, pronto, entre aspas, o pódio garantido, mas nós só soubemos o alinhamento no próprio dia. Nos outros campeonatos nós temos sempre acesso pelo menos um mês antes do alinhamento do campeonato, com quem vamos competir e tudo mais. Então pronto, eu estava assim um bocado naquela quebra de expectativa, não sei o que é que me espera, mas foi muito bom.
12: A também instrutora conta como começou a praticar esta modalidade de artes aéreas.
13: Começou há mais de 10 anos, eu ainda estava na faculdade. Foi aquela cena, vamos fazer uma linha de pole dance por brincadeira e etc. Então pronto, começou por aí, depois fiz uma linha, fiz duas, depois estava a substituir as minhas colegas a dar aulas, depois pediram-me espetáculos, depois em 2020 fiquei sócia do Espaço Zoi, que é aqui o Espaço Zoi Clube na Maia, abri o estúdio inicialmente era só de hipopressivos, que era com a minha colega Raquel Batista. Ela tinha um pequeno estúdio dela de hipopressivos, pronto, e ela sempre queria criar um estúdio de pole dance e aéreos para crianças. Nós fomos o primeiro estúdio aqui em Portugal que teve este tipo de aulas para crianças. Isto já foi em 2020, em pleno Covid. Pronto, e depois a partir daí foi campeonatos. Em 2021 participei no meu primeiro campeonato na Irlanda.
12: O Aero Hoop é uma modalidade de artes aéreas de movimentos acrobáticos e coreografados num aro metálico suspenso no ar, combinando força, flexibilidade, equilíbrio e expressão artística com música a acompanhar. Sara Dionísio já arrecadou vários prémios e distinções nacionais e internacionais, nomeadamente medalhas de mérito atribuídas pelas câmaras municipais da Trofa e da Maia a nível nacional. O mais recente foi o título de campeã nacional de Aero Hoop, conquistado no Campeonato Nacional de Pole e Aerosport 2025, que decorreu em Espinho nos dias 26 e 27 de abril. A nível internacional, Sara Dionísio alcançou o segundo lugar em Aero Hoop no PDIP, na Irlanda, em 2023. No mesmo ano, terminou na quinta posição no Pole and Aerial World Cup, em Bolonha. Já em 2024, participou no World Aero Art no Posa, realizado em Atenas, na Grécia.
10: A atleta prepara-se agora para participar no Campeonato Mundial Pole and Aerial World Cup, organizado pela United Nations Aerials e pela Itália Pole and Aerial, que se realiza entre 20 e 30 de novembro em Riccione, Itália.
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Olá, muito bom dia! Bom dia, alegria! Estamos então neste nosso bom dia! Já sabem que para participarem só tem que marcar o 27842836. 27842836. É sempre com muito gosto que estou consigo. Hoje é quinta-feira, é dia de termos o Dr. Rui na antena da nossa rádio. E vai ser dentro de breves minutos já. Um bom dia, um bom despertar.

0: Devido a abrir o programa a dizer que hoje era quinta-feira e que era dia de consultório virtual, como já sabem, é dia de termos o Dr. Rui do outro lado da linha e já se encontra, a quem eu passo já a cumprimentar. Muito bom dia.
1: Bom dia, Carla. Bom dia a todos os ouvintes.
0: Então, Dr. Rui, como está? Bem disposto?
1: Eu estou bem disposto e a Carla também, certo?
0: Eu também, sempre rija.
1: Pronto, é isso que interessa.
0: Doutor Rui, sei que está com uma agenda preenchida, vamos então dar início ao tema que hoje nos traz, que é glaucoma. Isto tem a ver com saúde ocular, certo?
1: Exatamente, tem a ver com saúde ocular. Vamos abrir então aqui as portas do nosso consultório virtual aos nossos queridos ouvintes e desde que seja acaba a fazer a primeira questão.
0: Então, a minha questão, já que referi que o tema era glaucoma, gostava que nos dissesse o que é um glaucoma.
1: Ora, muito bem. O glaucoma é uma doença grave que surge na sequência do aumento da pressão intraocular. Nós, dentro do nosso olho, temos uma tensão, uma tensão ocular que não tem nada a ver com a tensão arterial. O nosso olho tem uma tensão própria. E a perda de visão é consequência da destruição das células do nervo óptico. O nervo óptico é uma estrutura que liga então o nosso olho até o nosso cérebro e é responsável pela condução das imagens da retina até ao cérebro. A pressão ocular ou a tensão ocular dos nossos olhos deve se manter dentro de determinados limites, por exemplo, à volta dos 15 milímetros de mercúrio, embora possa oscilar entre os 10 e os 22 milímetros de mercúrio. Existem vários fatores que contribuem para a conservação desta pressão intraocular ou desta tensão ocular

basicamente por água e sais dissolvidos, e tem como função alimentar a nossa córnea e o nosso cristalino, além de regular então também a pressão interna do olho, a tal tensão ocular. O miraculoso é produzido constantemente pelo nosso olho, e depois este

não fizer nas mesmas quantidades ou nas quantidades iguais às de produção do mesmo, então a pressão ocular aumenta, provocando então, gerando então o glaucoma nos olhos e, consequentemente, o glaucoma, a tal pressão ocular muito elevada, irá produzir danos irreversíveis no nervo óptico. Só para as pessoas lá em casa perceberem um bocadinho melhor o que é o nervo óptico, o nervo óptico é comparável, digamos assim, com um cabo elétrico. Se nós cortarmos esse cabo elétrico,

e então as pessoas que têm glaucoma, estas fibras, estes axónios, encontram-se pressionados, encontram-se atrofiados, tornando-se impossível depois a condução das imagens até ao cérebro. O glaucoma ocular é uma doença habitualmente assintomática, por isso é que é uma doença bastante perigosa, porque ela é uma doença silenciosa, ela só apresenta sintomas numa fase muito mais avançada.

0: E então, quais as causas do glaucoma?
1: Ora, muito bem, as causas podem ser de diversa ordem, nomeadamente obstrução da tal malha, por onde é escoado o tal líquido, ou pelo aumento da produção desse mesmo líquido, tal humor aquoso. A origem do glaucoma ocular também pode estar associada a algumas doenças. Entre essas doenças destaca-se, por exemplo, a diabetes, que é uma das principais causas de glaucoma.
0: E quais os sintomas?
1: Ora, muito bem. Os sintomas desta doença, do glaucoma ocular, os mais frequentes são, então, os esquetomas. O que é que são os esquetomas? São manchas escuras que começam a aparecer no campo visual periférico da pessoa que sofre de glaucoma. E para perceberem melhor aquilo que eu estou a dizer, imaginem que estão a ver um filme na televisão, num ecrã grande, digamos assim, e que não conseguem visualizar o ecrã por completo, apenas conseguem ver bem a parte do meio. É como se estivessem a ver por uma espécie de um túnel. No olho com glaucoma, à medida que a doença vai aumentando, vai evoluindo, estas manchas escuras vão aumentando e a visão vai se deteriorando. Depois, outros sinais e sintomas. Os olhos têm tendência a ficar vermelhos.

0: E são então alguns sinais e sintomas também frequentes. Depois, os sintomas de glaucoma apenas são detectados, de um modo geral, numa fase mais avançada da doença, por isso é que esta doença é uma doença silenciosa, digamos assim. No glaucoma, os sintomas iniciais são inexistentes ou praticamente imperceptíveis, fazendo com que esta doença possa evoluir, possa progredir para fases mais avançadas de uma forma silenciosa, digamos assim. Ou seja, inicialmente esta doença é sintomática, quase não tem sintomas, digamos assim. No entanto, com o evoluir da doença, vão surgindo depois, numa fase mais avançada, os primeiros sintomas. Se o glaucoma não for tratado, a doença pode levar à lesão permanente do nervo óptico, causando alterações progressivas do campo visual e podendo evoluir, num caso do mais extremo, para a perda total de visão.
1: Então eu agora perguntaria-lhe, que tipos de glaucoma existem?
0: Ora, muito bem. Existem quatro, podemos falar aqui de quatro tipos de quatro tipos diferentes de glaucoma. O primeiro, glaucoma de ângulo aberto. Este glaucoma é o mais frequente no adulto, representa cerca de 80% dos casos. Aqui a pressão ocular, a tensão ocular, vai aumentando progressivamente, digamos assim. O segundo tipo é glaucoma de ângulo fechado. Neste glaucoma, a pressão intraocular ou a tal tensão ocular aumenta de uma forma abrupta, repentina, digamos assim. Depois temos o glaucoma.

0: caso do ao caso de ser outra doença que contribui para o aparecimento do glaucoma, nomeadamente, por exemplo, a diabetes.
1: Muito bem. E eu perguntaria, como é que é feito o diagnóstico do glaucoma?
0: Muito bem. Os doentes com glaucoma, suspeitos de terem esta doença,

0: este exame vai ajudar a avaliar a visão periférica, porque o glaucoma começa por afetar sempre a visão periférica, e depois também uma tomografia óptica coerente, no fundo é um OCT, digamos assim. Muitas vezes estes pacientes têm de fazer um OCT.
1: Agora eu perguntaria, que isso é o que nos importa a todos. Sim, o glaucoma tem cura?
0: Infelizmente esta doença não tem cura. Contudo, existem diversas formas de controlar esta doença que estão disponíveis e permitiam oferecer aos pacientes ou aos doentes com glaucoma uma vida perfeitamente normal, digamos assim. Mas quanto mais cedo for diagnosticado o glaucoma, maiores serão as probabilidades de se evitar danos irreversíveis na visão, nomeadamente a perda de visão.
1: E qual o tratamento possível?
0: Ora, o tratamento dependerá sempre do tipo

0: têm medicamentos hipotensores oculares, quer dizer, que ajudam a baixar a tensão ocular. São então a forma mais comum de tratar o glaucoma, ou, noutras situações, através de uma cirurgia ocular, isto é, necessário muitas vezes, às vezes, fazer uma operação, digamos assim. A prevenção e o tratamento adequado de doenças crónicas, como por exemplo a diabetes e as suas complicações nos olhos, são também de extrema importância, de modo a evitar o glaucoma ou retardar a sua progressão. Por isso, em relação ao tema 2 que estamos a falar, que é o glaucoma, que é uma doença silenciosa, é importante que as pessoas certifiquem sempre de fazerem exames oculares periódicos, mesmo que se sintam bem, mesmo que não tenham nem sinais nem sintomas em termos de visão, porque este é um dos exemplos em que é uma doença que é silenciosa, que vai avançando sem apresentar sinais e sintomas, e só numa fase já muito avançada desta doença é que aparecem os primeiros sinais e sintomas. E está terminado o nosso tema 2.
1: Então, mais vale prevenir do que remediar, não custa nada, não é, doutor Rui?
0: Sim, e acaba estamos sempre aqui a bater, como se costuma dizer, no ceguinho, sempre com esta mensagem, mais vale prevenir do que remediar, e as pessoas devem fazer exames visuais, exames auditivos, mesmo que não tenham sintomas nem dificuldades de visão ou de audição, porque muitas vezes há determinadas doenças que são silenciosas, que só se manifestam os sintomas quando as doenças já estão numa fase muito mais avançada.
1: É isso mesmo. 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
1: Pois com certeza, tudo aquilo que podemos poupar, no poupar é que está o ganho.
0: Migalhas são pão.
1: Mais
0: é
1: nada. Grão a grão enche a galinha ao papo.
0: Mais nada.
1: Doutor Rui, não sei se quer acrescentar mais alguma coisa.
0: Não. Vou-me despedir da Carla, de todos os ouvintes, desejar a todos a continuação de uma excelente semana. Um beijinho muito grande para a Carla, um excelente programa e até para a semana, se Deus quiser.
1: Muito obrigada, Dr. Rui. Um beijinho para si e passe uma boa quinta-feira. Um bom dia para a próxima semana. Estamos juntos.
0: Beijinho e obrigado. Até para
1: obrigada.
0: A semana.
1: Beijinhos. Obrigado. Bom dia.
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0: Então, neste nosso bom dia da amizade, bom dia, alegria.
1: Bom dia, Carla.
0: Olá, bom dia. Então, como está, amigo Humberto?
1: Está tudo bem, nós estamos no descanso, que a minha está fresquinha.
0: Está fresquinha e bem fresquinha, não está?
1: Está, está, que eu já fui lá para o hospital comer os bichos.
0: É verdade, está fresquinho, sim. É. E então, está tudo rijo?
1: Está tudo rijo como vaso.
0: É o que se quer. Vamos lá, bom dia.
1: O dia vai para a minha turinha, toda a família, para o Neto Leandro, vai para o meu amigo Joel, companheiro Ângelo, vai para o João Moreno, vai para o Cunho e toda a família, vai para a minha amiga Sara, do povo, para a minha Alice, vai para a minha irmã Martim, toda a família, melhores para o irmão, vai para a minha irmã, para a minha irmã Natinha, vai para o Marcelo Eduardo dos Passos, vai para o Francisco Santos, toda a família, vai para a Lucinda do Sustento, toda a família, vai para a dona Alice e para o Pelé, vai para a Fátima, pastora e toda a família, melhores para a Fátima, vai para o Marco da Sobreira e toda a família, para o Zé Cabalheiro, para o Ricardo da Salsabor e toda a família, para o Fernando da Palorca e toda a família, para o Manuel Almeida e toda a família, para o Julinho e para o marido, para o Filomeno e para o marido, para o Justino e para a mãe, e melhores para a mãe, para o José e para a Nazaré, para o Simão de Cremos e toda a família, melhor para o Simão, para a Lizinha e para a Janine, para todos os pastores e todos os que nos estão a ouvir e todos que trabalham na Randa Livre, para a Carla, com um bom dia.
0: Da minha parte, então, muitíssimo obrigada, um beijinho, um bom dia.
1: Bom dia para a Carla.
0: Obrigada, tchauzinho. Bom dia.
1: Tchauzinho.
0: E hoje a Laranjinha da Ótica Transmontana vai andar por Parambos, Carraseda. Já sabe então, para ambos, aproveite e vá à Laranjinha fazer rastreio. Quero tanto estar com... Fazemos aqui uma curta pausa, dentro de breves minutos estou de volta para vos acompanhar na segunda hora do Bom Dia da Amizade. Até já, bom dia!

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2: São 8 horas. 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

0: Olá, muito bom dia. Bom dia, alegria. Bem-vindos a esta segunda hora. 2784283776 ou 77. Um bom despertar aqui na nossa companhia. Uma boa quinta-feira e eu cumprimento já alguém. Bom dia, alegria.
1: Bom dia.
0: Olá, amiga Adélia. Então, que tal?
1: Já temos mais uma vez a ouvir a Carla.
0: E está tudo porreiro?
1: Está. Tenho aqui uma oração bonita que é pequenina. A Nossa Senhora das Dores.
0: Então, vamos lá.
1: Que Nossa Senhora das Dores acompanhe cada passo do vosso caminho, transforme as vossas dores em esperança e encha os vossos corações de paz e fé e amor. Amém. E o meu bom dia vai para todos vocês aí da Rádio Onda Livre. Vai para toda a minha família em geral, não esquecendo ninguém. Todas as amigas estão a ouvir. E até logo, se Deus quiser.
0: Ora, muito bem. Então, um beijinho, amiga Adélia. Paz, uma boa quinta-feira.
1: Obrigada, igualmente.
0: Muito obrigada. Beijinhos.
1: Mesmo.
0: Tchau, tchau.

0: conseguimos já cumprimentar mais alguém. Bom dia, Alegria.
1: Bom dia.
0: Bom dia.
1: Então, Aninha, então está tudo bem com a Aninha?
0: Comigo está tudo bem, consigo.
1: Ai, comigo também está bem. E estava aqui ouvir uma música que a pandemia de Luiz antes de ir contemplar as prendas lá para o computador ouvir as músicas.
0: Então, e qual era a música que estava a ouvir?
1: Olha, ela gosta muito, é daquele grupo, como é que é, da Petita de Já? É o BTS.
0: É o quê?
1: BTS. Aquele lá que tem os olhos em bico, sabe?
0: BTS? Não conheço.
1: Conhece? Olha a coisa no meu trabalho de atenção. Olha, eu acho que a menina vai gostar, hein? Que até a velha gosta. Às vezes virei a velha tirar cujados que macho joar.
0: Então você, em vez de nos estar a ouvir, está a ouvir outras músicas, é?
1: Não, é assim, eu venho aqui a chamar a Bruna Luísa para apanhar a boleia. Então, a rapariga, enquanto estando a preparar, põe o raio do computador alto como tudo, e põe-me a espalhar essas músicas, e depois às vezes custa a tirar o telemóvel lá. Ai, olha como é essa.
0: Olha-me Deus, tanta confusão.
1: É verdade. Aquela rapariga é dois em um. Dois em um é o que passa comigo. Porque ainda não vieram os óculos das persianas. E então, e quando eu passamos aqui na rua, eu já faço de propósito de agora, porque ontem gostei muito de pisca-pisca. Olha, como disse a menina. Rapaz, eu ponho também aqui a piscar por causa do sonho. Olha, eu onde tirei a choca, dei-lhe uma chocada de um rapaz que eu estava a olhar para a Luísa. E não olha para a velha, por quê? A velha também é guapa.
0: Mas é velha.
1: Mas é velha, foi.
0: É, não é, Luísa? Bom dia.
2: Bom dia, Carlinha.
0: Vamos lá, bom dia, Luísa.
2: Vamos. O bom dia vai já para a análise. Oh, Carla, eu rio-me demais porque eu sou mesmo assim divertida. Pois pronto, custa a parar o riso. Vai para a dona Alice. Oh, Alice, tem que ajudar a velha, caneco. As duas no carro é que era porreiro. Para o senhor Isolino, a ver se leva também umas socadas boas. Com a soca da velha, que a tira do pé, para a dona Zina, para a dona Isabelinha, para o senhor Abílio, senhor Justino, senhor Freitas, senhor Henrique, senhor Manuel Almenda e a esposa, um beijinho para eles, para a dona Ila, para a dona Célia, olha, é para todos, é para todos. É para o Zé Grilo. Olha, qualquer dia damos umas socadas ao Grilo que até foge. Zé Grilo, na brincadeira. Olha, para si, Carlinha, um grande beijinho.
0: Obrigada, igualmente para si, Luísa. Um bom dia.
2: Bom dia.
0: Obrigada.

0: E seguimos já a cumprimentar mais alguém. Bom dia, Alegria.
1: Bom dia, querida Carlinha.
0: Olá, Fatinha. Então, que tal?
1: Já estão prontos para mais uma quinta-feira.
0: Ora, muito bem. E venham muitas mais, não é?
1: E com saúde, ao menos.
0: E com saúde, claro, com certeza.
1: E que acabasse essas guerras, esses assassinos, que fogo e toda a qualidade do efeitivo.
0: É o que é, não é?
1: Está tudo, estão tudo a cabeça. Sei que agora que agradava a chupa na chama, estão as outras. É facada, é tiro, é porrada. Que a vida até por um cigarro, saltava a panderada para o pai e ao filho. Olha, quanto isso.
0: É, estamos de mal a pior.
1: Não é verdade? Porque vim para a frente, vamos para trás. Passamos pior do que antigamente.
0: É verdade. Vamos lá, bom dia, Fatinha.
1: A minha querida, vai já para si quando beijinho, para a sua família toda, para estar na sala onde ali. Vai também já ir para a comadre ali, para a Luizinha. A velha também está andando no mundo muito fogueteira. Ela ali, ali, açúcar. Um cara vai aparecer açúcar. Vai também para o Ricardo e para os pais. Vai também para a Adélia e para a mãezinha dela, para a Dona Julinha. Vai também para o Sr. Evil e para a Dona Fátima. Para a Isolina também, para a Zabrinha, para a irmã dela, para a Chefa. Vai também para a Dona Cília, para o São Humberto, para o Tutelinho, para o pai, para o Samenda, para a esposa e para o nosso amigo Freitas e para o nosso amigo Mário, para a sua unidade e para a nossa Noemi e as amigas para o mocinho dela, com tudo bom e para a mãe Manela, para a menina dela, um beijinho para o netinho, um beijinho para todos e para a nossa querida Lecinha, para a Lezinha, para a nossa Ritinha, para o do Caixão, para o Zé do Presa, para o Zé da França, José, que eu tenho uma das melhores, sei lá que tu melhor, porque vamos andar a trabalhar realmente não anda muito bem. E também para o Sr. João, também da França, e vai também para o Sr. Henrique, para o Sr. Justino, para a Dona Hilda, para o Sr. Fernando da Palorca, para o Sr. Henrique, já disse, e vai também para o Marco da Sobreda, para o Sr. Cavalheiro, para a nossa Linha, para a nossa Beatriz, para a Freixo, ali para o Sr. Santos, e ninguém, as minhas, assim que eu nomeei, que eu estou junto na nossa companhia, que estamos uma quinta-feira com o Pai, que estamos para a minha querida, também assim que eu digo, tudo bom.
0: Obrigada, Fatinha. Um beijinho para si. Um bom dia.
1: Bom dia, querida. Beijinho, tchau.
0: Obrigada, bom dia.

0: Passam 22 minutos das 8 da manhã. Bom dia, alegria.
1: Bom dia, Carlinha.
0: Bom dia, minha amiga. Então, como está?
1: Estou muito bem.
0: Ai, está?
1: Estou.
0: Dá-me a parecer que está assim a comer, não?
1: Já comi.
0: Ah, já comeu.
1: Já comi, Carlinha.
0: Ah, parecia-me que estava assim a petiscar.
1: Não, já tomei o cafezinho.
0: Ah, pronto, já está despachadinha.
1: Já.
0: Pronto, está bem.
1: Quando estava a falar o doutor Rui, já estava a tomar um pequeno almoço.
0: Muito bem, sim, senhora. E está tudo rijo, não está?
1: Tudo rijo como o aço, como diz o senhor Freitas.
0: Pronto, ainda bem.
1: É.
0: Então vamos lá ao bom dia.
1: Vamos lá, Carlinha. Este bom dia vai já ir para a Carlinha e para a sua família toda com um grande beijinho. Vai para o Rui, para a mãezinha dele e vai para todas essas meninas aí da rádio. Vai para toda a minha família, as melhores para o meu irmão. Vai para a Dona Hilda, para a Dona Celinha, para o senhor Humberto da Ribalonga, para o senhor João Rodrigues, para o senhor Freitas e toda a família. Vai para a Dona Nazaré, para o senhor José, um beijinho muito grande. Vai para o senhor Fernando da Palorca. Vai para a Manuela e para as meninas dela e para o resto da família. Um beijinho para o Hugo. Vai para a Dona Esterinha, as melhores. Vai para a família do Leandro, para a Dona Graça do Cabequinho, para a Dona Julinha, para a Dona Fetinha. Um beijinho muito grande. Para a Dona Rita, para a Dona Adélia, para a Dona Udete. As melhores para ela e para a Nora. Vai para a Dona Alicinha do Pelé, um beijinho. Vai para o Senhor Simão, para o Senhor Justino, para a mãezinha dele. Para o Senhor Isolino e as melhores para a esposa. Vai para o Senhor Manuel Almeida, para a Dona Terezinha, um beijinho grande. Vai para a Dona Leonida do Caixão, para a Dona Amália, para a Dona Filomena de Seda, para a Dona Soledade e o Senhor Mário, para a Dona Elvira, para a Dona Isabel, para a Luizinha e para o Senhor Henrique Chaves e para a esposa. Para a Dona Estília e toda a família dela. Vai para o Senhor José Grilo. Vai para o Senhor Abílio e toda a família. Para o Senhor Cabelheiro, para o Senhor Ricardo, para os paizinhos dele. Vai para o Senhor Marco da Sobreira, para a minha amiga Julinha, para o marido, para a minha amiga Emília, para o filhinho, para a minha amiga Domitila, para o filhinho, para a Dona Maria Antónia de Miranda do Douro e para o Senhor Paulo da Suíça e toda a família dele. E um beijinho do tamanho do mundo para a Carlinha e um bom programa. E até amanhã ou até logo, não sei.
0: Obrigada, minha querida. Um beijinho muito grande para si também. Passe uma boa quinta-feira fresquinha.
1: Igualmente,
0: que está. Está fresquinha esta manhã.
1: Está fresco, está, Carlinha, hoje está.
0: Hoje está, pronto, olha, é o que é.
1: Diz que sabe do que já dá subida as temperaturas, outra vez.
0: Acho muito bem, hein?
1: O calorzinho, a Carlinha gosta muito dele, eu também.
0: Eu gosto muito do meu amado sol. Um beijinho, minha querida.
1: Um beijinho grande, Carlinha.
0: Bom dia, beijinho, tchau.

0: E seguimos já a cumprimentar mais alguém. Bom dia, Alegria.
1: Bom dia, Alegria, para todo dia, dona Carla.
0: Olá, amigo Arthur. Então,

0: Faz muito bem, é assim mesmo. Então, amigo Arthur, vamos lá ao bom dia.
1: Bem, para toda a minha família. Para a Dona Julieta, para a Dona Leonina, para a Dona Fátima Pastora, para a Dona Esther, para a Dona Alice Pereira, para a Dona Isabel, para a Dona Arlete, para a Dona Rita, para a Dona Odete, para o amigo Ricardo, toda a gente que está a ouvir a nossa senhora de rádio, e para a Dona Carla, com um bom dia, até logo, se eu quiser.
0: Da minha parte, então, muitíssimo obrigada. Um beijinho para si, um bom dia.
1: Beijinho, bom dia, adeus.
0: Obrigada, bom dia.

0: E vamos já cumprimentar mais alguém. Bom dia, alegria.
1: Bom dia, simpatia.
0: Amigo Mário, bom dia. Então, que então, tal?
1: Sempre assim, nunca mais mal. Está fresquinho, o São Bento anda contra mim hoje.
0: Está fresquinho, não está?
1: Eu trouxe um casaquinho, mas nem fosse mais grossinho, não importava.
0: Eu hoje também trouxe um casaquinho, mas também estou com o bolsinho.
1: Tem que ser, porque o Fernando da Palorca acabou de falar há um bocadinho, ouviu, de falar com ele e diz ela assim, opa, já me constipei. Pois, é preguiça de um casaquinho?
0: Pois é, este tempo é malandro para nos tramar.
1: E a gente tem que, não se pode esquecer do casaco.
0: Isto para nos tramar é o melhor.
1: Agora daqui para a frente, agora vai aquecer outra vez. Mas vai aquecer outra vez, não é? E é bom deixá-lo vir enquanto ele vem, deixá-lo vir, porque depois queremos ir um bem.
0: Depois vamos ter tanto tempo para nos queixarmos.
1: É verdade, depois vemos que ele não quer aparecer. Pois não, deixam.
0: É que são tantos meses de frio que uma pessoa deixa estar o calor.
1: É verdade, caneco.
0: E então, e a amiga Soledade, como é que anda?
1: Olha, ficou a descansar, para já ficou bem, não é? Ficou a descansar e tal, está ótima.
0: Pronto, é o que se quer. Então vamos ao bom dia, amigo Mário.
1: Vamos ao bom dia, vamos. Vai aí para o amigo que acabou de... eu estou a ficar cacaió, como é que diz? Para o nosso amigo que acabou de falar, um abraço para ele. Vai para o Freitas e família. Vai para toda a gente, sucessões. Assim, já digo todas. Olha, vai para o Marco da Sobreira e toda a família. Vai para o Zé dos Reis. Vai para o Fernando da Palorca e toda a família. Ai, estás a ver, Carlos, estou a ficar caiu, estou. Vai para a Dona Noémia, vai para a Dona Manuela e para as meninas, para toda a gente. Depois vai para a Macedo, que salto daí, para a Dona Rita, para a Graça de Quintela, para a Isabelinha, para o nosso amigo Simão. Ai, agora vou deixar para Postelo, ai, não sou capaz de dizer os nomes das pessoas, é a conta. Ó, Carlos, caiu, estou.
0: Já está caiu?
1: Ai, meu Deus, pois é, quero dizer o nome das pessoas e foi. Olha, vai para Castelo Branco, para a Dona Odete, para a Nora e para toda a família deles, deixa-me ver para quem mais. Olha, desculpa lá, para todo mundo que está na sua companhia, já me lembro, vai para a minha terra natal, para os amigos e familiares. Olha, vai para mim, para os meus, vai para todo mundo, está tudo, carinho, um beijo grande para ti, um bom dia, um bom trabalho, e corra tudo bem, é o que interessa.
0: É isso mesmo, um beijinho, amigo Mário, tinha uma boa quinta-feira.
1: Obrigada, para vós também.
0: Obrigada, beijinhos, bom dia.
1: Beijinho, obrigada. Cara.

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0: Seguimos então com alegria. Bom dia.
1: Bom dia.
0: Bom dia, Freitinhas. Então, que tal?
1: Sempre assim, nunca mais mal. Beijinho como eu acho.
0: Pronto, o porreiro é o que se quer.
1: Ora.
0: Já anda no passeio?
1: Há bons dias.
0: Há bons dias e há bons anos.
1: É verdade.
0: Não é?
1: Há anos.
0: Anos também, ou não?
1: Também já há.
0: Pois. Já deve haver alguns.
1: Já, já.
0: Pronto. Freitinhas, então vamos lá ao bom dia.
1: Olha, vai para a minha família toda. Vai para a tua. Vai para ti com o beijinho embaixo da minha esposa. Ele vai para a Dona Celina, para o seu Flávio. Para a velha... Para a velhota, aquela... A dar guitarra, quer dizer... É a velha e ainda quer que os rapazes olhem para ela. Esse é que é uma arrichada. Ainda se olhassem para... Se fosse como, nova como a Luizinha, agora a velhota, o que é que ela quer?
0: Pois, também quer que olhem para ela.
1: É verdade. Depois vai então para a Luizinha. Vai para a Dona Graça Tita Lampazes, para a Dona Odete Castelo Branco, e para o companheiro e

0: para a senhora Isolinda e para a esposa, as melhores para a esposa, para o senhor Armando e as melhores, para o senhor Manuel Almendra e para toda a família, para o Manuel António Macedo, para a dona Conceição da Forçava e para o Ricardo, para a dona Belinha e para as colegas dela, para a Alice do Pelé, com um beijinho, e para a dona Amparo, também para a irmã, com um beijinho, para a dona Leonida do Caixão, para a Nazaré e para o José, as melhores para o José, para a Fatinha e as melhores, para a dona Julinha e para o marido, para a dona Noémia e para toda a família, e as melhores para o irmão, para a dona Manuela e para as meninas dela e para o netinho, com o beijinho, e para toda a família dela. Depois vai então para a dona Celinha, para o senhor Humberto de Rivalonga e para toda a família, para a dona Maria Antónia Miranda do Douro, Maria Augusta Miranda do Douro. Depois vai para o senhor Simão de Carviçais, para o senhor Henrique e para toda a família. Vai para a dona Beatriz e para a dona Hilda, para a dona Margarida, para a dona, passou-se o nome agora.
1: Pois agora também não sei de quem fala.
0: Pois, para a dona Julieta, que é a Redeu das Chaves. Pois vai para o Mário, que é, parece, com muito queijo, não é? Não sabe falar no nome das pessoas, esquece-se muito do nome das pessoas. E para a Solidade, para a Palorca e para todos que estão na nossa companhia. E um beijinho para ti, até amanhã.
1: Da minha parte, então, muitíssimo obrigada. Um beijinho, Freitinhas. Um bom dia.

0: E vamos já cumprimentar o último participante hoje. Bom dia, Alegria.
1: Olá, Carlinha, olha que bem.
0: É a última e a primeira.
1: É verdade, é.
0: Está tudo bem, Alicinha?
1: Está tudo bem, Carlinha. Com isto fresquinho, mas está sol, é.
0: Mas está fresquinho hoje.
1: Mas está fresquinho, está.
0: Tá, tá. E ontem também, ao final do dia, pôs-se muito frio.
1: Credo, uma ventaneira, Deus está livre, filha.
0: Deus me livre mesmo.
1: É verdade. Uma ventaneira, agora dá a tarde vir vento. Eu estou perto, usou só um vento, mas também podia ter pena de mim.
0: Pois claro. Alicinha, vamos ao bom dia.
1: Olha bem para os filhinhos e para a netinha, para o meu genro, a família dela e para toda a minha, com um beijinho para eles todos, para a Noeminha, para a minha irmã, vai para o Mário. Mário, um beijinho para todos, e vai todos lá, incluindo para o, para o Freitas, se esticasse a mão apanhava-me, vai também para a Fatinha, para todos os nossos imigrantes em geral, para o Zé e para a Nazaré, com um beijinho para o Zé e as melhoras dele, e muita força para ele, para a Lucinda, para o Zé Grilo e para a Luizinha, para o Zé Manuel, para o Isolino, para a Manuela e para as meninas e para o Netinho. Olha, Carlinha, e para todos que falam em mim no meu Pelé, porque são muitos, um beijinho para eles todos. E um bom dia de quinta-feira para toda a gente. Hoje há rancho, Carlinha.
0: Pois já, hoje é quinta-feira, é dia de rancho.
1: Hoje é dia de rancho.
0: Então, olha, um bom proveito, Carlinha. Minha querida.
1: Não. Vou comer grelinhos.
0: Também são bons com malheirinha, já iam.
1: Ai, não falha. Mas não vai ser uma, tem que ser duas, porque eu tenho duas pernas, Carlinha.
0: Mais nada.
1: É isso. Eu vou comer alheiras como sempre duas. Isso venha lá o mal de onde vier. É porque depois três são demais, como também só tenho duas pernitas. Vai uma para cada perna.
0: Tem toda a razão, faz muito bem.
1: Vá, Carlinha, um beijinho muito grande para todos. Beijinhos grandes para toda a gente mesmo em geral. Um beijinho. Tchau.
0: Obrigada. Beijinho.
1: Tchau, tchau.

Às 9 da manhã estamos em simultâneo com as notícias da TSF. E depois vem amanhã informativa comigo até ao meio-dia. Até já, bom dia.

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10: São 9 horas. Bom dia.

0: pelo menos 18 pessoas ficaram feridas em ataques russos contra Kiev. Foram emitidos alertas de perigo de novas ações militares na capital ucraniana. O autarca de Kiev fez um pedido à população para que preste atenção aos avisos de novos ataques e procure proteção. O Ministério Russo da Defesa assumiu já o ataque. Diz que os alvos foram um complexo militar industrial ucraniano e as infraestruturas de transportes e energia de Kiev, Zaporizhia e também Odessa. O PCP arranca esta manhã com uma jornada nacional de protesto sob o lema Romper com as Injustiças, Novo Rumo para Portugal, Uma Vida Melhor. É um dia para contestar o aumento do custo de vida, controlar preços e exigir também aumentos. Esta manhã, nos acessos à Ponte 25 de Abril em Lisboa, um buzinão contou com a presença da líder parlamentar comunista. A TSF, Paula Santos, diz que a adesão ao buzinão mostra o descontentamento das pessoas.
1: Aquilo que está acontecendo neste momento no nosso país, com o brutal aumento de preços, é insuportável para a vida dos trabalhadores, do reformado, da generalidade, da população. E a verdade é que o governo não tem dado a resposta que é necessária. Portanto, é uma ação de esclarecimento e de protesto para exigir respostas face ao agravamento das condições de vida. E há, de facto, aquilo que nós estamos aqui a ver é, de facto, uma grande adesão e que demonstra, de facto, o protesto e indignação por parte das pessoas relativamente ao aumento brutal do preço dos combustíveis.
0: Já Paulo Raimundo esteve no cais do Sodré. Em declarações às televisões, o líder do PCP criticou as declarações de Maria da Graça Carvalho, a ministra do Ambiente, que disse ontem que a fixação do preço dos combustíveis não está para breve.
2: A senhora ministra, pelos vistos, acha que o aumento do custo de vida ainda não está ao nível que ela acha que deve estar. E é sempre mais tarde. Tudo o que é para facilitar a vida aos trabalhadores, às populações, tudo o que é conter aquilo que é os lucros enormíssimos, neste caso da Galp e das Galpes deste país, é sempre mais tarde. Tudo o que é apertar a vida de quem trabalha, é sempre ontem. E, portanto, a senhora ministra certamente acha que ainda não estamos no estado suficiente para tomar as medidas que se impõem. Está enganada. E as populações estão justamente indignadas, justamente revoltadas, e vão dar a resposta do ponto de vista também de ação, de movimentação. Não pode ser de outra maneira.
0: Ontem, o líder do PS avançou com uma série de medidas para apoiar os portugueses por causa do aumento do preço de vários produtos, nomeadamente baixar o IVA no cabaz alimentar, medidas que custariam, de acordo com José Luís Carneiro, cerca de 132 milhões de euros ao mês, uma verba que o líder socialista considera que o Estado tem condições para assegurar.
3: Nós temos contas feitas para todas as propostas que fizemos, quer redução do IVA via ISP, quer também redução dos custos com eletricidade, os apoios aos agricultores e às pescas e, temporariamente, o IVA zero para os bens alimentares. Custará, nas nossas contas, cerca de 132 milhões de euros mês. E, portanto, por isso é que apresentamos propostas com avaliação mensal, noutros casos trimestral, por forma a podermos garantir o princípio da sustentabilidade e da responsabilidade orçamental. Se fizermos fé nas palavras do Ministro das Finanças e do Primeiro-Ministro, aguentam isto e aguentarão outras medidas adicionais. Estou convencido que o Governo se preparará para tomar medidas adicionais no Conselho de Ministros.
0: E ontem, também na SIC Notícias, o ministro da Presidência, Leitão Amaro, respondeu de imediato, garantindo que não há dinheiro.
4: O que nós estamos a fazer não é dar. Nós estamos, ao reduzir o IRS, a deixar no bolso das pessoas o dinheiro que é delas. Quem diz que quer outra coisa, uma que não funciona, que seria o IVA, sobre os alimentos, ou quem quer baixar o IVA sobre os combustíveis, tem que dizer duas coisas. Primeiro, essa medida não é aceite na Europa. E ela vai ser paga depois. Não é só uma questão dela ser declarada ilegal. Ela não só pode ser declarada ilegal, como acontece várias vezes com decisões fiscais ilegais, depois as autoridades europeias mandam devolver.
5: Estão fora de casa.
4: A nossa opção é uma opção diferente. É uma opção de devolver dinheiro aos portugueses.
5: Diga-me só, está fora de causa.
4: Não há dinheiro para isso.
5: Nem no orçamento do Estado para o próximo ano?
4: Não há dinheiro para isso.
0: uma declaração de Leitão Amaro categórico, garantindo que não há dinheiro para baixar impostos. As temperaturas vão voltar a ultrapassar os 30 graus e o vento vai dar tréguas, especialmente no fim de semana. É uma antecipação do estado do tempo, feito à TSF pela meteorologista Paula Leitão, garantindo que a partir de agora, até ao fim de semana e depois durante o fim de semana, os termómetros vão mesmo disparar. Vamos já ouvir a declaração desta meteorologista falando do aumento das temperaturas.
5: Hoje o vento ainda está um bocado forte de norte, já não tão forte como ontem, mas ainda vai haver uma nortada significativa na faixa costeira ocidental. Amanhã o vento já será mais fraco e a temperatura começa a subir, sobe um pouco mais no sábado e no domingo mantém-se a tendência para subida. O vento tem tendência a diminuir gradualmente a intensidade, a partir de sábado começa a superar do quadrante do leste e o céu vai manter-se pouco nublado ou limpo.
0: Para já, o Instituto Português do Mar e da Atmosfera não emitiu nenhum aviso por causa do calor, mas a meteorologista acredita que podem vir a ser emitidos em algumas regiões do país, sobretudo no interior. Depois do Porto, de Leiria e de Bragança, o Instituto Politécnico da Guarda quer passar a ser universidade. A decisão de se candidatar a esta conversão foi tomada no último Conselho Geral da instituição. O reitor Joaquim Brigas acredita que o trabalho desenvolvido merece esta nova classificação e dá o exemplo da investigação.
6: A investigação que temos vindo a produzir na instituição atinge já valores muito significativos. Valores que globalmente, desde 2019, portanto em um pouco mais de meia dúzia de anos, ultrapassam já valores dos 135, 136 milhões de euros. Isto em projetos nacionais, internacionais, que envolvem autarquias, associações, empresas no território, quando digo no território, é num território alargado que vai até bastante para além do distrito da Guarda.
0: Joaquim Brigas adianta que esta mudança irá contribuir para desenvolver não só a universidade, como também o interior do país.
6: Eu acredito que reunimos as condições, temos a vontade e a possibilidade de sermos uma universidade que contribui para a coesão territorial. Contribui sobretudo para a coesão territorial e pretendemos, no âmbito do programa tanto de recuperação e resiliência de Portugal, tanto dar um contributo efetivo para o equilíbrio, ou podemos dizer para um menor desequilíbrio que existe no país, podemos dar um contributo efetivo para a atração de mais recursos.
0: O reitor da Universidade Politécnica da Guarda já pediu uma reunião ao Ministério da Educação, mas ainda não obteve resposta. O LIVRE leva a debate várias propostas para regular o jogo online. O partido insiste na restrição à publicidade a jogos e apostas na internet, com a proibição de figuras públicas participarem em anúncios de casas de apostas. As propostas já foram discutidas na sessão legislativa passada, não tiveram, no entanto, o aval da maioria dos deputados. A líder parlamentar do LIVRE, Isabel Mendes Lopes, adianta em declarações à TSF que o partido quer também tributar os ganhos com os jogos online.
7: A publicidade ao jogo não pode glorificar o jogo, incentivar a utilização do jogo, não pode ser feita por influencers ou por figuras públicas. Também há algo que para nós é muito importante, que é não faz sentido, dado este problema de saúde pública, as casas de apostas poderem patrocinar, por exemplo, eventos desportivos, eventos culturais, como hoje acontece, que grande parte até das equipas de futebol são patrocinadas por casas de apostas, e isto é altamente pernicioso porque, no fundo, a publicidade do jogo está em todo o lado. Parece-nos também que é importante apostar aqui numa maior justiça fiscal e, portanto, é preciso garantir que os prémios ganhos através de apostas e do jogo online são tributados em sede de IRS.
0: Isabel Mendes Lopes sublinha que a Assembleia da República tem a responsabilidade de olhar para este problema. O ambiente dos grandes prémios anteriores a 1986, grandes prémios de Fórmula 1, vai ser recriado no Estoril este fim de semana e já a partir de amanhã. O Estoril vai receber mais de 200 carros para competirem em 12 corridas a partir, como disse, de amanhã. A edição 10 do Estoril Classics traz também outros tipos de carros. Mariana Pedrosa.
8: Era setembro de 1996, quando as rodas de um carro de Fórmula 1 passaram pela última vez no autódromo do Estoril, no Grande Prémio de Portugal. 30 anos depois, os carros não deixaram o autódromo, pelo menos os clássicos. O Estoril Clássicos 2026 recebe mais de 200 automóveis desportivos e até de turismo, mas as verdadeiras estrelas são os Fórmula 1 anteriores aos anos 80. Duarte Nobre Guedes, da organização, explica que os carros chegaram esta manhã de várias partes do mundo, numa parceria internacional.
9: Pessoas com carros que valem muito dinheiro e que são muito valiosos, alguns são extremamente raros, para porem à disposição e para confiarem esses carros é sobretudo na base da confiança e do bom trabalho que temos feito ao longo de 10 anos.
8: O Autódromo do Estoril já foi palco de vários momentos históricos, como a primeira vitória de Ayrton Senna na Fórmula 1 em 1985. Para continuar a fazer história, Duarte Nobre Guedes destaca a presença do mítico McLaren MP4-1, que mudou a forma como os carros de Fórmula 1 são construídos.
9: Foi um carro que fez uma revolução na Fórmula 1, que é o carro que depois que tirou a atenção do Niki Lauda, mas esse acho que é o carro mais revolucionário.
8: O responsável pelo turismo de Cascais diz ainda que estar perto dos carros é o que chama as pessoas ao evento. As corridas arrancam amanhã de manhã no Autódromo do Estoril.
0: Está então marcado este regresso ao passado em Fórmula 1 e também ao nível dos carros, um regresso marcado para amanhã e para o fim de semana. Olhamos agora para a reabertura do Teatro Nacional Dona Maria II, já amanhã, uma reabertura que será marcada também pela subida ao palco da peça O Último Telefone Público de Lisboa, uma subida ao palco marcada para 23 deste mês. O projeto reúne 7 pessoas no elenco, são todas imigrantes que vivem em Lisboa, com e sem experiência em teatro. O guião convida o público a refletir sobre as fronteiras linguísticas e as dificuldades vividas por quem escolhe mudar de casa, como conta a repórter Mariana Caparica.
10: I love.
11: Dois bengalis, uma nepalesa, um brasileiro, uma são-tomense, um português e um iraniano entram no Teatro Dona Maria II e nasce um espetáculo sobre as barreiras da linguagem. O Último Telefone Público de Lisboa reflete sobre a vida dos imigrantes. É o caso de Domingas Salvaterra, que veio de São Tomé e Príncipe para Portugal em 1993.
12: Sim, pai. Eu quero te avisar que eu estou dentro desse teatro, você é feliz.
11: Domingas finalmente conquistou um sonho.
13: Há 34 anos eu passo aqui na porta desse teatro sempre a trabalhar, desde que cheguei aqui em Portugal, e hoje estar aqui dentro para mim é uma honra. É uma mudança enorme, é uma mudança na nossa vida, que você vem da tua terra, não tens nada, começa tudo zero, como vocês viram, numa barracada com um bebê pequeno.
11: Reunir as pessoas, ouvi-las e fazer com que se façam ouvir foi a missão da diretora artística do projeto, Kelly Freitas.
14: Eu ia entrevistar pessoas, conhecer pessoas com a palavra escuta em mente, mas voltava para casa com a palavra barreira. Então também, quase pouquíssimas pessoas que eu conheci falavam português, por exemplo, né? Então assim, a barreira da língua é uma coisa que para mim é tão chocante, porque eu já acho ser imigrante tão complicado, sendo uma brasileira que, obviamente, fala português.
11: Os desafios não derrubaram o bengali Manab Sarker. Está em Portugal há 3 anos e tem contado os dias para uma oportunidade como esta.
15: When you fulfill your dreams.
16: Realizar os seus sonhos é a maior conquista. Quando entrei para este projeto, de entre 270 candidatos, a Kelly selecionou-me. Fiquei simplesmente maravilhado e senti-me privilegiado por esta oportunidade de estar no teatro, porque há muito que me tinha afastado dos palcos.
11: Em português e em inglês, se faz O Último Telefone Público de Lisboa. Quem escolher atender, abre uma porta para o resto do mundo.
0: Reportagem de Mariana Caparica com o cuidado técnico de Daniel Leitão.
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0: o sentido das palavras, um olhar mais positivo sobre a vida. Reflita sobre as razões que o deixam impaciente. Se estiver a exagerar, reorganize as suas prioridades. Pensar nisso, até mesmo escrever sobre isso, vai ajudá-lo a acalmar-se. Descubra o que normalmente causa a sua impaciência. Podem ser outras pessoas, situações estressantes, ou mesmo você. No entanto, o simples facto de estar consciente o ajudará a reduzir a sua ansiedade. Tem que entender que nós podemos fazer milhares de planos, mas as coisas nem sempre correm como desejamos. Aceite que o mundo muda e dará centenas de voltas para chegar onde queremos. Seja realista nas suas expectativas e compreenda os outros. Pense nisto e seja feliz.
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10: Olá, muito bom dia. Sejam bem-vindos à Manhã Informativa de hoje, quinta-feira, 17 de setembro. Já sabem, até bem perto do meio-dia, estamos consigo aqui na antena da nossa rádio. Desde já fica o convite para se manter desse lado. E de certo que não se vai arrepender. As melhores músicas passam aqui, informação atualizada também, animação, ou seja, só bons motivos para se manter ligado à nossa antena. E esta é a nossa primeira hora da Manhã Informativa e, como já é um habitué, Abrimos-la sempre com a revista de imprensa. Connosco em estúdio já temos a colega Maria João. Muito bom dia.
1: Bom dia, nos dê Deus.
10: Nos dê Deus. Bom dia, nos dê Deus.
1: Buenos dias, nos dê Deus. É assim que eu te quero hoje cumprimentar.
10: Ah, tu queres falar em mirandês.
1: Exatamente.
10: É o Filipe que te anda a influenciar já.
1: Também, e não é só, porque então, hoje é um dia muito importante para a língua. Já temos ali alguém a espreitar. Ainda bem que ninguém vê. Já temos aqui alguém a espreitar.
10: Não, eu confesso que se vocês vissem o que se passa aqui, que vocês só ouvem, mas se vissem...
1: Eu não tenho agora uma maneira para gravar, não é possível, não consigo. E mesmo assim acho que ia ficar, não se ia ver. Mas alguém apareceu aqui a uma janela, assim, com um ar muito crazy, muito creepy.
10: Sem comentários, não é, Maria João?
1: Sem comentários. Pronto, estávamos a falar que hoje é o dia, portanto, da língua mirandesa, e por isso eu decidi-te cumprimentar assim, também em homenagem à segunda língua oficial portuguesa.
10: Muito obrigada. Então, Maria João, mas dizes que é um dia muito especial, mas se calhar a maior parte dos ouvintes não sabem porquê.
1: Porque é o dia da língua mirandesa.
10: Comemora-se hoje...
1: Celebra-se hoje o dia da língua mirandesa, portanto, acabei de dizer, exatamente.
10: Pronto, ok.
1: Como nós noticiamos ontem, portanto, hoje também, hoje como é o dia, portanto, fizemos esta brincadeira, sem te avisar...
10: E fizeste muito bem, eu gosto de tudo o que venha por bem é bem-vindo, o que vier por mal que fique lá fora, porque não faz cá falta. É assim mesmo, Maria João, mas vamos nos deixar da língua mirandesa, penso que nas capas dos jornais não virá nada referido, ou sim, talvez, não sabe, mas
1: não.
10: Tu vais nos dizer.
1: Não, por acaso não. Vamos começar com o Público, portanto aqui na nossa revista de imprensa, hoje que faz manchete das escolas. O tamanho das turmas tem mais impacto em contexto de desigualdade. Também supervisores ocultam a identidade de 75% das entidades que condenam. A Autoridade de Supervisão de Seguros e Fundos de Pensões justifica esta tendência de aproximação à prática do Banco de Portugal e da Comissão do Mercado de Valores Mobiliários com a existência de mais casos de pequena gravidade. O recurso ao regime de anonimato previsto na lei permite fechar de forma mais célere as contraordenações, reduzindo o risco de contencioso judicial. No fundo, divulgam-se as infrações, as datas, as camas aplicadas, mas omite-se o nome da entidade visada. Já na Comissão Europeia, novo Conselho Europeu de Segurança abre porta ao Canadá na concertação social. Ministra afasta para já a revisão do acordo do salário mínimo. E na política monetária, Fed sobe juros pela primeira vez em 3 anos e desafia Trump. Também no cabeçalho deste jornal, entrevista a Brilhante Dias, um título que pode acompanhar neste jornal. Na REN, foi o Estado que teve uma iniciativa para comprar, ou foi o vendedor, assim sim, que quis vender. Já na Assembleia da República, depois de rejeitar CPI do Chega, a Luís Neves, a Guiar Branco vai reunir-se com André Ventura. Vamos passar para a capa do Diário de Notícias, hoje que faz destaque da saúde. 1 em cada 10 doentes sofre um dano durante a prestação de cuidados que poderia ser evitado, diz a Organização Mundial da Saúde. Também ganha novo concurso europeu para criar um polo internacional de inteligência artificial na saúde. Falamos da nova Medical School, que assume a proa de um consórcio trilateral inédito com as universidades de Espanha e dos Países Baixos para criar um mestrado internacional em inteligência artificial aplicada à medicina. O projeto inovador visa acabar com o abismo entre o desempenho dos algoritmos em ambiente experimental e a sua utilização segura e rotineira nas enfermarias e blocos operatórios. Também no Parlamento, o chumbo de CPI a Luís Neves agrava a guerra entre Chega e Aguiar Branco no discurso Estado da União, um Conselho da Segurança e um abrir de portas ao Canadá. Já no plenário, Raci alerta para terrorismo de extrema direita e Chega exalta-se. E no PS, Álvaro Veleza é uma possível candidatura a Lisboa e a dizer que tem muito orgulho em ser lisboeta. Também os juros da dívida portuguesa a curto prazo disparam e ameaçam o orçamento de Estado de 2027. Vamos para o JN, hoje que faz destaque da proibição de caminhões na VCI, que gera um caos burocrático. Empresas pedem fim da plataforma de registro. Também, como manchete hoje, a dizer que se vendem menos contraceptivos e mais pílulas do dia seguinte. A opção é segura, mas não serve para substituir os métodos tradicionais, e a Ordem dos Médicos alerta para um retrocesso no planeamento familiar. Também destaque neste título de jornal para um homicídio que obrigou o filho de 12 anos a transportar corpos da mãe e da madrasta. Ex-polícia francês cometeu os crimes em março em Bragança. E vamos terminar as capas de jornais com o Correio da Manhã, hoje que faz destaque da morte de ucraniano que está sob investigação. O Ministério Público quer esclarecimentos. Falamos de Sadoka, de 56 anos, que morreu num hotel na Quarteira. O líder da comunidade em Portugal, portanto, foi destacado dirigente da diáspora da Ucrânia na Europa. Também concertação social, salário mínimo, divide patrões e sindicatos. Em janeiro e fevereiro, o governo admite uma nova vaga de matrículas. Também, Operação Marquês ainda a fazer correr tinta. A amizade é o mais belo do mundo, diz Sócrates em julgamento. Também, Aguiar Branco trava inquérito a Luís Neves e chumba iniciativa do Chega. Ainda no cabeçalho deste jornal, e a terminar esta revista de imprensa, na imprensa generalista, depósito de embalagens, governo dá nega a moedas no Volta e ex-presidente do Estrela da Amadora é arguído por fraude no Leixões. Desporto.
10: E vamos então passar para as capas desportivas.
1: Vamos, sim, senhora, e o pontapé de saída vai para a bola. E hoje que faz grande destaque aqui da Águia de Luxo, no rescaldo do jogo do Benfica contra o Milan, que ganhou 2-0 na Liga Europa, na fase de Liga, na primeira jornada. Equipa renovada faz história em San Siro, primeira vitória oficial dos encarnados sobre o Milan, muitas caras novas no 11, com Kaminski a brilhar. E Marco Silva, o treinador do Benfica, a dizer: daqui a uns meses espero ter ainda mais dúvidas sobre os titulares. Já o destaque para o Sporting vai para Zalazar, que está intocável no 11 frente ao Arouca, e como Maxi joga pela seleção na Índia 3 dias antes de Braga. Também Caíque em exame para ser o número 1, e o destaque para o Futebol Clube do Porto vai para o treinador Farioli, que procura recorde. Eventual triunfo frente ao Benfica vai fazer história, e Nuno Pérez também volta a parar. Vamos passar para o recorde, hoje que também faz destaque do Benfica e desta sua vitória, como já tinha falado. Lê-se Ópera em Milão, primeira vitória sobre italianos, mesmo com 9 alterações. Kaminski fez o segundo golo e foi o melhor em campo. As críticas são normais, estava em baixo de forma. Já Luca Bacchio inaugurou o marcador e a dizer que vamos continuar assim. Marco Silva, o treinador: grande jogo tático da nossa parte. E Ruben Amorim a dizer também: o Benfica esteve confortável. A Águia vira o disco, mas a música continua afinada. E vamos passar para o destaque do Sporting, que também vai para Zalazar, que volta, Inácio fica. Já no Futebol Clube do Porto, Nuen de fora, e ainda Diogo Costa em tribunal. Casillas já se tinha queixado de dor no peito. E ainda o europeu de voleibol, a seleção está nos oitavos, segue-se a França no domingo. E vamos terminar as capas.

0: Porto vai para Gabri, que brilha como nunca, eleito jogador do mês na Primeira Liga e pré-convocado por Espanha. Também aqui os desempenhos do médio espanhol não encontram paralelo em igual período de épocas anteriores. Boletim clínico é composto por 8 jogadores. Nuno Pérez falha clássico e lateral da equipa B, Emanuel Benjamin, sofre rotura de ligamentos de joelho esquerdo.
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6: E vamos então ficar a conhecer os títulos para o informativo das 10 da manhã.
0: Um homem foi detido pela Polícia Judiciária por suspeita de ter provocado um incêndio florestal em Vinhais com recurso a um isqueiro. O queijo de cabra transmontano, produzido em Mirandela pela Leicras, a cooperativa de produtores de leite de cabra serrana, conquistou o primeiro lugar entre os 100 melhores queijos de cabra da Europa. E Sara Dionísio, uma atleta natural de Carraseda de Anciães, ganhou mais um prémio internacional de Aerol Hoop na Sérvia.
6: Estes títulos e outros em desenvolvimento às 10 da manhã no informativo. Maria João, agora vamos ficar a saber como vai correr o nosso dia, com a previsão dos signos com a doutora Maria Helena.
0: Exatamente.
6: Boa vibração para hoje?
0: Sim.
6: Sim?
0: Buenos dias nos dê Deus.
6: Ora, então um bom dia para ti também, Maria João, fica bem. Um bom dia para si que está desse lado também. Volto logo a seguir o informativo das 10 da manhã. Uma boa quinta-feira.
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8: Sejam bem-vindos ao Espaço dos Signos com a doutora Maria Helena. E fica a saber o que os astros lhe reservam para hoje.

0: está coberto de paus, atenção ao seu sucesso. Pode ser passageiro, não se iluda. Agora, touro, 8 de ouros, faça um esforço maior para alcançar as suas metas. Gêmeos, valete de espadas, esteja mais atento na sua vida financeira. Caranguejo, 9 de espadas, anda um pouco desmotivado, tenha pensamentos positivos. Bora lá, vá, vamos lá, força, força. Leão, as de hoje, hoje é um bom dia a nível financeiro. Virgem, 5 de paus, a sua teimosia pode prejudicá-lo, seja flexível. Balança, 2 de copas, hoje procure dar mais atenção ao seu par, que ele está carente. Escorpião, 9 de copas, vem aí uma vitória no campo sentimental, que maravilha, coisa boa. Sagitário, o louco, encontra-se numa fase de alegria e descontração, aproveite. Capricórnio, com o sol, hoje viverá momentos muito felizes em família. E Aquário, com julgamento, preste mais atenção ao seu trabalho, vá lá, você está a ser avaliado. Peixes, a força, a sua energia está em alta, aproveite para avançar com as suas ideias. E hoje você quer saber os signos mais favorecidos? Pois bem, os signos mais favorecidos são Capricórnio e Peixe, e os menos favorecidos são Virgem e Caranguejo. 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
1: Ficámos a saber a previsão dos signos para o dia de hoje com a doutora Maria Helena. Dentro de alguns minutos, atualizamos as notícias de Trás-os-Montes e Alto Douro. Tenha uma ótima manhã.

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1: Dez horas. Bom dia.
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3: Atualizamos a informação regional com o jornalista Filipe Ventura Alves.
4: Um homem de 44 anos foi detido pela Polícia Judiciária por suspeita de ter provocado um incêndio florestal em Vinhais. O queijo de cabra transmontano produzido em Mirandela pela Leicras, a cooperativa de produtores de leite de cabra serrana, conquistou o primeiro lugar entre os 100 melhores queijos de cabra da Europa. Sara Dionísio, uma atleta natural de Carrazeda de Anciães, ganhou mais um prémio internacional de Aerial Hoop na Sérvia. Um homem de 44 anos foi detido pela Polícia Judiciária, suspeito de ter provocado um incêndio florestal em Landedo, no concelho de Vinhais, a 23 de agosto. Segundo a investigação, o fogo consumiu cerca de 3 hectares de área florestal, entre castanheiros, carvalhos e vegetação arbustiva, terá sido ateado com recurso a um isqueiro. O suspeito residente naquela localidade vai ser presente a primeiro interrogatório judicial para eventual aplicação de medidas de coação. A investigação prossegue para a direção do Ministério Público de Bragança. Ainda na ordem das detenções, a Polícia de Segurança Pública de Mirandela deteve na passada segunda-feira um homem de 38 anos por posse de 38 gramas de heroína, correspondentes a aproximadamente 380 doses individuais no terminal rodoviário de Mirandela. A detenção ocorreu no âmbito de uma operação de prevenção criminal realizada nos terminais rodoviários de Bragança e Mirandela, entre as 2:30 da tarde e a meia-noite. Segundo a PSP, a operação envolveu a abordagem a passageiros de vários autocarros provenientes de diferentes cidades do país. O suspeito foi abordado pela PSP por volta das 5 da tarde e tinha na sua posse um produto suspeito de ser heroína. Depois de submetida a teste, a substância apresentou resultado positivo para a heroína, tendo sido apreendida. O homem foi constituído arguído e sujeito a termo de identidade e residência, depois de ter sido presente à autoridade competente. O queijo de cabra transmontano produzido em Mirandela pela cooperativa de produtores de leite de cabra serrana, Leicras, conquistou o primeiro lugar entre os 100 melhores queijos de cabra da Europa, segundo a Taste Atlas, com uma classificação de 4,4 pontos numa escala de 0 a 10. Um reconhecimento recebido com satisfação pelos produtores, como destaca João Cláudio, produtor, presidente da Associação Nacional de Caprinicultores da Raça Serrana e membro da Leicras, que salienta a qualidade e o método tradicional de produção.
5: É muito bom, não é? E para nós produtores ainda mais, porque está a elevar, não é? A nossa qualidade. Sim, é uma coisa muito boa, não é? É normal. Nós já não é o primeiro prémio que recebemos, não é? Já recebemos várias medalhas de ouro. Isto é normal que, para mim, como produtor, sinto-me muito feliz, não?
4: O produtor explica que o queijo é produzido exclusivamente com leite cru de cabra da raça serrana.

0: Ana, seguindo métodos tradicionais. Depois da ordenha, o leite é filtrado e aquecido. A coalha é posteriormente salgada e o queijo é curado em condições de baixa temperatura e elevada umidade. O resultado é um queijo de formato redondo e de crosta semidura.
1: Isto é um queijo feito à moda tradicional, é feito com leite cru, poucas queijarias fazem, não é? O leite que é de excelente qualidade, é só mesmo da raça serrana transmontana. Pronto, é um fabrico tudo à moda tradicional.
0: O reconhecimento internacional surge também numa altura em que a criação desta raça autóctone enfrenta dificuldades, nomeadamente ao nível da disponibilidade de leite. João Cláudio defende, por isso, um maior apoio à criação da raça serrana.
1: Os objetivos é sempre melhorar, não é? Agora, claro, nós temos um contra, que é o pouco produto que temos. Devíamos ter mais leite para continuar e agora é sempre melhorar o melhor que conseguirmos. Isto é uma raça que está em vias de extensão. Por isso é que é uma raça autóctone. O nosso governo olhar mais para nós, para estas raças, porque nós temos um subsídio que é muito pequenino, em compensação, porque esta é uma raça que não produz como certas raças. E isto devíamos ter uns subsídios melhores.
0: Apesar dos desafios, este reconhecimento é motivo de orgulho para quem mantém esta tradição em Mirandela. João Cláudio revela que a cooperativa recebe esta distinção com grande satisfação, juntando-a a outros prémios já conquistados e garantindo que o objetivo é continuar a apostar na qualidade e na valorização do queijo de cabra serrana. A antiga escola primária de Saldonha, na união das freguesias de Agrobom, Saldonha e Valpereiro, vai ser alvo de uma intervenção de requalificação. A empreitada tem um custo aproximado de 167 mil euros e é financiada no âmbito do Norte 2030, através do Fundo Europeu do Desenvolvimento Regional, contando também com uma comparticipação do município de Alfândega da Fé. Segundo o presidente da União das Freguesias, Filipe Borges, o edifício deixou de ser utilizado após o encerramento da escola e apresenta atualmente sinais de degradação.
2: Isso deixou de ter utilização e também devido ao estado de degradação do mesmo, pronto, isso também foi um grande fator para o mesmo, como acabei de dizer, deixar de ter utilização. Esta obra, pronto, é extremamente importante e era aguardada no sentido de podermos então dar uma nova utilidade a este espaço. Como disse, é um espaço emblemático, é um edifício histórico e é um edifício de extrema importância para todas as gentes da Saldanha.
0: A intervenção não prevê alterações à estrutura do edifício. O objetivo é melhorar as condições do espaço e adaptá-lo a futuras utilizações pela população.
2: Esta obra, pronto, houve a preocupação de melhorar o edifício, mas não vamos mexer com a estrutura do mesmo, ou seja, o edifício continuará igual. Vamos sim requalificar o mesmo. A ideia no final da obra está a ficar um edifício com excelentes condições para depois, para o uso que irá dar. Mas num caso concreto do edifício em si, a obra não vai mexer na estrutura do edifício. Vamos é simplesmente, pronto, renovar o edifício por completo.
0: A União das Freguesias pretende que o espaço fique disponível para diferentes necessidades da população, incluindo atividades culturais, recreativas e iniciativas promovidas localmente. A requalificação poderá também ter impacto na estrutura turística da aldeia, sendo equacionada a articulação do espaço com outros projetos previstos para Saldonha. Com um prazo máximo de execução de 12 meses, a intervenção deverá devolver à população de Saldonha um espaço atualmente sem utilização que poderá vir a acolher diferentes atividades e iniciativas da comunidade. E vamos conhecer o trabalho de Sara Dionísio, uma atleta natural de Carraseda de Anciães, que atualmente vive na Trofa e que ganhou mais um prémio internacional de Aerial Hoop na Sérvia, como nos conta a jornalista Maria João Canadas.
3: Sara Dionísio venceu o primeiro prémio em Belgrado, na Sérvia, no International Grand Open Cup da Federação Internacional de Aero Athletics Association, na modalidade de Aerial Hoop Sport, nível A, no escalão feminino 18+, que decorreu no passado fim de semana. A atleta natural de Carraseda de Anciães competiu com ginastas de vários países, entre os quais África do Sul Emirados Árabes Unidos, Grécia, México, Países Baixos, Roménia e ainda o país anfitrião, a Sérvia. Sara Dionísio, de 30 anos, pratica aerohoop há mais de 10 anos e confessa que alcançar o primeiro lugar foi muito positivo, tendo em conta a exigência da competição.
4: Sim, eu confesso que eu ia com receio para o campeonato, porque, pronto, segundo o código de pontos deles, é um campeonato com muita exigência física. Eu gosto de comparar um bocadinho de ginástica aérea, só, pronto, o nível deles era muito elevado. Eu estava a competir no nível intermédio, que era o nível A. Bom, estava assim um bocadinho com receio, porque sei que ia competir com muitas miúdas e vi lá pessoal da Rússia, da Roménia, de México, de muito pessoal, que eu considerava com nível maior que o meu. Mas pronto, mas fiquei muito feliz, contente, consegui o primeiro lugar, isso já foi espetacular.
3: A conquista do primeiro prémio acabou por ser também uma surpresa?
4: Ah, foi ótimo, eu não estava à espera. Eu neste momento estávamos aqui, é também por idades. Por exemplo, competem desde os 6 aos 9, depois dos 10 aos 13, e pronto, eu estava nos maiores 18. É um campeonato que, para já, que ainda não tem os 30 mais, 40 mais, 50 mais, porque está ainda a começar muito. E assim, também confesso que estava com receio de competir com miúdas de 18 anos, não é? Que são mais jovens e o corpo é diferente, um corpo dos 30 dos 18. Mas pá, gostei muito, não estava à espera. Outra senhora que competiu comigo também tinha 39, portanto éramos duas, era um bocadinho, pronto, entre aspas, o pódio garantido, mas nós só soubemos o alinhamento no próprio dia. Nos outros campeonatos nós temos sempre acesso, pelo menos um mês antes do alinhamento do campeonato, com quem vamos competir e tudo mais. Então pronto, eu estava assim um bocado naquela quebra de expectativa, não sei o que é que me espera, mas foi muito bom.
3: A também instrutora conta como começou a praticar esta modalidade de artes aéreas.
4: Começou há mais de 10 anos, eu ainda estava na faculdade. Foi aquela cena, vamos fazer uma linha de pole dance por brincadeira e etc. Então pronto, começou por aí, depois fiz uma linha, fiz duas, depois estava a substituir as minhas colegas a dar aulas, depois pediram espetáculos, depois em 2020 fiquei sócia do Espaço Zoe, que é aqui o Espaço Zoe Clube na Maia, abri o estúdio. O estudo inicialmente era só de hipopressivos, que era com a minha colega Raquel Batista. Ela tinha um pequeno estúdio dela de hipopressivos, pronto, e ela sempre queria criar um estúdio de pole dance e aéreos para crianças. Nós fomos o primeiro estúdio aqui em Portugal que teve este tipo de aulas para crianças. Isto já foi em 2020, em pleno Covid. Pronto, e depois a partir daí foi campeonato. Em 2021 participei no meu primeiro campeonato na Irlanda.
3: O aerohoop é uma modalidade de artes aéreas de movimentos acrobáticos e coreografados num aro metálico suspenso no ar, combinando força, flexibilidade, equilíbrio e expressão artística com música a acompanhar. Sara Dionísio já arrecadou vários prémios e distinções nacionais e internacionais, nomeadamente medalhas de mérito atribuídas pelas câmaras municipais da Trofa e da Maia a nível nacional. O mais recente foi o título de campeã nacional de aeroloop, conquistado no Campeonato Nacional de Polo e Aerosport 2025, que decorreu em Espinho nos dias 26 e 27 de abril. A nível internacional, Sara Dionísio alcançou o segundo lugar em aeroloop no PDIP, na Irlanda, em 2023. No mesmo ano, terminou na quinta posição no Pole and Aerial World Cup, em Bolonha. Já em 2024, participou no World Aero Art no Posa, realizado em Atenas, na Grécia.
0: A atleta prepara-se agora para participar no Campeonato Mundial Pole and Aerial World Cup, organizado pela United Nations Aerials e pela Itália Pole and Aerial, que se realiza entre 20 e 30 de novembro em Riccione, Itália.
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0: Olá, muito bom dia. Bom dia, alegria. Sejam bem-vindos a esta edição da Manhã Informativa. Até ao meio-dia estou consigo na antena da nossa rádio.
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0: Uma boa quinta-feira, 17.

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Volta é trabalho para alguns. Há pessoas que chegaram a fazer 40 euros por dia. Há pessoas que já chegaram a fazer 40 euros por dia com a entrega de embalagens no âmbito do sistema Volta. A denúncia foi feita por Nuno Jardim, diretor-geral da Casa.

Centro de apoio ao sem-abrigo em declarações à CNN Portugal. Nuno Jardim sublinhou ter conhecimento de casos de pessoas que já chegaram a fazer 40 euros por dia, acrescentando: é muita garrafa, mas conseguem. Ainda assim, ressalvou que não atingem estes valores todos os dias. Ainda assim, vale a pena fazer contas. Para conseguir retirar 40 euros de uma máquina do sistema Volta, é necessário entregar 400 garrafas ou latas, já que cada um tem o valor 10 cêntimos. Mais um rendimento diário de 40 euros corresponde a 880 euros por mês para alguém que opte por descansar aos fins de semana e recolhe embalagens apenas em 22 dias úteis, segundo os cálculos do mesmo canal. A Ministra do Ambiente rejeitou na quarta-feira cancelar o sistema de depósito de embalagens Volta, recusando que este seja responsável pelo drama social de pessoas a remexer no lixo para recolher garrafas. O drama social é, independentemente de Volta, é um drama social que está relacionado com a pobreza, que está relacionado com os sem-abrigo e que vão buscar alguma forma de ter rendimentos utilizando estas garrafas, afirmou a Ministra do Ambiente e Energia, Maria da Graça Carvalho, em declarações aos jornalistas em Estrasburgo, após o debate do Estado da União. Questionada sobre o pedido do Presidente da Câmara, Carlos Moedas, para que o Governo cancele de imediato o sistema Volta com reembolso 10 cêntimos por embalagem, a Ministra Maria da Graça Carvalho recusou por fim a este instrumento de reciclagem de plástico, até por ser obrigatório a nível europeu. Maria de Graça Carvalho lembrou que Portugal foi o 19º país da União Europeia a executar este sistema depois de embalagens, tanto de garrafas de plástico como latas, no âmbito do cumprimento de uma medida do Plano de Recuperação e Resiliência. Os problemas que vão surgindo vamos resolvendo, mas em muitos locais está a correr bem. Aliás, há 304 milhões de garrafas que foram devolvidas, foram recicladas e de forma positiva, que correu bem, portanto é considerado um caso de sucesso esta aplicação em Portugal, declarou então a ministra. Logo, este sistema de Volta é para se manter e há quem consiga fazer um bom lucro. E nós voltamos às melhores músicas. Ouvimos agora Para um Pompero. DJ Lunaro!

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0: para hoje e para esta região transmontana. Temperaturas mais frescas é o que se prevê. Para hoje a máxima não irá além dos 26 graus.
1: Eu venho de um país.
0: E a mínima de 10 graus apenas.
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0: Está um ventinho assim um pouco geladinho, não é? Então aqueçam-se ao som das melhores músicas aqui na nossa antena preferida. Para si que está a trabalhar, a continuação de um bom trabalho.

E terminamos então esta segunda hora da manhã informativa. Abrimos a terceira hora depois com a síntese de informação. A continuação de uma boa quinta-feira.

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2: São 11 horas.
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0: Olá, muito bom dia. Sejam bem-vindos à manhã informativa de hoje, quinta-feira, 17 de setembro. Abrimos então com a síntese de informação. Comigo em estúdio já tenho o colega Filipe. Muito bom dia.
1: Buenos dias, meus dia a Deus, Carla.
0: Olá, como está o mirandês?
1: Estamos bem.
0: Estamos bem?
1: Bem, sim.
0: Bem?
1: Aqui é celebrar a língua, ao dia da língua mirandesa também.
0: É verdade, e tu falas muito bem, até porque também és mirandês, não é?
1: Pois.
0: Ora, que sim, que não?
1: Sim, começamos então com a notícia, que aqui a Guarda Nacional Republicana do Peso da Régua deteve na passada segunda-feira um homem de 37 anos em flagrante delito, aliás, por suspeita de tráfico de estupefacientes no concelho de Alijó. A investigação teve origem numa denúncia anónima. No decorrer da ação, os militares procederam a uma revista pessoal ao suspeito e a uma busca à viatura. A operação resultou na detenção do homem, que tinha na sua posse 88 doses de heroína e 32 doses de cocaína. Foi ainda apreendida a quantia de 920 euros em dinheiro. O detido foi constituído arguido, sujeito à medida de coação em termo de identidade e residência e notificado para comparecer no Tribunal de Alijó.

0: Ora, muito bem, esta foi então a síntese de informação desta quinta-feira. Como é que seja obrigada?
1: Obrigado.
0: É igualito.
1: É, yeah, um bocadinho parecido.
0: Uma pronunciaca assim mais que tipo dá para lá, mas é lá mesmo chosa.
1: Mas é único, mas pronto, aqui é muita esta influência do australianês com o português também, por isso, salvo o erro. Mas tenho ideia que pronto, só esta língua única que hoje se celebra e que se deve celebrar também todos os dias, pelo menos a quem pratica e para quem quer praticar.
0: Diz-me uma coisa, tu que vieste direto de Miranda, hoje há festa lá?
1: Hoje
0: não sabes, sim.
1: Hoje celebra-se, vai ser apresentada aqui também a Constituição da República Portuguesa, a versão em mirandês, e no fim de semana de 25 e 26 haverá depois também aqui a Festa das Línguas em Picote.
0: Que também... Aqui não, lá.
1: Exatamente.
0: Exatamente. Aqui não vai haver.
1: Aqui fica o convite
0: para
1: quem...
0: que vá lá. Exatamente. Não é? Aqui que fica o convite para que vá lá.
1: Exatamente.
0: Pronto, está certo.
1: É isso mesmo.
0: Combinadíssimo, fica aqui o convite. Filipe, eu convido-te a retirar-te do meu estúdio.
1: Vamos, é isso então.
0: Vais ter que ir para a redação
1: à
0: procura de notícias fresquinhas ou quentinhas, tudo depende.
1: Isto está sempre tudo a acontecer, por isso.
0: Exatamente, tudo a acontecer.
1: O que não falta é a informação para dar.
0: Então, a continuação de um bom dia.
1: Obrigado para a Carla também e para os nossos ouvintes.
0: Obrigada. Um bom dia para si também que está connosco.

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Scorpions. You and I, este tema que tanto badalou e continua a badalar. E agora é com Carolina de Deus e Ricardo Luiz Almeida que seguimos. E logo a seguir a eles ficamos a saber quais as sugestões para o almoço de hoje no restaurante Cantinho da Espanhola.

Ora, muito bem, estamos então a caminhar a passos largos para a hora de almoço. E como há bem pouco referi, que vinha dar as sugestões, quais os pratos do dia para esta quinta-feira. E é quinta-feira, hoje não vamos ter dois pratos, mas sim três. Dois deles, suponho que já sabe quais são, que é o que costuma ser à quinta-feira. O arroz de pato e o pernil. E temos o acréscimo do prato do dia de lasanha. É isso mesmo, para hoje lasanha, arroz de pato e pernil. 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Toma um cafezinho e fica apto para a tarde de quinta-feira. Relembro então os três pratos do dia para hoje. Não são dois, mas sim três. O arroz de pato, que já é um habitué, assim como o pernil. E acresce então a lasanha. Arroz de pato, pernil e lasanha são as sugestões para o almoço de hoje. E olhe, como os médicos próprios referem, não faz nada mal um copinho de vinho à hora de almoço. Por que não? Olha, um copinho também. Um bom almoço para si que está na nossa companhia. E ouvimos Marisa com o tema Ouça lá, ó Senhor Vinho.

Até bem perto do meio-dia. Estamos quase na hora de almoço, não é? É sempre muito bom estar consigo.

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0: Não há tréguas no que diz respeito aos preços dos combustíveis. Devem voltar a sofrer um agravamento no início da próxima semana. O gasóleo deverá aumentar 9,5 cêntimos, ao passo que a gasolina deverá ficar 8 cêntimos mais cara. Estas previsões são avançadas pela SIC, sendo que o Notícias ao Minuto está a tentar confirmar esta estimativa junto das fontes do setor. Isto acontece numa altura em que o barril do petróleo Brent continua a negociar acima dos 100 dólares por barril. A cotação do barril do petróleo para entregar em novembro terminou na quarta-feira a sessão de mercado de futuros de Londres em baixa de 2,69%. Para os 105,83 dólares. O ministro da Economia e Coesão Territorial, Manuel Castro Almeida, considerou na quarta-feira que a inflação não está a correr bem e admitiu que os portugueses estão a passar dificuldades por causa do aumento extraordinário dos combustíveis. A inflação não está a correr bem, deveria estar a descer e está a aumentar, afirmou o governante que falava na audição regimental na Comissão Parlamentar de Economia e Coesão Territorial. Considerou a questão dos combustíveis um ponto delicado, admitindo que os portugueses estão a passar dificuldades por causa deste aumento extraordinário do custo dos combustíveis. Esta é então uma das previsões, vamos ver se confirma ou não. O aumento do gasóleo para, a partir da próxima semana, 9,5 cêntimos, gasolina 8. Ficamos a saber a confirmação posteriormente. Isto dá medo, não é?
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1: Meio-dia. Boa tarde.
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14: Senhor Fonseca,
0: Acho bem que me dê um aumento ordenado, porque tenho outras empresas atrás de mim.
10: Ah, sim, não me diga. E que empresas são essas?
0: Olha!

0: empresa da eletricidade, a empresa da água e até a maior empresa do país, a repartição de finanças.
1: Chefe, eu cá tenho uma reclamação a fazer. O meu salário não está de acordo com as minhas aptidões.
2: Eu sei, Dona Mercinda, mas não podemos deixar que a senhora passe fome.
0: Venho responder ao vosso anúncio e candidatar-me ao lugar nesta empresa.
2: Muito bem. Por acaso a menina tem alguma recomendação da empresa onde trabalhava?
0: Claro que sim.
2: E qual é essa recomendação?
0: Bem, eles recomendaram-me que procurasse outra empresa.
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7: 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Donald Trump e Melania.
8: Estes dois fazem um casal como não há outro igual, nem sequer em Portugal.

0: Enfim, sós, minha querida Melania.
1: Finalmente, Donald.
0: Então, Melania, gostaste de vir comigo nesta viagem? Marrocos é lindo.
1: Adorei, Donald. Eu sabia que acabava por acabar em Rabat.
0: Sempre que estamos juntos, tu passas a maior parte do tempo a piscar os olhos aos nossos anfitriões. Embora raramente consigas piscar qualquer coisa que se veja.
1: Ora, ora, Donald, eu contento-me com pouco. Para me sentir feliz, não preciso de pescar nenhum gordo besugo, nem sequer uma grande sarda. Contente-me com a minhoca.
0: Não, Melania. Pelo menos enquanto eu for presidente dos Estados Unidos, hei de arranjar-te coisa melhor.
1: Ai, um homem! Um homem dentro do roupeiro!
0: O quê? Já?
2: Min Abdullah! Halá, halá! Cobra por em pé, meu flauta! Halá, halá!
1: Ele tem um papel na mão, Donald.
0: Um papel? Socorro! Fomos sequestrados! Ele é um terrorista!
1: Calma, tem calma. Ele tem na mão um bilhete com uma mensagem do rei de Marrocos. Lê, lê.
0: Os meus votos de uma boa, grossa e grande estadia. Aqui vos mando um encantador de serpentes para que nada falhe. Com a sua flauta, o Abdullah tem fama de encantar e pôr em pé qualquer serpente renitente. Aproveitem e gozem muito.
2: Abdullah Min, halá, halá, meu flauta, cobra em pé, halá, halá.
0: O rei de Marrocos tem cada um encantador de serpentes.
1: Ai, Donald, para mim foi uma surpresa muito romântica e agradável que me encantou imenso. É que eu, meu Donald, querido, sempre sonhei serpente.
0: Serpente, Melania?
1: Sim, Donald. Desde a primeira vez que te vi com esse teu cabelo caído para a testa, que desejei serpente. Serpente, para ti, é o meu destino, Donald querido.
2: Serpente! Sim, sim! Abdullah irá tirar a flauta para fora! Halá, halá!
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5: Naquela escola modesta, há putos com toda a escola. Também muito se protesta quando a professora usa mola.

0: sinceramente, já não posso com as burrices dos crescidos que são adultos. Ainda ontem à noite, a minha velha vinha-me cabanhada de que os bebês vêm de Paris.
1: Por acaso, há para aí alguns mangas que até parecem que são mesmo filhos do Le Pen francês.
0: E não há porque há penes portugueses, não?
1: Pois o meu pai, aí há tempos, veio-me com uma história que metia ovos, galinhas, galos e pintainhos. Claro que só para o lixar, perguntei logo à minha mãe se lhe tinha custado muito a pôr o ovo em que eu vim quando nasci.
0: Epá, realmente há para aí crescidos adultos que são tão burros e ignorantes que eu até desconfio que há doutores e engenheiros que nunca foram à escola. Olha, alguns nem sabem que o Benfica é o melhor clube do mundo. Ou então só dizem as neiras, só mesmo para abandalhar o esquema, pá.
2: Bom dia, meninos e meninas.
3: Bom dia, professora.
2: Ora, muito bem. Antes de começar a lição, há alguma dúvida que os meninos queiram esclarecer, é?
1: Olha, senhora professora, aqui a Belinha estava mesmo agora a falar por causa dos adultos crescidos andarem para aí todos os dias a baralhar a gente, dizendo que viemos de Paris no bico de uma cegonha. Está errado, não está, sua professora?
2: Realmente os meninos e as meninas não vieram de Paris no beco de uma cegonha. Mesmo aqueles que nasceram em Paris vieram para cá de avião, automóvel ou comboio.
1: Pequeno, minha. Eu sabia que sou mais campeão que os adultos crescidos que andam sempre a dar bandeira.
0: Oh, sua professora, então porquê é que os crescidos adultos andam para aí sempre a falar como se tudo fosse verdade?
1: Porque são burros. Ou então andam gazados.
2: Menino Joãozinho, tenha maneiras, sim. Além disso, toda a gente pode errar, porque errar é próprio do homem.
1: Ah, bom. Percebi agora porque é que esses adultos crescidos erram tanto. É para mostrar que são homens.
0: É, mas alguns preferem ser burros porque os burros já têm muito maiores.
2: O quê, menina Belinha?
0: As orelhas, sou professora. As orelhas.
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1: Muito boa tarde. O Comandante dos Bombeiros Voluntários de Mirandela entende ser imperativa e inadiável a criação da 4ª EIP, a equipa de intervenção permanente daquele corpo ativo, porque as necessidades de socorro aumentaram exponencialmente. O queijo de cabra transmontano produzido em Mirandela pela Leicras, a cooperativa de produtores de leite de cabra serrana, conquistou o primeiro lugar entre os 100 melhores queijos de cabra da Europa. Sara Dionísio, uma atleta natural de Carraseda de Anciães, ganhou mais um prémio internacional de Aeroloop na Sérvia. São assuntos em desenvolvimento já a seguir.

0: Um homem de 44 anos foi detido pela Polícia Judiciária suspeito de ter provocado um incêndio florestal em Landedo, no concelho de Vinhais, no passado dia 23 de agosto. Segundo a investigação, o fogo, que consumiu cerca de 13 hectares da área florestal entre castanheiros, carvalhos e vegetação arbustiva, terá sido ateado com recurso a um isqueiro. O suspeito, residente naquela localidade, vai ser presente a primeiro interrogatório judicial para eventual aplicação de medidas de coação. A investigação prossegue agora para a direção do Ministério Público de Bragança. A GNR de Peso da Régua deteve em flagrante delito um homem de 37 anos por tráfico de estupefacientes no concelho de Alijó. A operação foi desencadeada após uma denúncia anónima. Depois de uma revista pessoal e de uma busca à sua viatura, a GNR encontrou cerca de 120 doses de produtos estupefacientes. Para além da detenção, foram ainda apreendidas 88 doses de heroína, 32 doses de cocaína e 920 euros. Presente às autoridades judiciais de Alijó, o homem ficou sujeito a termo de identidade e residência. O comandante dos Bombeiros Voluntários de Mirandela entende ser imperativa, inadiável, a criação da 4ª EIP, a Equipa de Intervenção Permanente, daquele corpo ativo, tendo em conta o que Luís Soares considera ser as necessidades de socorro que aumentaram exponencialmente na área de atuação da corporação, tal como nos contou o jornalista Fernando Pires.
1: Para reforçar esta necessidade, o comandante da corporação adianta alguns números relativos a 2025, em que os operacionais dedicaram cerca de 30 mil horas de trabalho à população, percorreram cerca de 750 mil quilómetros nas estradas, socorreram e transportaram perto de 10 mil utentes e doentes, responderam a 2.900 emergências pré-hospitalares e efetuaram perto de 4 mil transportes regulares de doentes, sem esquecer o combate a mais de uma centena de incêndios.
2: Nós precisamos de cobrir os 7 dias da semana com estrutura profissional. Isto é, a primeira linha de resposta tem que ser uma estrutura profissional. E só há essa possibilidade alavancando com uma 4ª equipa de intervenção permanente, e para isso precisamos da colaboração da Câmara, que é a entidade que financia ou pode financiar a 50% destas equipas, mais a Autoridade Nacional de Emergência e Proteção Civil. E tem a ver exatamente com isto, com a questão do alargamento do horário em termos de profissionalização. Os números de 2025 mostram mais de 100 incêndios combatidos, mais de 2.800 emergências pré-hospitalares e um conjunto de situações, são vastas, desde o resgate animal, a queda de árvores e outras situações, que a população não se pode dar ao luxo sequer que esta entidade tenha alguma fragilidade e não possa suprimir as suas necessidades na área do socorro. É muito importante.
1: As EIP são unidades de bombeiros profissionais criadas para assegurar em regime de permanência, 24 horas por dia, uma resposta rápida e eficaz a situações de socorro e proteção civil. Para estas equipas de intervenção permanente constituídas por 5 bombeiros serem criadas, os municípios têm de aceitar suportar metade das despesas com remunerações e contribuições para a segurança social, enquanto a outra metade será da responsabilidade da Autoridade Nacional de Emergência e Proteção Civil. Confrontado com este pedido de criação de uma 4ª EIP nos bombeiros de Mirandela, o presidente do município, Vítor Correia, mostra abertura para que seja uma realidade.
3: Óbvio, o nosso município está disponível sempre para colaborar e para ajudar tudo o que seja garantir a segurança. A segurança do nosso território e a segurança das nossas pessoas. Naturalmente, se os bombeiros entendem que fazem que uma 4ª EIP faz falta, nós iremos procurar avaliar juntamente com eles e, se for esse o caso, naturalmente estamos cá para apoiar e para ajudar.
1: O autarca de Mirandela a mostrar disponibilidade para apoiar os bombeiros na criação de uma 4ª equipa de intervenção permanente. Resta saber se o pedido acolhe junto da Autoridade Nacional de Emergência e Proteção Civil.
0: Os bombeiros de Mirandela têm atualmente 3 equipas de intervenção permanente, onde estão alocados 15 bombeiros, mas o comandante entende ser urgente a criação de uma 4ª equipa. O queijo de cabra transmontano, produzido em Mirandela pela Cooperativa de Produtores de Leite de Cabra Serrana, a Leicras, conquistou o primeiro lugar entre os 100 melhores queijos de cabra da Europa, segundo o Taste Atlas, com uma classificação de 4.4 pontos, tal como nos conta o jornalista Filipe Ventura Alves.
4: Um reconhecimento recebido com satisfação pelos produtores, como destaca João Cláudio, produtor, presidente da Associação Nacional de Caprinicultores da Raça Serrana e membro da Leicras, que salienta a qualidade e o método tradicional de produção.
5: É muito bom, não é? E para nós produtores ainda mais, porque está a elevar, não é? A nossa qualidade. Sim, é uma coisa muito boa, não é? É normal. Nós já não é o primeiro prémio que recebemos, não é? Já recebemos várias medalhas de ouro. Isto é normal que, para mim, como produtor, sinto-me muito feliz, não?
4: O produtor explica que o queijo é produzido exclusivamente com leite cru de cabra da raça serrana, seguindo métodos tradicionais. Depois da ordenha, o leite é filtrado e aquecido. A coalha é posteriormente salgada e o queijo é curado em condições de baixa temperatura e elevada umidade. O resultado é um queijo de formato redondo e de crosta semidura.
5: Este é um queijo feito à moda tradicional, feito com leite cru, poucas queijarias fazem, não é? O leite que é de excelente qualidade, é só mesmo da raça serrana transmontana. Pronto, é um fabrico tudo à moda tradicional.
4: O reconhecimento internacional surge também numa altura em que a criação desta raça autóctone enfrenta dificuldades, nomeadamente ao nível da disponibilidade de leite. João Cláudio defende, por isso, um maior apoio à criação da raça serrana.
5: Os objetivos é sempre melhorar, não é? Agora, claro, nós temos um contra, que é o pouco produto que temos. Devíamos ter mais leite para continuar e agora é sempre melhorar o melhor que conseguirmos. Isto é uma raça que está em vista.

0: em compensação, porque isto é uma raça que não produz em certas raças e isto devíamos ter uns filhos melhores.
1: Apesar dos desafios, este reconhecimento é motivo de orgulho para quem mantém esta tradição em Mirandela. João Cláudio revela que a cooperativa recebe esta distinção com grande satisfação, juntando-a a outros prémios já conquistados e garantindo que o objetivo é continuar a apostar na qualidade e na valorização do queijo de cabra serrana.
2: O queijo de cabra transmontano, produzido em Mirandela pela Cooperativa de Produtores de Leite de Cabra Serrana, a Lecras, a receber o primeiro prémio internacional. Decorre no auditório da Unidade Hospitalar de Lamego a 5ª reunião dos diretores do Serviço de Nutrição do Serviço Nacional de Saúde, organizada pelo Serviço de Nutrição da Unidade Local de Saúde Trás-os-Montes e Alto Douro. O encontro promove a reflexão sobre o papel estratégico dos serviços de nutrição na criação de valor em saúde, abordando temas como a integração de cuidados na USULS, liderança, avaliação, desempenho, políticas públicas, vigilância nutricional e formação, como refere a diretora do Serviço de Nutrição da Unidade Local de Saúde Trás-os-Montes e Alto Douro, Clara Matos.
3: Nesta reunião nós costumamos partilhar modos de trabalhar, trabalhamos em rede, tentamos que uniformizar procedimentos entre os serviços de nutrição do país. Vamos primeiro discutir e refletir sobre o papel estratégico dos serviços de nutrição na criação de valor em saúde, vamos debater a estratégia institucional, liderança, avaliação de desempenho, as políticas públicas, a vigilância nutricional e o papel da formação de futuros profissionais para podermos afirmar os serviços de nutrição como geradores de impacto nos resultados de saúde.
2: Amanhã, também em Lamego, os serviços de nutrição da Unidade Local de Saúde Trás-os-Montes e Alto Douro promove o 3º Congresso Nutrição 360 Graus, Ciência e Tecnologia ao Serviço das Pessoas.
3: Conseguimos trazer figuras de relevo para a nossa cidade, de relevo nacional, e vamos ter um programa científico muito, muito, muito, muito bom. Aliás, vamos falar da ciência de dados, da nutrição de precisão, da transformação digital, mas também vamos falar de sustentabilidade, microbiota, bem-estar, a humanização dos cuidados e da promoção de uma longevidade saudável, porque efetivamente a nutrição constrói-se nesta intersecção do conhecimento científico, da inovação tecnológica, mas também do compromisso com as pessoas. Aliás, é esse o tema do nosso congresso, 360 graus, ciência e tecnologia ao serviço das pessoas.
2: Amanhã, no Teatro Ribeiro Conceição, serão abordados temas como a nutrição de precisão e personalizada, a transformação digital, sustentabilidade, obesidade, microbiota e saúde mental, longevidade saudável, ética e humanização dos cuidados nutricionais. O congresso inclui ainda um espaço dedicado à apresentação de comunicações orais e pósteres científicos. A antiga escola primária de Saldonha, na União de Freguesias de Agrobom, Saldonha e Valpereiro, vai ser alvo de uma intervenção de requalificação. A empreitada tem um custo aproximado de 167 mil euros e é financiada no âmbito do Norte 2030, através do Fundo Europeu de Desenvolvimento Regional, o FEDER, contando também com uma comparticipação do município de Alfândega da Fé. Segundo o presidente da União de Freguesias, Filipe Borges, o edifício deixou de ser utilizado após o encerramento da escola e apresenta atualmente sinais de degradação, como refere o autarca.
4: Isso deixou de ter utilização e também devido ao estado de degradação do mesmo, pronto, isso também foi um grande fator para o mesmo, como acabei de dizer, deixar de ter utilização. Esta obra, pronto, é extremamente importante e era aguardada no sentido de podermos então dar uma nova utilidade a este espaço. Como disse, é um espaço emblemático, é um edifício histórico e é um edifício de extrema importância para todas as gentes da Saldanha.
2: A União das Freguesias pretende que o espaço fique disponível para diferentes necessidades da população, incluindo atividades culturais, recreativas, iniciativas promovidas localmente. Com prazo máximo de execução de 12 meses, a intervenção deverá devolver à população de Saldonha um espaço atualmente sem utilização, que poderá vir a acolher diferentes atividades e iniciativas da comunidade. Sara Dionísio venceu o primeiro prémio em Belgrado, na Sérvia, no International Grand Open Cup da Federação Internacional Aero Athletics Association, na modalidade de Aero Hoop Sport, nível A, no escalão feminino 18+, que decorreu no passado fim de semana. A atleta natural de Carraseda de Anciães competiu com ginastas de vários países, entre os quais África do Sul, Emirados Árabes Unidos, Grécia, México, Países Baixos, Roménia e Sérvia, o país anfitrião. Sara Dioniso, de 30 anos, pratica aero hoop há mais de 10 anos e confessa que alcançar o primeiro lugar foi muito positivo, tendo em conta a exigência da competição.
5: Sim, eu confesso que eu ia com receio para o campeonato, porque, pronto, segundo o código de pontos deles, é um campeonato com muita exigência física. Eu gosto de comparar um bocadinho de ginástica aérea, só pronto, o nível deles era muito elevado. Eu estava a competir no nível intermédio, que era o nível A. Bom, estava assim um bocadinho com receio, porque sei que ia competir com muitas miúdas e vi lá pessoal da Rússia, da Roménia, de México, de muito pessoal que eu considerava com nível maior que o meu, mas pronto, mas fiquei muito feliz, contente, consegui o primeiro lugar, isso já foi espetacular.
2: A conquista do primeiro prémio acabou também por ser uma surpresa.
5: Ah, foi ótimo, eu não estava à espera. Eu neste momento estávamos aqui, é também por idades. Por exemplo, competem desde os 6 aos 9, depois dos 10 aos 13, e pronto, eu estava nos maiores 18. É um campeonato que, para já, que ainda não tem os 30 mais, 40 mais, 50 mais, porque está ainda a começar muito. E assim, também confesso que estava com receio de competir com miúdas de 18 anos, não é? São mais jovens e o corpo é diferente, um corpo dos 30 dos 18. Mas pá, gostei muito, não estava à espera. Outra senhora que competiu comigo também tinha 39, portanto éramos duas, era um bocadinho, pronto, entre aspas, o pódio garantido, mas nós só soubemos o alinhamento no próprio dia. Nos outros campeonatos nós temos sempre acesso, pelo menos um mês antes do alinhamento do campeonato, com quem vamos competir e tudo mais. Então pronto, eu estava assim um bocado naquela expectativa, não sei o que é que nos espera, mas foi muito bom.
2: Sara Dionísio já arrecadou vários prémios e distinções nacionais e internacionais, nomeadamente medalhas de mérito atribuídas pelas câmaras municipais da Trofa e da Maia. A nível nacional, o mais recente foi o título de campeã nacional de aero-hoop. A nível internacional, também já alcançou o segundo lugar em aero-hoop no PIP na Irlanda em 2023. Em 2024, participou no World Aero Art do POSA, realizado em Atenas, na Grécia. A atleta prepara-se agora para participar no Campeonato Mundial Pole and Aerial World Cup, organizado pela United Nations Aero e pela Italia Pool e Aero, que se realiza entre 25 e 30 de novembro em Riccione, na Itália. É o fim desta edição. O Comandante dos Bombeiros Voluntários de Mirandela entende ser imperativa e inadiável a criação da 4ª Equipa de Intervenção Permanente. Com a apresentação dos números 2025, Luís Soares garante que é necessário criar esta equipa para que o socorro não fique comprometido.
6: Nós precisamos de cobrir os 7 dias da semana com estrutura profissional. Isto é, a primeira linha de resposta tem que ser uma estrutura profissional. E só há essa possibilidade alavancando com uma 4ª equipa de intervenção permanente, e para isso precisamos da colaboração da Câmara, que é a entidade que financia ou pode financiar a 50% destas equipas, mais a Autoridade Nacional de Emergência e Proteção Civil. Que a população não se pode dar ao luxo sequer que esta entidade tenha alguma fragilidade e não possa suprimir as suas necessidades na área do socorro. É muito importante.
2: O Comandante dos Bombeiros Voluntários de Mirandela a pretender que seja criada a 4ª Equipa de Intervenção Permanente e precisa, para isso, da colaboração da Câmara Municipal de Mirandela e da Autoridade Nacional de Emergência e Proteção Civil. É o fim desta edição. Até mais logo à edição das 6:30 da tarde.

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11: É uma hora. 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

0: Nossa primeira edição dos Discos Pedidos nesta tarde de quinta-feira, 17 de setembro. A partir deste momento pode participar, pedir um tema, fazer também a sua dedicatória. É só marcar o 2784283776 ou 77 nesta primeira parte com o apoio da empresa José Jorge Torres na zona industrial de Macete Cavaleiros. Cumprimento já ao Humberto, vamos até à Ribalonga. Humberto, boa tarde.
1: Boa tarde, Rui.
0: Como está? Tudo bem, Humberto?
1: Tudo fino, aqui vai almoçar, vamos dar a volta.
0: Quero ouvir a Cláudia Nayara, vai dedicar a quem?
1: Vai bem a ver a Terezinha e toda a família para o Leandro, vai para o meu amigo João, companheiro Ângelo, vai para o João Moreno, volta comigo e toda a família, vai para a minha amiga Saleta, o Pobre, a minha Alice, vai para a Noemi Martins, toda a família, melhores para o irmão, vai para a Manuela, para o menino, para o netinho, vai para o Marcelo da Espaço, vai para o Francisco Santo, toda a família, vai para a Lucinda do Sucesso, toda a família, vai para a Dona Alice, para o Pelé, vai para a Fátima Pastor, toda a família, melhores para a Fátima, vai para o Marcos da Sobreira, toda a família, vai para o José Cabadeiro, para o Ricardo da Força, para toda a família, para o Fernando, para o Lorca, toda a família, para o Manuel Almeida, toda a família, para a Julinha, para o marido, para a Julinha, para o marido, para a Filomena, para o marido, para o Justino e para a mãe, melhores para a mãe. Pois é, para Nazaré, para o Simão de Carvissar, toda a família, melhores para Simão, para a Lulinha, para todos os pastores e todos que estão a ouvir e todos que trabalham na Randa Livre, por Rico, boa tarde.
0: Muito obrigado, desejo-lhe também uma ótima tarde, tudo de bom, até logo.
1: Até logo, Sr. Presidente.
0: Agora vamos até a Almofala, Figueira de Castelo, Rodrigo, olá José, boa tarde.
2: Boa tarde, Rui.
0: Como está, tudo bem, José?
2: Tudo bem.
0: Quero ouvir a Igreja de Santo Estevão, vai dedicar a quem?
2: A minha irmã, meu sobrinho, meu cunhado, as mulheres de Sandro Dia, a Nazaré, a Rita e o Zé está em França, a Sandra Reis, a Luís Mateio, o David Mateio, a Sara, o Tresvaro, a Janeiro, a Belita, o António, a Piedade e o Chico, o Zé Madeira da Brumiosa, para a Brasil, para a Carla e para quem esteja ao vivo.
0: Muito obrigado, desejo-lhe também a continuação de uma ótima quinta-feira, uma boa tarde, até logo.
2: Logo.
0: Para já seguimos com o pedido do Humberto nesta edição dos Discos Pedidos.

0: Vamos até a França cumprimentar o José antes de ouvirmos a Igreja de Santo Estevão a pedido do José de Almofala Figueira Castelo Rodrigo. José, boa tarde.
1: Boa tarde, Rui.
0: Como está? Tudo bem, José?
1: Está tudo bem, Rui.
0: Ora, à tarde, como é que está aí em França?
1: Não está muito calor, está-se bem.
0: Ora, aqui também. Vamos recordar dentro de alguns minutos Roberto Leal, como é linda a minha aldeia, vai dedicar a quem?
1: Vai para o Rui e toda a família, para toda a equipa da rádio, para a minha família, para a família da Nazaré, para o José, que está falando, para os dois que já falaram, para a Noémia, para a Alice, para a Luísa, para os Feitinhos, para o Julino, para o Justino, para todos que costumam participar, para os meus colegas de trabalho e para todos os imigrantes, para todos os ouvintes. E é tudo.
0: Muito obrigado, um bom trabalho para vocês, tudo de bom, até logo.
1: Até logo.
0: 2784-283-76, pode participar, pedir um tema, fazer também a sua dedicatória através do 2784-283-77. Seguimos com o pedido do José, que nos telefonou de Almofala Figueira de Castelo Rodrigo.

0: Cumprimento já a Luísa, que nos está a telefonar do Conselho de Bragança, e a Lucinda de Sucens. Luísa, boa tarde.
1: Olá, Rui, boa tarde.
0: Como está? Tudo bem, Luísa?
1: Não está nada bem.
0: Então, porquê? Conte-me lá.
1: Eu vou meter o meu papa-reformas na garagem e vou tirar os pneus e tudo e vou comprar uma burra, porque isto está o gás a aumentar, não se pode.
0: Olha, é melhor comprar uma trotineta, o que está na moda.
1: Ah, pois, eu até tenho uma trotineta, mas é assim, ainda é muitos quilómetros.
0: Ora, vamos à dedicatória.
1: Este é o gás da burra verde. Olha, dica Dona, já aí para essa senhora, para a Dona Alice, para a Dona Sina, para um senhor de Sucens, que acho que é José Manuel, para o Zé Grilo também, olha, é para a Dona Noémia, é para toda a gente e é para si.
0: Muito obrigado, desejo-lhe uma ótima tarde, tudo de bom, até logo.
1: Até logo, Rui.
0: Lucinda, boa tarde.
2: Boa tarde, Rui, desculpe lá, há bocadinho.
0: Ora, como está? Tudo bem, Lucinda?
2: Tudo bem, acabei de almoçar agora, melhor.
0: Ora, muito bem, e vamos ouvir o Camilo VI, vai para quem?
2: Vai para vocês todos aí da Rádio Onda Libre, vai para o Rui, para toda a família, vai para a Carlinha, para toda a família, vai aqui para o Zé Manuel e para os pais, vai para o Zé Grilo, os ex, vai para o Sr. Freitas, vai para o Sr. Fernando da Palorca, vai para o Sr. Humberto da Ribalonga, vai para a Fatinha Pastora, vai para aí para a Luísa, que acabou agora de falar, Bragança, vai para a Dona Alice do Pelé, vai para mim, para a filhota, e vai para todos os ouvintes e participantes, e para o Rui, não sei se chamam o nesse, não. O resto de uma boa tarde, um beijinho e até logo.
0: Muito obrigado, desejo-lhe também uma ótima quinta-feira, tudo de bom, até logo.
2: Até logo.
0: Vamos recordar a Roberto Liola, pedido do José, que nos telefonou.

0: Ora, nós nesta tarde de quinta-feira vamos novamente até França cumprimentar o João Rodrigues. Olá, boa tarde.
1: Olá, boa tarde, Rui, como está?
0: Eu estou bem, o João, bem disposto?
1: Bem disposto, não vamos à piscina, não é?
0: Ora, a trabalhar ou a divertir-se?
1: Pois, aí é que está o problema, não é? Estou a trabalhar.
0: Aí é que está a questão. Estar num sítio desses, a trabalhar, é pior, não é?
1: É pior, é pior. Era melhor que tivesse a água.
0: Ora, tem que ser. Vamos ouvir dentro de alguns minutos o Sérgio Pinto. Vai dedicar a quem esta música?
1: Então vai já para ele com um grande abraço. Vai para o Rui, vai para a Carla. Vai para a minha mulher, para os meus filhos. Para a minha mãe, para as minhas três irmãs. Vai para a Dona Luísa, para a Dona Noémia, para a Dona Alice, para o Sr. Freitas. Para a Dona Nazaré e o José. Para o Sr. Arturo, para o Sr. Para o Ricardo, por favor, para o Sr. Simão e para todos que costumam participar, ouvintes e participantes, com um grande abraço para eles e para, também com um grande abraço para os transmontanos. E está tudo.
0: Ora, muito obrigado, João Rodrigues. Desejo-lhe a continuação de uma ótima tarde, bom trabalho, boa quinta-feira, até logo.
1: Obrigado, igualmente, até logo, com licença.
0: Para já seguimos com o Marante, por um beijo teu, a pedido da Luísa que nos telefonou de Bragança. Depois Camilo VI para a participação da Lucinda, que nos telefonou de Sucens, Mirandela.

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0: Seguimos com Camilo VI a pedido da Lucinda de Sussães Mirandela, depois Sérgio Pinto a pedido do João Rodrigues de França.

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2: Estamos na reta final desta primeira hora da primeira edição dos Discos Pedidos. 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Nós estamos de regresso dentro de alguns minutos, logo após o sinal horário das 14. Se ainda não teve a oportunidade de participar, conto consigo na segunda hora. É só marcar o 278-428-376 ou 278-428-377. Estamos de volta dentro de alguns minutos para a segunda parte dos discos pedidos. Até já!

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7: São 2 horas. 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
0: Rui Costa. Bem-vindos à segunda parte dos discos pedidos nesta tarde de quinta-feira, 17 de setembro. A partir deste momento pode participar, pedir um tema, fazer também a sua dedicatória, é só marcar o 278-428-376 ou 77, nesta hora com o apoio de Magnatura.

0: Aqui está a voz de Sérgio Dalma. Cumprimento já a Alice de Mirandela e o Simão de Carviçais. Alice, boa tarde.
1: Olá, Rui, boa tarde.
0: Como está? Tudo bem, Alice?
1: Está tudo bem, depois do almoço, filho. Daqui a nada vou ao leite.
0: Ora, não tarda muito.
1: Ah, pois não. Almocei a 11h30, portanto.
0: Ora, quero ouvir as bombocas. Vai dedicar a quem, Alice?
1: Olha, vai para os filhinhos e para a netinha, como sempre, para o meu genro, a família dele também, com um beijinho muito grande para eles, para toda a minha também, para a Noémia, para a minha irmã, vai também para o José e para a Nazaré, para o Sr. João Rodrigues, um beijinho para eles, para a esposa e para os filhotes, e tudo bom, e que tenha cuidado com a piscina, que não caia dentro. Vai também para a Dona Beatriz e para a Celinha, para a Dona Hilda, para o Sr. Isolino, para a Luísa, para o José Manuel e para o Zé do Jeito, do José Grilo. Olha, vai para o Mário e para todos os pastores, um beijinho para a Solidade, para o Freitas e para a Fetinha. Rui, boa continuação para todos, um beijinho muito grande para o Sr. Fernando também. O Sr. Fernando, que diga qual é a música, que ele sabe. Um beijinho grande, Rui, até logo, se Deus quiser, e para todos que estão a ouvir.
0: Muito obrigado, desejo-lhe também a continuação de uma ótima quinta-feira. Até logo.
1: Vá, se quiser lanchar, vou ficar para baixo.
0: Tudo bem, espera aí por mim. Olá, Simão, boa tarde.
2: Olá, boa tarde.
0: Como está? Tudo bem, Simão? Já almoçou?
2: Olha, ontem não participei, fui para duas consultas, olha.
0: Participou hoje, está a participar, quer ouvir os sons da terra, vamos todos na excursão, vamos dar uma volta, vai dedicar a quem?
2: A sua mãezinha que mais gosta, desejo muita felicidade para a sua mãe e para o resto da sua família. Depois quero dedicar aí ao seu Humberto, desejo muita felicidade para ele e para o resto da família. Tenho uma santa comunhada. Vai para o nosso amigo Ricardo Afonso do Sabor e para a Dona Conceição. E vou dedicar também para o seu Melo Amenda, para o seu Feitinhas e também e para o seu Indolino. E as melhores também da esposa e dele. E vou ligar também para o Sr. Rui de Carviçais. Vai para a Dona Nazaré e para o Sr. José. E para o Sr. António, que também está em França. Que falou há um bocado, não sei se é Sr. António ou Sr. João.
0: João Rodrigues.
2: Ou Sr. António, não sei como me chama, para lhe ouvir. Também falou em mim. Vai para ele com um santo abraço meu. Tudo bom para o resto da família dele. E para todos os ouvintes que me estão a ouvir, eu como mais dizer, e vai para a Dona Polomena, e as melhores para o cunhado e para o irmão, e para a Dona, como se chama, Dona Noémia, e as melhores também para ela, tudo bom. Para si, Sr. Rui Costa, tenho um bom programa, até logo que vocês quiserem.
0: Muito obrigado, Zé Júlio, também, uma ótima tarde, até logo. Seguimos com o pedido da Alice para ouvir as bombocas.
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0: 2784-28376. Pode participar através do 2784-28377.

0: As bombocas a pedido da Alice de Mirandela nesta tarde de quinta-feira, com apoio de Magnatura, a ser comercializado desde 2012. Uma colher ao dia, não sabe o bem que lhe fazia, porque a vida é para ser vivida. Cumprimento já a Hilda, vamos até ao Conselho de Taboaço. Rui Costa. Hilda, boa tarde.
1: Boa tarde.
0: Como está? Tudo bem, Hilda?
1: Bem, obrigada.
0: Ora, a Hilda quer recordar o Teixeirinha, vai dedicar a quem esta música?
1: Olha, vou dedicar para a Dona Luísa de Bragança, Dona Adélia, Dona Noémia, para o Sr. Almendra, para o Sr. Julino, para a Dona Salinha Marido, para o Sr. Freitas, Dona Isabelinha, Dona Fatinha, Dona Alice, para o Sr. José Cavalheiro, para a menina Carlinha aí da rádio, e para si, para a sua mãezinha, para todas as famílias, para os doentinhos com rápidas melhoras também, para os aniversariantes, muitos parabéns.
0: Muito obrigado, um beijinho para si, uma ótima quinta-feira, até logo.
1: Muito obrigada, até logo, se Deus quiser.
0: E seguimos com o pedido do Simão de Carviçais.

0: E venha daí connosco até às 3 da tarde, nesta edição dos Discos Pedidos. Agora vamos até Caravelas. Adélia, boa tarde.
1: Boa tarde.
0: Como está? Tudo bem, Adélia?
1: Está tudo, cá estamos mais uma vez a ouvir Rui Costa.
0: Muito obrigado, e quero ouvir o Grupo Cultural e Recreativo da Casa do Povo de Macete Cavaleiros. Vai dedicar a quem esta música?
1: Vai para vocês aí da Rádio Onda Livre, vai para o Grupo da Casa de Macete Cavaleiros, vai também para toda a minha família em geral, não esquecendo ninguém, e para todas as amigas que estão a ouvir. E uma boa tarde para quem está a ouvir. Até logo ou até amanhã, se Deus quiser.
0: Muito obrigado. Desejo-lhe também uma ótima quinta-feira. Tudo de bom. Até logo.
1: Até logo. Obrigado igualmente.
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0: Vamos lá então, 278-428-376, pode participar através do 278-428-377. Vamos recordar o Teixeirinha, a pedido da Hilda de Valfigueira Taboada.

0: E seguimos a nossa viagem, vamos até a Foscoa cumprimentar o Fernando, depois vamos até a Martim Mursa cumprimentar a Noémia. Fernando, boa tarde.
1: Boa tarde, Rui.
0: Como está? Tudo bem, Fernando?
1: Tudo bem, obrigado.
0: Ora, e nesta tarde, está tudo, nesta tarde quero ouvir Nuno da Câmara Pereira com o Cavalo Russo. Vai para quem esta música?
1: Olha, inclusivamente para vocês e para toda a gente que nos está a ouvir. E a tudo, Rui.
0: Muito obrigado, Fernando. Desejo-lhe, se é a família, uma ótima tarde. Boa quinta-feira. Até logo.
1: Até logo. Muito obrigado.
0: E continuamos a nossa viagem, Noémia. Boa tarde.
2: Boa tarde, Rui.
0: Como está? Tudo bem, Noémia?
2: Está tudo rijo como ao aço, Rui.
0: Ora, e vamos apanhar um bocadinho de sol.
2: É.
0: Hoje a tarde está um bocadinho fresquinha.
2: Está fresca, está, Rui.
0: Ora, quero ouvir Baialdo, Os Olhos Negros. Vai para quem?
2: Olha, vai aí para o Rui, para a sua mãezinha, vai para todas essas meninas aí da rádio, vai para toda a minha família, as melhores para o meu irmão, vai para a Dona Hilda, para a Dona Celinha, aí para o Sr. Fernando, vai para o Sr. Humberto da Ribalonga, para o Sr. Freitas e toda a família, para o Sr. João Rodrigues e toda a família, para a Dona Nazaré, para o Sr. José, e vai para a Dona Graça do Cabequinho, para a Dona Julinha, e vai para a Dona Alicinha do Pelé, para o Sr. Simão, vai para o Sr. Manuel Almendra, para a Dona Tercinha, para o Sr. Isolino e as melhores para a esposa, um beijinho. E vai para a minha amiga Julinha e para o marido, para a minha amiga Emília e para o filhinho, para a minha amiga Domitila para o filhinho, para a Dona Maria Antónia de Miranda do Douro, para o Sr. Paulo da Suíça e toda a família, para a Dona Soledade e para o Sr. Mário. Está tudo, Rui. Uma boa tarde para toda a gente que nos está a ouvir e um beijinho para o Rui. Até amanhã ou até logo.
0: Muito obrigado, um beijinho também para si, tudo de bom, até logo.
2: Até logo.
0: Seguimos com o Grupo Cultural e Recreativo da Casa do Povo de Maçã de Cavaleiros, a pedido da Adélia de Cavaleiros.

0: Até Sucens, cumprimentar o Zé Manel. Olá, boa tarde.
1: Olá, boa tarde. Está tudo bem consigo, meu amigo?
0: Tudo bem com o Zé Manuel? Bem disposto?
1: Bem disposto, acabei de almoçar há um bocadinho. Agora estou a ouvir aqui os discos que diz o Ricosta, sim.
0: Muito bem, quero ouvir o Manuel Campos. Vai dedicar a quem esta música?
1: Olha, vai para os meus pais, vai para todo o pessoal de Sucens, vai para todos os ouvintes aqui da Rádio Onda Livre. Vai com o avatar para o Rui Costa, para si, para toda a sua família, para a Carla Miranda e para toda a sua família, para a Maria João e para toda a sua família, vai para a Cátia Barreira, para ela e para toda a sua família, vai ali para o Reis, para o Zé Grilo, para ela e para toda a sua família, vai aqui para o Sucês, para o seu Freitas e para toda a sua família, vai para a Lucinda e para toda a sua família, vai ali para Bragança, para a senhora Luísa, para ela e para toda a sua família, vai ali para Mirandela, para a sua Alice, para ela e para toda a sua família. Vai para o seu Fernando da Palorca para toda a sua família, vai para o Alexandre Vilho para toda a sua família, vai para a Mónica do Caduce para toda a sua família, vai para o Fernando do Vilar da Torre para toda a sua família, vai para o Gustavo da Bambuí para toda a sua família, e vai para toda a equipa aqui da Rádio Andalí, com os votos de uma quinta-feira para vocês todos, e um bom programa para si, até logo, se quiser, Luís Costa para
0: si. Muito obrigado, Zé Manel, desejo-lhe também uma ótima tarde, até logo.
1: Até logo, Luís Costa.
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0: E para participar nesta edição dos discos pedidos é só marcar o 278-4283-76-77. Seguimos com o Nuno da Câmara Pereira, a pedido do Fernando, que nos telefonou de Foscoa.

0: Fernando de Foscoa, nesta edição dos Discos Pedidos, com o apoio de Magnatura. 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E seguimos com o pedido da Noémia, que nos telefonou de Martim Mursa, nesta segunda parte dos Discos Pedidos, para ouvir Baialdo.
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0: E vamos até a França cumprimentar a Nazaré. Olá, boa tarde.
1: Boa tarde, Rui.
0: Como está? Tudo bem, Nazaré?
1: Está tudo, Rui.
0: Ora, Nazaré, quero ouvir a Jean-François Maurice. 28 graus à sombra, que maravilha, não é, Nazaré?
1: É verdade.
0: Vai para quem esta música?
1: Olha, vai para toda a equipa da rádio, para a minha família, para a família da, do José, para a Dona Isabel e o Sr. Lima de Limões, para a minha irmã Teresa e o meu cunhado Fernando, para a minha filha Rita e para a minha filha Patrícia, para a Dona Alice e para a Dona Amparo, irmã da Dona Alice, para a Dona Luísa, para a Dona Noémia, para a Dona Filomena, para o Sr. Simão, para a Dona Satinha, para o Sr. Fernando, para o Sr. Isolino, para o Sr. Mário, para o Sr. Ricardo, para o Sr. Justino, para a Dona Manuela e as meninas, para o Sr. Humberto, para o Sr. Manuel Almendro, para a Dona Beatriz, para o Rita Minha da Aldeia, para a Dona Adélia, para o Sr. Freitinhas, para a Dona Isabelinha, para a Dona Cândida, para o Sr. José Castelo Rodrigo, para a Dona Belinha, para o Sr. Artur, para a Dona Julinha, para o Sr. João Rodrigues, para a Dona Celinha, para o Sr. Cavalheiro, para o Sr. José Alfredo dos Abantos, para o Sr. Jorge, para o Sr. Armindo da Sobreta e a esposa, para o Sr. Abílio, para a Dona Hilda, para a Dona Julieta, para a Dona Elvira, para o Zé Grilo dos Eixos, para todos os imigrantes, para todos os participantes, para os meus colegas de trabalho e para toda a gente que anda aí nessas quintas a bandimar também em Portugal. E tenham uma boa tarde e é tudo.
0: Muito obrigado, para vocês um bom trabalho, uma ótima tarde, até logo.
1: Até logo, Rui.
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0: Para ouvir Manuel Campos, a pedido Zé Manuel de Sucens. Depois 28 graus à sombra, a pedido da Nazaré, que nos telefonou de França.

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0: E a seguir aos comerciais, vamos ouvir o pedido da Nazaré, que nos telefonou de França.
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0: Estamos na reta final desta segunda e última parte dos discos pedidos nesta primeira edição. 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Não se esqueça, uma colher ao dia não sabe o bem que lhe fazia. Sabe porquê? Porque a vida é para ser vivida. Seguimos com grandes músicas na antena da Onda Livre. A segunda edição está de regresso mais tarde, das 19 até às 20. Pela minha parte é tudo. Desejo-lhe uma ótima tarde.
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0: Armando Augusto Fernandes é natural de Macedo Cavaleiros, tem 82 anos e está ligado à Associação Humanitária dos Bombeiros Voluntários de Macedo Cavaleiros desde 1968. Além de bombeiro, foi adjunto do comando ao longo de 30 anos. Senhor Armando, estava-me a contar que fez o serviço militar fora e depois regressou. Conte-me lá essa história.
11: Eu fui para Angola, no brigado, e tive a sorte de ser radiografista. Entrei numa companhia de engenharia, fui lá passar umas férias especiais. Trabalhava muito, porque às vezes só falei bem de morso, e fui algumas coisas, mas nunca tive problema por lá no mato, nunca.
0: Ora, e gostou de Angola?
11: Sim. Para mim é o país melhor do mundo.
0: Quando foi cumprir o serviço militar para Angola, como é que ficou a sua família? Porque na altura era muito complicado.
11: Sim, ficaram. A gente tinha 10 dias para gozar de férias, gozamos, e depois por ter que ir embora, aconteceu com o mato, não é? Na altura era obrigatório para toda a gente, não era só para você, mais ou menos, não é?
0: Entretanto, terminou o serviço militar, regressou a Macedo Cavaleiros?
11: Sim. Vim lá diretamente para Macedo.
0: E começou nos bombeiros como? Como é que começou? Conta-me lá.
11: Comecei fácil. Um amigo meu tinha um senhor de mecânica e eu gostava dessas coisas e há um incêndio em Bragaça. Não tinha uma bomba para puxar água para o incêndio que era na Praça da Fé. E depois lá, o comandante, quem mandava, até era o adjunto do comando, epá, mas não temos condutor. E diz-lhe o barrigão que já lá está. Epá, está aqui o armando que tem carta profissional, pá. E tinha mesmo. E lá fui guiar aquele carro, era como guiar agora um qualquer. E lá para cá, nunca mais saí dos bombeiros. Eu, hoje ou amanhã, eu fui mais de 300 vezes ao posto de 500.
0: Ó, Sr. Armando, como é que eram os bombeiros antigamente aqui em Macedo Cavaleiros quando você entrou?
11: Aquilo era tudo pobrezinho. Mas já tínhamos um casaco de sola, que era bom para a chuva e para o vento. Do resto, nada se compara com este tempo, né? Mas havia já educação na altura, nos bombeiros. A malta dava-se toda lá uma com a outra.
0: Ora, eu conheci, além das instalações onde estamos neste momento,

0: Se as anteriores houve outras ou foram sempre naquelas?
1: Não, foi sempre lá acima. Houve lá uma remodelação grande, mas sempre lá botamos uma placa de duas e sempre foi ali, até que se veio para aqui.
0: E é uma pena o edifício lá em cima estar como está, não é?
1: Não, aquilo está estimado. Eu tenho conhecimento que tem um grande armazém onde é que estão os barcos todos para barragem, para precisar de outra coisa qualquer.
0: Mas lá em cima e naquele edifício viveu bons momentos?
1: Sim. Dava o tempo, dava para tudo, os bons e os maus, não é? Mas a camaradagem era boa, já no meu tempo. Entramos ali 15 ou 20 bombeiros já com outros pensamentos já mais dados e a coisa correu sempre bem.
0: Olhe, e na altura em que entrou, quantos bombeiros havia na corporação, mais ou menos?
1: Havia uma volta para 15, mas todos certo. O que é que nem todos tinham vagar de ir a qualquer lado, porque toda a gente trabalhava, não é?
0: Eram todos voluntários?
1: Todos voluntários, ali. Assalariados só começaram a aparecer depois os condutores, que é normal, começar ali a pente fino. Do resto era tudo voluntário. E ao ser tudo voluntário, quando se ia para qualquer lado era mesmo a sério. Não era a brincar aos cowboys, como agora dizem que brinco. Eu não sei se brinco nisso, não, também agora já não assisto a isso.
0: E havia poucas viaturas na altura?
1: Há viaturas, havia duas pouco. Uma até tinha o volante e ao meu lado um bombeiro de pé. Foi encarroçado em Braga, o resto me vinha lá perceber pouco disso. E deu bem anos. Até que depois começou a evoluir, depois veio para o comandante e presidente do José Mascarenhas, pescada deixou, porque quis deixar, né? Foi para a Câmara, e o José Mascarenhas já tinha televisão para arranjar viaturas e começou. E a seguir foi no Joca, e isto agora é uma disparidade como deve imaginar, não sei se já correu o parque, mas... Isto o Joca e nunca mais para.
0: Mudou completamente.
1: As mudanças são bárbaras. Há carros todo tipo e feitio, máquinas todo tipo e feitio. Tem bom presente, segundo dizem, e parece ser boa pessoa. Também ajuda muito. Isso é importante, não é?
0: Também os tempos são diferentes e também assim o exige a todas as corporações face ao número de ocorrências que temos, não é?
1: Exatamente. Agora os tempos são outros, mas a gente também, as pessoas são outras e estão obrigados a ter os meios todos para sobreviver, senão vai tudo isto para pior, não é?
0: Na altura em que veio para os bombeiros, já era casado ou ainda era solteiro?
1: Já era casado. Já, há muito tempo.
0: Como é que reagiu a sua esposa?
1: Normal, mas estávamos em casa todos os dias, não é? Às vezes é que saímos de noite e entrávamos de manhã. Coisa que agora já quase não se passa isso.
0: Quantos filhos tem?
1: 4.
0: Tenho... Não foi complicado quando as crianças, quando os seus filhos eram mais pequenos, tocava a sirene na altura e tinham que ir para os bombeiros e muitas vezes ao longo da noite?
1: Sim, logo tocasse a sirene já então fosse de inverno pior, porque o inverno dizíamos nós que era urbano, o seu urbano que era numa casa, então de verão muita gente podia baldar. Agora de inverno ou tocar.
0: Mas qual era a diferença entre o toque da sirene de urbano, não urbano, em mato?
1: O toque era o mesmo. Tinha outros toques, mas dávamos gemia ali no meio. A gente logo se aprimia, mas também ao ser de inverno tinha que ser urbano, porque o monte não ardia na altura, não é? Andava tudo mais labrado que anda hoje. E então daí é que a gente sabia que era urbano, tinha que ser. E ao ser urbano, não havia bombeiro nenhum que ficasse em casa.
0: Ó, Sr. Armando, que saudades é que tem desses tempos?
1: Não é que? As saudades é da idade. O homem está velho sem dar por ela. E vai lá caminho, ainda me vão dando confiança por aqui. Eu se aparecer, venho cá sempre a pôr a bandeira ali em cima no São Pedro. Vou à profissão, sempre até saber que. Agora já não é preciso ninguém comandar, mas quase comando quem pega no andor, por via das alturas, não é? Não vai com 1 metro, outro com 2 metros de um lado. Então ainda me toca a mim. O adjunto que agora está no meu lugar, se era bombeiro há muito ano, Paulo Benselau, esse nem não. O adjunto 43 é que manda nisso. E de lá para cá,

0: tome essa posição logo ao começar a procissão, ao sair da igreja, e ninguém se mete nisso. A mim nem o seu comandante nunca me repreendeu, porque também não fazia por isso, não é?
1: Ao longo destes anos todos, qual foi aquela ocorrência, aquele acidente ou aquele incêndio que o chocou mais?
0: Há muitos, dentro, nem temos tempo, nem bem tudo à mente para abrir o caminho, mas tenho uma que lembra-me muitas vezes. Vamos eu e o Paulo Lopo, ainda é bombeiro hoje, de longe, já é chefe, a um acidente, ainda era a IP4, não era a autostrada, ali por baixo do Romeu, e com um picareto quisemos partir um vidro de um carro e não partiu. O calor era tanto, vimos lá morrer os dois, talvez namorados, não chegamos a saber quem eram. Só depois, né? E essa que me ficou mais, porque nunca, nem o próprio Machado, que era um grande, um pai de 1 metro de comprimento, e o Paulo tinha posto na altura e tem hoje, não conseguiu partir o vidro. Pá. Talvez da pressão do fumo, dentro. E morreram ali carbonizados e nós a ver. Desviámos-nos um bocado porque podia explodir e estivemos atingidos, mas vimos morrer eu e o Paulo, éramos os únicos bombeiros que já estávamos. Ah, e depois apareceu junto uma brigada de trânsito, viam tanto como nós. Esse foi o que mais me chocou.
1: Ser bombeiro tem que ter sangue frio, tem que ter coragem, mas também se emociona com as situações. Nesse caso também se emocionou, ficou triste em não poder salvar aquelas vidas.
0: Eu às vezes dizia, olha, havia de haver um acidente para o perigo. E era mau pensamento, não é? Porque a gente gostava de ir. Mas como esse não, porque lá para cá, até no próprio meio mudou a situação. Belos morrer sem a gente, e nós lá, se não estivéssemos lá, a coisa ainda podia ser diferente, mas estávamos lá beta e tínhamos lá um picareto que dava para fazer aquilo, só que não sei se conseguia essas coisas, pá. Mas talvez a porta do calor não deixava abrir as portas, pá. Isto foi o pior que vi nos bombeiros.
1: Mas também fazer parte desta corporação aqui de Macedo Cavaleiros ao longo destes anos todos também teve momentos agradáveis, momentos bonitos, isto acaba por ser uma família.
0: Ah, pois, exatamente. Às vezes quando fazíamos uma festinha, dizíamos nós melhor com a festa só duas. E também passávamos só os bocados, não era só morrer de frio, né? Também às vezes aconselhávamos qualquer coisa.
1: E teve alguma vez que estar cá durante o Natal ou passagem de ano a trabalhar?
0: Era, em tempo tínhamos um ano, era o seu comandante, o chefe Piquete, e outro ano era eu. Que era para descansarmos um ao outro, não é? Não era sempre o mesmo. Às vezes tínhamos os dois, mas não era fácil. No Natal a coisa era um ano era ele, outro ano era o junto.
1: E como é que era passar o Natal ou a noite consoada aqui a trabalhar?
0: Ai, eu aqui nunca passei nenhum, mas lá acima não era pela voz, porque havia sempre o azar, alguém tinha um azar para nós estarmos lá e passava. A gente me ia virar as costas, não é? Tinha que aguentar até que a coisa se acabasse.
1: Os tempos mudaram, foi andando, atualmente já não está no ativo, mas vem, não digo todos os dias, quando pode, vem até aqui ao Bar dos Bombeiros e visitar os bombeiros.
0: Sim, às vezes acontece, no caso de hoje, já estou aqui à praia há 2 horas quase, e bebo um copo, mas não se pode beber porque não deixam pagar, e é feio, não é? Quando vem entrar, que já dizem, olha, o ajudante quer beber mais um copo, porque não é verdade. Mas não se pode andar muito por aqui, porque às vezes há problemas, que até ainda dói a cabeça, então a gente, estando mais distante, não sofre.
1: E vê, como é que vê agora os bombeiros aqui de Macedo?
0: Ah, isso é. Agora os bombeiros é um, como é que diz aquele gajo da televisão, é um espetáculo. Não falta cá nada, pá. As instalações não são muito boas, mas são boas. Para quem as conhecer em tempos, outras.

0: viaturas à parte, há tudo com que trabalhar. Só às vezes também escusámos que houvesse tanto azar, não é? Porque o azar não interessa a ninguém, e muito menos aos bombeiros.
1: Quando você começou como bombeiro, não havia nenhuma senhora também bombeira. Agora já há.
0: Não, uma mulher não. Nem na direção havia nem nada. Era só homens.
1: Na altura, nem se podia pensar uma mulher ir para os bombeiros.
0: Não. Nem se podia pensar nem nada. Nem. E agora é um céu aberto. Daqui nascem mais as mulheres que os homens. E é uma verdade. E fazem jeito. E já vi algumas que têm o seu jeito para isto. Já tem outros estudos e tem outra maneira de estudar, e só vem quem quer, não é? É diferente, é diferente. Agora em tempo não. Uma mulher bombeira, nunca havia lado nenhum. Em tempos, cai-me cedo. Houve corporações que estiveram mais cedo que nós. Mugadouro teve, já tinha uma senhora que era chefe, já tinha pai de 45 anos e já era bombeira, até era controle do autobotante. Primeiro que me cedo. E agora aqui é uma partitura. Em todo lado há uma menina, uma senhora bombeira, o que acho muito bem.
1: Alguns dos seus colegas da altura, quando começou como bombeiro, já não estão entre nós. Guarda com carinho e saudade de quem?
0: Todos. Ali o rapaz está na central, tem ali um telemóvel, onde é que nós tínhamos o fanfarra, com muita categoria, bombeiros. Estamos ali a mostrar para aí 30 fotografias que nem gostei de as ver agora, porque vi lá para aí 10 ou 12 já cá no estão, que eram dos bons rapazes bombeiros.
1: Também fez parte dessa fanfarra?
0: Eu era, como era adjunto, quase que a comandava, embora o chefe dela fosse o chefe Batista. Era chefe, e ele era músico, e era ele que comandava a fanfarra. Só quando eu tinha problemas, ajudante ajuda aqui, e eu auxiliava porque éramos muito amigos.
1: E a fanfarra era composta por muitos elementos?
0: Muitos. Tinha uma altura que eram para isso. Meninas e rapazes, aí já havia muita menina, muita. Eram para isso. Uma fanfarra extrema. A nível nacional, na altura, não havia outra. Pois alguém, que não vou citar nomes, né? Alguém a estragou e, olha, chegamos ou chegamos.
1: O que foi uma pena, não é?
0: Sim, de maneira. É uma pena. Só que ninguém deu por ela, o sol também não resolveu o problema, ele tinha mais poder do que eu, e não vou citar nenhum porque é feio.
1: Quando vê aos bombeiros, ou quando vê os bombeiros, fica com um aperto no coração, com a lágrima no canto do olho, fica orgulhoso em ver os bombeiros?
0: Fico, sempre. Eu vou à profissão do São Pedro, porquê? Há nós bombeiros todos, pá. Depois eu me cumprimento, felizmente, não há nenhum que vire as costas. E o comandante vão bem comigo, já se vem comigo, vou ser presidente, de maneira que, sendo assim, vai-se bem para qualquer lado, não é? E com esta malta vai-se mesmo bem, porque são bons rapazes todos. Todos. Não conheço nenhum aqui zangado.
1: Diga-me só uma coisa, quantos netos tem?
0: 5.
1: Cinco. E costuma às vezes contar peripécias ou histórias passadas aqui nos bombeiros aos netos?
0: Não é fácil. 3 não estão ao pé de mim. E os dois já são grandes, já têm quase 30 anos também.
1: Mas quando eram mais pequeninos?
0: Também. Não. Tenho um neto, o pai dele também é bombeiro, ainda é. E andavam. Não é fácil. Porque. Como é que é? Porque às vezes nem tudo lembra, nem estão para me ouvir. Ou não estarem para o vítima, mas estou para o chatear, não é?
1: A família sempre esteve ao seu lado enquanto bombeiro?
0: Sim, sempre, depois, sempre. Eu queria vestir uma camisa e tinha sempre lavada, sempre. Ainda hoje acontece, não é? Eu lá nisso não tenho queixa nenhuma de ninguém.
1: Sr. Armando, que conselhos é que dá a esta juventude aqui dos bombeiros de Macedo Cavaleiros?
0: O conselho que eu dou é que façam por ser boa gente, façam quem precisa que o ajude, porque quem não precisa também não lembra aqui, e porque há pessoas que precisam mesmo, e tendo um bombeiro que quer ver o bota a mão, dá jeito. Eu felizmente nunca precisei disso, mas sei que é. e em geral também para aqui são todos rapazes e boas raparigas. É para auxiliar mesmo.
1: E temos que ser uns para os outros.
0: Exatamente. Um para os outros é a base principal de tudo, porque ninguém sabe o dia da manhã, nem sequer sabe se cai para dar cabo de um pé, não é? E se tiver um amigo que bota a mão, a coisa é diferente.
1: Ainda hoje, Sr. Armando, com 82 anos, ainda sentia força para ir juntamente com os bombeiros a um incêndio ou um acidente, socorrer alguém?
0: Não. Não penso nas forças, mas não ia. Porque agora, se calhar, ia lá estorvar. As coisas modificam, não é? A gente tem instrução, que já tinha de antes, e então para ir estorvar, então não vou. Ando aqui de volta deles aqui, mas...
1: Dá-lhe apoio, pelo menos moral.
0: Moral do apoio. Agora, ir por lá já não. Não vou, nem ia, nem vou. Nem eles querem. Nunca me disseram que não, mas não é... Não, não vou.
1: Tem saudades desses tempos, quando era mais jovem e que estava no ativo?
0: Oh, nem é bem imaginar. Já viu que é um tempo com 30 ou 40 anos, 50. Estar operacional, estava pronto para tudo. E ajudava tudo e toda a gente, e fiz muito serviço, e nem vale a pena estar a relatar, porque estou só amanhã de manhã aqui para a cama.
1: Muito obrigado por estes dois dedos de conversa. Um grande abraço.
0: Igualmente para vocês também, para a Onda Livre. E a Onda Livre também, que seja a maior também, precisamos dela. E tem lá boa gente, acho bem que tem que trabalhar. E temos que cumprir mais o horário do que cumprimos hoje.
1: Ora, muito bem, uma história de vida, Armando Augusto Fernandes, natural de Macedo Cavaleiros, com 82 anos, esteve ligado aos bombeiros de Macedo desde 1900. Além de bombeiro, foi também adjunto de comando ao longo de 30 anos. Hoje restam as recordações, a presença e a amizade que tem por esta corporação.

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4: São 4 horas. 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
3: Boa tarde.
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6: Atualizamos a informação regional com o jornalista Filipe Ventura Alves.
7: A GNR do Peso da Régua deteve um homem de 37 anos em flagrante delito por suspeita de tráfico de estupefacientes no concelho de Alijó. O queijo de cabra transmontano produzido em Mirandela pela Leicras, a cooperativa de produtores de leite de cabra serrana, conquistou o primeiro lugar entre os 100 melhores queijos de cabra da Europa. Sara Dionísio, uma atleta natural de Carrazeda de Anciães, ganhou mais um prémio internacional de Aerial Hoop na Sérvia. A Guarda Nacional Republicana de Peso da Régua deteve na passada segunda-feira um homem de 37 anos em flagrante delito por suspeita de tráfico de estupefacientes no concelho de Alijó. A investigação teve origem numa denúncia anónima. No decorrer da ação, os militares procederam a uma revista pessoal ao suspeito e a uma busca à viatura. A operação resultou na detenção do homem, que tinha na sua posse 88 doses de heroína e 32 doses de cocaína. Foi ainda apreendida a quantia de 920 euros em dinheiro. O detido foi constituído arguído, sujeito à medida de coação de termo de identidade e residência, e notificado para comparecer no Tribunal Judicial de Alijó. Ainda na ordem das detenções, a Polícia de Segurança Pública de Mirandela deteve na passada segunda-feira um homem de 38 anos por posse de 38 gramas de heroína, correspondentes a aproximadamente 380 doses individuais, no terminal rodoviário de Mirandela. A detenção ocorreu no âmbito de uma operação de prevenção criminal realizada nos terminais rodoviários de Bragança e Mirandela, entre as 2:30 da tarde e a meia-noite. Segundo a PSP, a operação envolveu a abordagem a passageiros de vários autocarros provenientes de diferentes cidades do país. O suspeito foi abordado pela PSP por volta das 5 da tarde e tinha na sua posse um produto suspeito de ser heroína. Depois de submetida a teste, a substância apresentou resultado positivo para heroína, tendo sido apreendida. O homem foi constituído arguido e sujeito a termo de identidade e residência, depois de ter sido presente à autoridade competente. O queijo de cabra transmontano produzido em Mirandela pela Cooperativa de Produtores de Leite de Cabra Serrana, Leicras, conquistou o primeiro lugar entre os 100 melhores queijos de cabra da Europa, segundo a Taste Atlas, com uma classificação de 4,4 pontos numa escala de 0 a 10. Um reconhecimento recebido com satisfação pelos produtores, como destaca João Cláudio, produtor, presidente da Associação Nacional de Caprinicultores da Raça Serrana e membro da Leicras, que salienta a qualidade e o método tradicional de produção.
8: É muito bom, não é? E para nós produtores ainda mais, porque está a elevar, não é? A nossa qualidade. Sim, é uma coisa muito boa, não é? É normal. Nós já não é o primeiro prémio que recebemos, não é? Já recebemos várias medalhas de ouro. Isto é normal, que para mim, como produtor, sinto-me muito feliz, não?
7: O produtor explica que o queijo é produzido exclusivamente com leite cru de cabra da raça serrana, seguindo métodos tradicionais. Depois da ordenha, o leite é filtrado e aquecido. A coalha é posteriormente salgada e o queijo é curado em condições de baixa temperatura e elevada umidade. O resultado é um queijo de formato redondo e de crosta semidura.
8: Isto é um queijo feito à moda tradicional, feito com leite cru, poucas queijarias fazem, não é? O leite que é de excelente qualidade, é só mesmo da raça Serrana Transmontana. Pronto, é um fabrico tudo à moda tradicional.
7: O reconhecimento internacional surge também numa altura em que a criação desta raça autóctone enfrenta dificuldades, nomeadamente ao nível da disponibilidade de leite. João Cláudio defende, por isso, um maior apoio à criação da raça serrana.
8: Os objetivos é sempre melhorar, não é? Agora, claro, nós temos um contra, que é o pouco produto que temos. Devíamos ter mais leite para continuar, e agora é sempre melhorar o melhor que conseguirmos. Isto é uma raça que está em vista. Por isso é que é uma raça autóctone. O nosso governo olhar mais para nós, para estas raças, porque nós temos um subsídio que é muito pequenino, em compensação, porque isto é uma raça que não produz em certas raças, e isto devíamos ter uns subsídios melhores.
7: Apesar dos desafios, este reconhecimento é motivo de orgulho para quem mantém esta tradição em Mirandela. João Cláudio revela que a cooperativa recebe esta distinção com grande satisfação, juntando-a a outros prémios já conquistados e garantindo que o objetivo é continuar a apostar na qualidade e na valorização do queijo de cabra serrana. A antiga escola primária de Saldonha, na união das freguesias de Agrobom, Saldonha e Valpereiro, vai ser alvo de uma intervenção de requalificação. A empreitada tem um custo aproximado de 167 mil euros e é financiada no âmbito do Norte 2030, através do Fundo Europeu do Desenvolvimento Regional, contando também com uma comparticipação do município de Alfândega da Fé. Segundo o presidente da União das Freguesias, Filipe Borges, o edifício deixou de ser utilizado após o encerramento da escola e apresenta atualmente sinais de degradação.
3: Isso deixou de ter utilização, e também devido ao estado de degradação do mesmo, pronto, isso também foi um grande fator para o mesmo, como acabei de dizer, deixar de ter utilização. Esta obra, pronto, é extremamente importante e era aguardada, no sentido de podermos então dar uma nova utilidade a este espaço. Como disse, é um espaço emblemático, é um edifício histórico e é um edifício de extrema importância para todas as gentes da Saldanha.
7: A intervenção não prevê alterações à estrutura do edifício. O objetivo é melhorar as condições do espaço e adaptá-lo a futuras utilizações pela população.
3: Esta obra, pronto, houve a preocupação, de melhorar o edifício, mas não vamos mexer com a estrutura do mesmo, ou seja, o edifício continuará igual. Vamos sim requalificar o mesmo. A ideia no final da obra está a estar ficar um edifício com excelentes condições para depois, para o uso que irá dar. Mas num caso concreto do edifício em si, a obra não vai mexer na estrutura do edifício. Vamos é simplesmente, pronto, renovar o edifício por completo.
7: A União das Freguesias pretende que o espaço fique disponível para diferentes necessidades da população, incluindo atividades culturais, recreativas e iniciativas promovidas localmente. A requalificação poderá também ter impacto na estrutura turística da aldeia, sendo equacionada a articulação do espaço com outros projetos previstos para Saldonha. Com um prazo máximo de execução de 12 meses, a intervenção deverá devolver à população de Saldonha um espaço atualmente sem utilização, que poderá vir a acolher diferentes atividades e iniciativas da comunidade. E vamos conhecer o trabalho de Sara Dionísio, uma atleta natural de Carraseda de Anciães, que atualmente vive na Trofa e que ganhou mais um prémio internacional de Aerial Hoop na Sérvia, como nos conta a jornalista Maria João Canadas.
6: Sara Dionísio venceu o primeiro prémio em Belgrado, na Sérvia, no International Grand Open Cup da Federação Internacional de Aero Athletics Association, na modalidade de Aerial Hoop Sport, nível A, no escalão feminino 18+, que decorreu no passado fim de semana. A atleta natural de Carraseda de Anciães competiu com ginastas de vários países, entre os quais África do Sul Emirados Árabes Unidos, Grécia, México, Países Baixos, Roménia e ainda o país anfitrião, a Sérvia. Sara Dioniso, de 30 anos, pratica aerohoop há mais de 10 anos e confessa que alcançar o primeiro lugar foi muito positivo, tendo em conta a exigência da competição.
9: Sim, eu confesso que eu ia com receio para o campeonato, porque, pronto, segundo o código de pontos deles, é um campeonato com muita exigência física. Eu gosto de comparar um bocadinho de ginástica aérea, só, pronto, o nível deles era muito elevado. Eu estava a competir no nível intermédio, que era o nível A. Pronto, estava assim um bocadinho com receio, porque sei que ia competir com muitas miúdas, e vi lá pessoal da Rússia, da Roménia, de México, de muito pessoal, que eu considerava com nível maior que o meu. Mas pronto, mas fiquei muito feliz, contente, consegui o primeiro lugar, isso já foi espetacular.
6: A conquista do primeiro prémio acabou por ser também uma surpresa?
9: Ah, foi ótimo, eu não estava à espera. Eu neste momento estávamos de guilherme também por idades. Por exemplo, competem desde os 6 aos 9, depois dos 10 aos 13, pronto, eu estava nos maiores 18. É um campeonato que para já que ainda não tem os 30 mais, 40 mais, 50 mais, porque está ainda a começar muito. E assim, também confesso que estava com receio de competir com miúdas de 18 anos, não é? São mais jovens e o corpo é diferente, um corpo dos 30 dos 18. Mas pá, gostei muito, não estava à espera. Outra senhora que competiu comigo também tinha 39, portanto éramos duas, era um bocadinho, pronto, entre aspas, o pódio garantido, mas nós só soubemos o alinhamento no próprio dia. Nos outros campeonatos nós temos sempre acesso, pelo menos um mês antes do alinhamento do campeonato, com quem vamos competir e tudo mais. Então pronto, eu estava assim um bocado naquela quebra de expectativa, não sei o que é que me espera, mas foi muito bom.
6: A também instrutora conta como começou a praticar esta modalidade de artes aéreas.
9: Começou há mais de 10 anos, eu ainda estava na faculdade. Foi aquela cena, vamos fazer uma linha de pole dance por brincadeira e etc. Então pronto, começou por aí, depois fiz uma linha, fiz duas, depois estava a substituir as minhas colegas a dar aulas, depois pediram espetáculos, depois em 2020 fiquei sócia do Espaço Zoe, que é aqui do Espaço Zoe Clube na Maia, abri o estúdio. O estudo inicialmente era só de hipopressivos, que era com a minha colega Raquel Batista. Ela tinha um pequeno estúdio dela de hipopressivos, pronto, e ela sempre queria criar um estúdio de pole dance e aéreos para crianças. Nós fomos o primeiro estúdio aqui em Portugal que teve este tipo de aulas para crianças. Isto já foi em 2020, em pleno Covid. Pronto, e depois a partir daí foi campeonato. Em 2021 participei numa primeira campeonato na Irlanda.
6: O aerohoop é uma modalidade de artes aéreas de movimentos acrobáticos e coreografados num aro metálico suspenso no ar, combinando força, flexibilidade, equilíbrio e expressão artística com música a acompanhar. Sara Dioniso já arrecadou vários prémios e distinções nacionais e internacionais, nomeadamente medalhas de mérito atribuídas pelas câmaras municipais da Trofa e da Maia a nível nacional. O mais recente foi o título de campeã nacional de aerohoop, conquistado no Campeonato Nacional de Polo e Aerosport 2025, que decorreu em Espinho nos dias 26 e 27 de abril. A nível internacional, Sara Dioniso alcançou o segundo lugar em aerohoop no PDIP, na Irlanda, em 2023. No mesmo ano, terminou na quinta posição no Pole and Aerial World Cup, em Bolonha. Já em 2024, participou no World Aero Art no Posa, realizado em Atenas, na Grécia.
7: A atleta prepara-se agora para participar no Campeonato Mundial Pole and Aerial World Cup, organizado pela United Nations Aerials e pela Itália Pole and Aerial, que se realiza entre 20 e 30 de novembro em Riccione, Itália.

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0: sentido das palavras, um olhar mais positivo sobre a vida. Reflita sobre as razões que o deixam impaciente. Se estiver a exagerar, reorganize as suas prioridades. Pensar nisso, até mesmo escrever sobre isso, vai ajudá-lo a acalmar-se. Descubra o que normalmente causa a sua impaciência. Podem ser outras pessoas, situações estressantes, ou mesmo você. No entanto, o simples facto de estar consciente o ajudará a reduzir a sua ansiedade. Tem que entender que nós podemos fazer milhares de planos, mas as coisas nem sempre correm como desejamos. Aceite que o mundo muda e dará centenas de voltas para chegar onde queremos. Seja realista nas suas expectativas e compreenda os outros. Pense nisto e seja feliz.
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1: São 18 horas. Boa tarde.
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1: Muito boa tarde. O Comandante dos Bombeiros Voluntários de Mirandela entende ser imperativa e inadiável a criação da 4ª EIPE, a equipa de intervenção permanente daquele corpo ativo, porque as necessidades de socorro aumentaram exponencialmente. O queijo de cabra transmontano produzido em Mirandela pela Leicras, a cooperativa de produtores de leite de cabra serrana, conquistou o primeiro lugar entre os 100 melhores queijos de cabra da Europa. Sara Dionísio, uma atleta natural de Carraseda de Anciães, ganhou mais um prémio internacional de Aerial Loop na Sérvia. São assuntos em desenvolvimento já a seguir.

0: Um homem de 44 anos foi detido pela Polícia Judiciária suspeito de ter provocado um incêndio florestal em Landedo, no concelho de Vinhais, no passado dia 23 de agosto. Segundo a investigação, o fogo, que consumiu cerca de 13 hectares da área florestal entre castanheiros, carvalhos e vegetação arbustiva, terá sido ateado com recurso a um isqueiro. O suspeito, residente naquela localidade, vai ser presente a primeiro interrogatório judicial para eventual aplicação de medidas de coação. A investigação prossegue agora para a direção do Ministério Público de Bragança. A GNR de Peso da Régua deteve em flagrante delito um homem de 37 anos por tráfico de estupefacientes no concelho de Alijó. A operação foi desencadeada após uma denúncia anónima. Depois de uma revista pessoal e de uma busca à sua viatura, a GNR encontrou cerca de 120 doses de produtos estupefacientes. Para além da detenção, foram ainda apreendidas 88 doses de heroína, 32 doses de cocaína e 920 euros. Presente às autoridades judiciais de Alijó, o homem ficou sujeito a termo de identidade e residência. O comandante dos Bombeiros Voluntários de Mirandela entende ser imperativa, inadiável, a criação da 4ª EIP, a Equipa de Intervenção Permanente, daquele corpo ativo, tendo em conta o que Luís Soares considera ser as necessidades de socorro que aumentaram exponencialmente na área de atuação da corporação, tal como nos contou o jornalista Fernando Pires.
1: Para reforçar esta necessidade, o comandante da corporação adianta alguns números relativos a 2025, em que os operacionais dedicaram cerca de 30 mil horas de trabalho à população, percorreram cerca de 750 mil quilómetros nas estradas, socorreram e transportaram perto de 10 mil utentes e doentes, responderam a 2.900 emergências pré-hospitalares e efetuaram perto de 4 mil transportes regulares de doentes, sem esquecer o combate a mais de uma centena de incêndios.
2: Nós precisamos de cobrir os 7 dias da semana com estrutura profissional. Isto é, a primeira linha de resposta tem que ser uma estrutura profissional. E só há essa possibilidade alavancando com uma 4ª equipa de intervenção permanente, e para isso precisamos da colaboração da Câmara, que é a entidade que financia ou pode financiar a 50% destas equipas, mais a Autoridade Nacional de Emergência e Proteção Civil. E tem a ver exatamente com isto, com a questão do alargamento do horário em termos de profissionalização. Os números de 2025 mostram mais de 100 incêndios combatidos, mais de 2.800 emergências pré-hospitalares e um conjunto de situações, são vastas, desde o resgate animal, a queda de árvores e outras situações, que a população não se pode dar ao luxo sequer que esta entidade tenha alguma fragilidade e não possa suprimir as suas necessidades na área do socorro. É muito importante.
1: As EIP são unidades de bombeiros profissionais criadas para assegurar em regime de permanência, 24 horas por dia, uma resposta rápida e eficaz a situações de socorro e proteção civil. Para estas equipas de intervenção permanente constituídas por 5 bombeiros serem criadas, os municípios têm de aceitar suportar metade das despesas com remunerações e contribuições para a segurança social, enquanto a outra metade será da responsabilidade da Autoridade Nacional de Emergência e Proteção Civil. Confrontado com este pedido de criação de uma 4ª EIP nos bombeiros de Mirandela, o presidente do município, Vítor Correia, mostra abertura para que seja uma realidade.
3: Óbvio, o município está disponível sempre para colaborar e para ajudar tudo o que seja garantir a segurança. A segurança do nosso território, a segurança das nossas pessoas. Naturalmente, se os bombeiros entendem que fazem que uma 4ª EIP faz falta, nós iremos procurar avaliar juntamente com eles e, se for esse o caso, naturalmente estamos cá para apoiar e para ajudar.
1: O autarca de Mirandela, a mostrar disponibilidade para apoiar os bombeiros na criação de uma 4ª equipa de intervenção permanente, resta saber se o pedido acolhe junto da Autoridade Nacional de Emergência e Proteção Civil.
0: Os bombeiros de Mirandela têm atualmente 3 equipas de intervenção permanente, onde estão alocados 15 bombeiros, mas o comandante entende ser urgente a criação de uma 4ª equipa. O queijo de cabra transmontano, produzido em Mirandela pela Cooperativa de Produtores de Leite de Cabra Serrana, a Leicras, conquistou o primeiro lugar entre os 100 melhores queijos de cabra da Europa, segundo o Taste Atlas, com uma classificação de 4.4 pontos, tal como nos conta o jornalista Filipe Ventura Alves.
4: Um reconhecimento recebido com satisfação pelos produtores, como destaca João Cláudio, produtor, presidente da Associação Nacional de Caprinicultores da Raça Serrana e membro da Leicras, que salienta a qualidade e o método tradicional de produção.
5: É muito bom, não é? E para nós produtores ainda mais, porque está a elevar, não é? A nossa qualidade. Sim, é uma coisa muito boa, não é? É normal. Nós já não é o primeiro prémio que recebemos, não é? Já recebemos várias medalhas de ouro. Isto é normal que, para mim, como produtor, sinto muito feliz, não?
4: O produtor explica que o queijo é produzido exclusivamente com leite cru de cabra da raça serrana, seguindo métodos tradicionais. Depois da ordenha, o leite é filtrado e aquecido. A coalha é posteriormente salgada e o queijo é curado em condições de baixa temperatura e elevada umidade. O resultado é um queijo de formato redondo e de crosta semidura.
5: Este é um queijo feito à moda tradicional, é feito com leite cru, poucas queijarias fazem, não é? O leite que é de excelente qualidade, é só mesmo da raça serrana transmontana. Pronto, é um fabrico tudo à moda tradicional.
4: O reconhecimento internacional surge também numa altura em que a criação desta raça autóctone enfrenta dificuldades, nomeadamente ao nível da disponibilidade de leite. João Cláudio defende, por isso, um maior apoio à criação da raça serrana.
5: Os objetivos é sempre melhorar, não é? Agora, claro, nós temos um contra, que é o pouco produto que temos. Queríamos ter mais leite para continuar e agora é sempre melhorar o melhor que conseguirmos. Isto é uma raça que está em vista. Por isso é que é uma raça autóctone. O nosso governo olhar mais para nós, para estas raças, porque nós temos um subsídio que é muito pequenino, em compensação, porque esta é uma raça que não produz em certas raças e isto devíamos ter uns subsídios melhores.
4: Apesar dos desafios, este reconhecimento é motivo de orgulho para quem mantém esta tradição em Mirandela. João Cláudio revela que a cooperativa recebe esta distinção com grande satisfação, juntando-a a outros prémios já conquistados e garantindo que o objetivo é continuar a apostar na qualidade e na valorização do queijo de cabra serrana.
0: O queijo de cabra transmontano, produzido em Mirandela pela Cooperativa de Produtores de Leite de Cabra Serrana, a Lecras, a receber o primeiro prémio internacional. Decorre no auditório da Unidade Hospitalar de Lamego a 5ª reunião dos diretores do Serviço de Nutrição do Serviço Nacional de Saúde, organizada pelo Serviço de Nutrição da Unidade Local de Saúde Trás-os-Montes e Alto Douro. O encontro promove a reflexão sobre o papel estratégico dos serviços de nutrição na criação de valor em saúde, abordando temas como a integração de cuidados na UJLS, liderança, avaliação, desempenho, políticas públicas, vigilância nutricional e formação, como refere a diretora do Serviço de Nutrição da Unidade Local de Saúde Trás-os-Montes e Alto Douro, Clara Matos.
6: Nesta reunião nós costumamos partilhar modos de trabalhar, trabalhamos em rede, tentamos que uniformizar procedimentos entre os serviços de nutrição do país. Vamos primeiro discutir e refletir sobre o papel estratégico dos serviços de nutrição na criação de valor em saúde, vamos debater a estratégia institucional, liderança, avaliação de campanhas, políticas públicas, a vigilância nutricional e o papel da formação de futuros profissionais para podermos afirmar os serviços de nutrição como geradores de impacto nos resultados de saúde.
0: Amanhã, também em Lamego, os serviços de nutrição da Unidade Local de Saúde Trás-os-Montes e Alto Douro promove o 3º Congresso Nutrição 360 Graus, Ciência e Tecnologia ao Serviço das Pessoas.
6: Conseguimos trazer figuras de relevo para a nossa cidade, de relevo nacional, e vamos ter um programa científico muito, muito, muito, muito bom. Aliás, vamos falar da ciência de dados, da nutrição de precisão, da transformação digital, mas também vamos falar de sustentabilidade, microbiota, bem-estar, a humanização dos cuidados e da promoção de uma longevidade saudável, porque efetivamente a nutrição constrói-se nesta intersecção do conhecimento científico, da inovação tecnológica, mas também do compromisso com as pessoas. Aliás, é esse o tema do nosso congresso 360 graus, ciência e tecnologia ao serviço das pessoas.
0: Amanhã, no Teatro Ribeiro Conceição, serão abordados temas como a nutrição de precisão e personalizada, a transformação digital, sustentabilidade, obesidade, microbiota e saúde mental, longevidade saudável, ética e humanização dos cuidados nutricionais. O congresso inclui ainda um espaço dedicado à apresentação de comunicações orais e posters científicos. A antiga escola primária de Saldonha, na União de Freguesias de Agrobom, Saldonha e Valpereiro, vai ser alvo de uma intervenção de requalificação. A empreitada tem um custo aproximado de 167 mil euros e é financiada no âmbito do Norte 2030, através do Fundo Europeu de Desenvolvimento Regional, o FEDER, contando também com uma comparticipação do município de Alfândega da Fé. Segundo o presidente da União de Freguesias, Filipe Borges, o edifício deixou de ser utilizado após o encerramento da escola e apresenta atualmente sinais de degradação, como refere o autarca.
7: Isso deixou de ter utilização e também devido ao ao estado de degradação do mesmo, pronto, isso também foi um grande fator para o mesmo, como acabei de dizer, deixar de ter utilização. Esta obra, pronto, é extremamente importante e era aguardada no sentido de podermos então dar uma nova utilidade a este espaço. Como disse, é um espaço emblemático, é um edifício histórico e é um edifício, pronto, de extrema importância para todas as gentes da Saldanha.
0: A União das Freguesias pretende que o espaço fique disponível para diferentes necessidades da população, incluindo atividades culturais, recreativas, iniciativas promovidas localmente. Com prazo máximo de execução de 12 meses, a intervenção deverá devolver à população de Saldanha um espaço atualmente sem utilização, que poderá vir a acolher diferentes atividades e iniciativas da comunidade. Sara Dionísio venceu o primeiro prémio em Belgrado, na Sérvia, no International Grand Open Cup da Federação Internacional Aero Athletics Association, na modalidade de Aero Hoop Sport, nível A, no escalão feminino 18+, que decorreu no passado fim de semana. A atleta natural de Carraseda de Anciães competiu com ginastas de vários países, entre os quais África do Sul, Emirados Árabes Unidos, Grécia, México, Países Baixos, Roménia e Sérvia, o país anfitrião. Sara Dionísio, de 30 anos, pratica Aero Hoop há mais de 10 anos e confessa que alcançar o primeiro lugar foi muito positivo, tendo em conta a exigência da competição.
8: Sim, eu confesso que eu ia com receio para o campeonato, porque, pronto, segundo o código de pontos deles, é um campeonato com muita exigência física. Eu gosto de comparar um bocadinho de ginástica aérea, só, pronto, o nível deles era muito elevado. Eu estava a competir no nível intermédio, que era o nível A. Pronto, estava assim um bocadinho com receio, porque sei que ia competir com muitas miúdas, e vi lá pessoal da Rússia, da Roménia, de México, de muito pessoal, que eu considerava que o nível maior que o meu, mas pronto, mas fiquei muito feliz, contente, consegui o primeiro lugar, isso já foi espetacular.
0: A conquista do primeiro prémio acabou também por ser uma surpresa.
8: Ah, foi ótimo, eu não estava à espera. Eu neste momento estávamos aqui, mas também por idades. Por exemplo, competem desde os 6 aos 9, depois dos 10 aos 13, e pronto, eu estava nos maiores 18. É um campeonato que, para já, que ainda não tem os 30 mais, 40 mais, 50 mais, porque está ainda a começar muito. E assim, também confesso que estava com receio de competir com miúdas de 18 anos, não é? São mais jovens e o corpo é diferente, um corpo dos 30 dos 18. Mas pá, gostei muito, não estava à espera. Outra senhora que competiu comigo também tinha 39, portanto éramos duas, era um bocadinho, pronto, entre aspas, o pódio garantido, mas nós só soubemos o alinhamento no próprio dia. Nos outros campeonatos nós temos sempre acesso, pelo menos um mês antes do alinhamento do campeonato, com quem vamos competir e tudo mais. Então pronto, eu estava assim um bocado naquela expectativa, não sei o que é que me espera, mas foi muito bom.
0: Sara Dionísio já arrecadou vários prémios e distinções nacionais e internacionais, nomeadamente medalhas de mérito atribuídas pelas câmaras municipais da Trofa e da Maia. A nível nacional, o mais recente foi o título de campeã nacional de Aero Hoop. A nível internacional, também já alcançou o segundo lugar em Aero Hoop no PIP na Irlanda em 2023. Em 2024, participou no World Aero Art do POSA, realizado em Atenas, na Grécia. A atleta prepara-se agora para participar no Campeonato Mundial Pole and Aerial World Cup, organizado pela United Nations Aero e pela Italia Pool e Aero, que se realiza entre 25 e 30 de novembro em Riccione, na Itália. É o fim desta edição. O Comandante dos Bombeiros Voluntários de Mirandela entende ser imperativa e inadiável a criação da 4ª Equipa de Intervenção Permanente. Com a apresentação dos números de 2025, Luís Soares garante que é necessário criar esta equipa para que o socorro não fique comprometido.
2: Nós precisamos de cobrir os 7 dias da semana com estrutura profissional. Isto é, a primeira linha de resposta tem que ser uma estrutura profissional. E só há essa possibilidade alavancando com uma 4ª equipa de intervenção permanente, e para isso precisamos da colaboração da Câmara, que é a entidade que financia ou pode financiar a 50% destas equipas, mais a Autoridade Nacional de Emergência e Proteção Civil. Que a população não se pode dar ao luxo sequer que esta entidade tenha alguma fragilidade e não possa suprimir as suas necessidades na área do socorro. É muito importante.
0: O comandante dos Bombeiros Voluntários de Mirandela a pretender que seja criada a quarta equipa de intervenção permanente e precisa para isso da colaboração da Câmara Municipal de Mirandela e da Autoridade Nacional de Emergência e Proteção Civil. É o fim desta edição. Até mais logo à edição das 6:30 da tarde.

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10: São 19 horas.
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2: Olá amigos, boa tarde, bem-vindos à segunda edição dos Discos Pedidos no final desta tarde de quinta-feira, 17 de setembro. A partir deste momento pode participar, pedir um tema, fazer também a sua dedicatória. É só marcar o 278-428-376 ou 77.
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0: E cumprimento já a Fátima, vamos até a Val de Asnes. Olá, Fátima, boa tarde.
1: Boa tarde, amigo Rui.
0: Como está? Tudo bem, Fátima?
1: Como está no dia de cada vez, amigo Rui?
0: Ora, vamos ouvir aqui uma música do Benfica, vai dedicar a quem?
1: Vai para si, passa um beijinho, para o seu coração na sala de um livro. Vai para tu, vídeo participante, para todos os itens morar melhoras. Um beijo para todos os imigrantes, para todos os filhos para o estrangeiro, para que esteja para mais. Um abraço para todos os meus amiguinhos, um beijo para todas as minhas amiguinhas e sejam todos os olhos da minha sequência que tu bom.
0: Muito obrigado, desejo-lhe também a continuação de um bom resto de quinta-feira. Até amanhã.
1: Para mim, até amanhã, se quiser.
0: Vamos até a Mirandela. Alice, boa tarde.
2: Boa tarde, Rui. Ó, Rui.
0: Diga.
2: A Fatinha, para escolher essa música, também vai. E a Adélia também.
0: Ora, vai toda a gente.
2: Vai toda a gente nessa excursão.
0: Ora, está tudo bem consigo?
2: Está tudo bem, Rui.
0: Ora, quero ouvir Roberto Carlos. Vai para quem?
2: Ai, meu Deus. Olha, vai para os filhinhos e para a netinha, para o meu genro, a família dela e para toda a minha também. Vai para a minha irmã, para a Noémia. Beijinho, Fatinha. Para o Freitas também, para todas as pessoas, porque são muitos. Vai para a França, para todos os nossos imigrantes em geral, um beijinho para eles também. Olha, vai para o Zé Grilo e para o Zé Manuel e agora não me lembro do nome, ai, valha-me a Deus. Para a Lucinda, para a filhota e para o netinho. Olha, para toda a gente, Rui, que participa do nosso programa e que nos está a ouvir. E até logo, ou até amanhã, Rui. Até amanhã, que já não temos mais brincadeira, que é isso.
0: Ora, um beijinho, uma ótima noite, até amanhã.
2: É, e uma boa noite para toda a gente, Rui. Beijinho grande. Tchau.
0: Ora, seguimos com o pedido da Fátima.

0: Cumprimento já a Margarida, vamos até à zona de Lisboa, depois vou cumprimentar a Hilda de Balfigueira Taboaço. Margarida, boa tarde.
1: Boa tarde, Sr. Rui.
0: Como está? Tudo bem, Margarida?
1: Vai sim, Sr. Rui. E o senhor, como é que está?
0: Está tudo bem, já jantou, ainda é cedo.
1: Ainda é cedo.
0: Ainda é cedo. Vamos ouvir Tony Carreira, vai dedicar a quem?
1: Olha, é só para mim e para o meu neto e para si, para a menina Carla e para toda a gente que me esteja a ouvir.
0: Muito obrigado, Margarida, para si e para o seu neto. Um bom jantar, uma ótima noite, até amanhã.
1: Obrigado, também para si, igualmente.
0: Hilda, boa tarde.
2: Boa tarde.
0: Como está? Tudo bem, Hilda?
2: Tudo bem, obrigada.
0: Já terminou o trabalho hoje?
2: Mais ou menos.
0: E o jantar, está pronto?
2: Estou a fazer a sopinha.
0: Muito bem, quero recordar António dos Santos, vai para quem?
2: Sim, se faz favor. Olha, vai para pai para a Dona Luísa, para começar, da Bragança. Dona Adélia, pai para a Dona Noémia também, um beijinho para elas, para a Dona Salmendra, vai para o São Julino. Para a Dona Julieta Mirandela, Dona Celinha e marido, um beijinho também. Para o Sr. Freitas, para a Dona Isabelinha, para a Dona Alice, para o Sr. José Cavalheiro, Dona Fatinha, e uma boa noite para todos. E para ir para a rádio também, para quando se aí trabalham também.
0: Muito obrigado, um bom jantar para si, um bom resto de quinta-feira, até amanhã.
2: Muito obrigada, até amanhã, se quiser.
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0: Seguimos com o Roberto Carlos a pedido da Alice de Mirandela.

0: Seguimos a nossa viagem, vamos já até Vila Arandelo cumprimentar o amigo Cavalheiro. Olá, boa tarde.
1: Boa tarde, Rui.
0: Como está? Bem disposto?
1: Bem, obrigado. Com o prato na minha frente.
0: Ora, bom proveito, um bom jantar.
1: Muito obrigado.
0: Ora, vamos ouvir dentro de alguns minutos o Zé Amaro. Vai dedicar a quem esta roseira enxertada?
1: Aos doentinhos, aos imigrantes, aos pastores e todos os ouvintes e participantes, porque há muita gente para entrar, e até à próxima.
0: Muito obrigado, bom jantar, uma ótima noite, até amanhã.
1: Obrigado, até amanhã. 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
2: Seguimos com Tony Carreira, a pedido da Margarida, que nos telefonou da zona de

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1: Já sabe, até bem perto das 20 pode participar, pedir um tema, fazer também a sua dedicatória. É só marcar o 278-428-376. Ou então o 278-428-377.
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1: Tony Carreira, a pedido da Margarida, que nos telefonou da zona de Lisboa.
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1: Vamos já até à Foz do Sabor, Torre de Moncorvo. Ricardo, boa tarde.
2: Boa tarde, Ricardo.
1: Como está? Tudo bem, Ricardo?
2: Porto mais frio já.
1: Ora, já arrefeceu um bocadinho. Já jantou?
2: Estou a fazer uma pausa, depois como ao fim da dedicatória.
1: Ora, bom jantar. Quero ouvir o Marcos com um cavalinho. Vai para quem esta música?
2: Ah, vai, já pode ser uma grisa, posso uma coisa, já pode ser feliz, agora posso fazer todos. Posso não largar o que trabalha na Câmara também, e para o Zé Menezes, que é presidente. E vai para a Dona Mãe Martim, para o Círculo Porteiro, vai para a Padrinha Pastora, para o amigo Freitas, para o amigo Humberto, para o amigo Rodrigo, para o pastor todos. E vai para vocês todos, para todos os ouvintes, são muitos.
1: Muito obrigado, desejo-lhe um bom jantar, uma ótima noite, até amanhã.
2: Até amanhã, obrigado.
1: Vamos recordar António dos Santos, a pedido da Hilda de Valfigueira Taboada.

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2: E seguimos com Zé Amaro, a pedido do amigo Cavalheiro, que nos telefonou de Vilarandelo. No final desta tarde de quinta-feira, segunda edição dos Discos Pedidos.

0: Cumprimento já a Lucinda, vamos até Sossães. Lucinda, boa tarde.
1: Boa tarde, Rui.
0: Como está? Tudo bem?
1: Tudo bem, de barriguinha cheia, acabado de jantar, melhor.
0: Ora, muito bem, já reparou como é que os dias estão mais pequenos?
1: Sim, sim, e de que maneira?
0: E de que maneira, sem dúvida.
1: E frescos, está bem.
0: E já frescos. Vamos ouvir Gustavo Lima, Vagabundo, vai para quem?
1: Olha, vai para vocês, a todos e da Rádio Onda Livre, vai para o Rio, para toda a família, para a sua família, vai para a Carminha, para toda a família dela, vai aqui para o Zé Manuel e para os pais, vai para o Zé Grilo dos Reis, vai para o Sul Freitas, vai para o Sr. Humberto da Rivalonga, vai para o Sr. Fernando da Falorca, para a Fatinha Pastora, vai para a Dona Alice e o Pelé, vai para o Mário, os Passos, e vai para mim, para a filhota, e vai para todos os ouvintes e participantes, e para o Rio, no meu regresso a casa, um bom jantar, um beijinho e até amanhã.
0: Muito obrigado, desejo-lhe também um bom resto de quinta-feira, até amanhã.
1: Obrigado, até amanhã.
0: E a pedido do Ricardo, seguimos com o Marcos.

0: seguimos a nossa viagem, vamos já até Valpaços, cumprimentar o Fernando. Olá, boa tarde.
1: Boa tarde, Rui.
0: Como está? Tudo bem, amigo Fernando?
1: Está tudo, por cá está tudo a 100%.
0: Já jantou?
1: Já, sim, senhor.
0: Quero ouvir os amigos de Sobreposta, Botafogo no Terreiro, vai para quem?
1: Olha, vai para todos os amigos, para todos os ouvintes, para esses que andam no fogo, para os amorosos todos, para a equipa do rádio e para ti, um abraço aqui nosso de Valpaços e até mais logo, até amanhã, Rui.
0: Muito obrigado, uma ótima noite para vocês, até amanhã.
1: Obrigado, igualmente, até amanhã.
0: Seguimos com o pedido da Lucinda de Sucens.
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0: Logo após esta edição dos discos pedidos, logo após o sinal horário das 20 e também dos nossos comerciais, vamos recordar a entrevista feita há dias com a popular cantora Agatha. Para já uma curtíssima pausa, uma pausa de 1 minuto e 10. Depois vamos ouvir os Amigos de Sobreposta com Botafogo no Terreiro, a pedido do Fernando, que nos telefonou de Valpaços.
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0: 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Aqui estão os Amigos de Sobreposta, a pedido do Fernando

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5: Ágata, nome artístico de Maria Fernanda Pereira de Souza, nascida a 11 de novembro de 1959, é uma das mais famosas cantoras da música popular e romântica portuguesa. Com mais de 50 anos de carreira, começou por integrar grupos de sucesso como as Cocktail, as Doce, antes de se lançar numa carreira a solo repleta de grandes êxitos. Perfume de Mulher, que estamos a ouvir neste momento, Comunhão de Bens, Mãe Querida, Tá Bonito, são alguns dos grandes êxitos desta

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0: Que vamos falar nos próximos minutos. Agatha, bem-vinda à Rádio Onda Livre. São mais de 50 anos de música, mais de 50 anos de carreira.
1: É verdade. Olá a todos, olá Rui, olá a todo o auditório. Muito obrigada por este bocadinho. É, na realidade, uma verdade que já vou fazer 53 anos de carreira. Comecei por gravar o meu primeiro single em vinil quando tinha 14 anos, foi a minha estreia, já cantava antes, mas a minha carreira começa a ser contada a partir dessa data, desse ano, embora só tenha absolutamente 30 anos de Agatha, portanto 30 anos de sucesso. Aí sim, estou realmente de parabéns e digo inúmeras vezes que sou de facto uma mulher abençoada, porque o meu público quis e exigiu, porque Deus me ajudou a chegar até aqui com toda a sabedoria e honestidade. Portanto, eu agradeço a todos aqueles que me colocaram nesta plataforma e que continuo a vender e a ser ouvida por muitos milhares de pessoas que se deslocam aos meus concertos e estão comigo.
0: Estávamos aqui horas a falar das suas músicas, mas há temas que a Agatha tem que cantar, que já gravou há alguns anos, e tem que cantar em público.
1: É, obrigatoriamente, com outra roupagem, com outra dinâmica, mas sim, esses mesmos temas foram apresentados num grande espetáculo que fizemos no jantar de gala no Casino de Estoril, no ano passado, já fez um ano. Precisamente porque quis comemorar com outros colegas meus de outras áreas musicais, como Ana Bacalhau, os Dama, o Elvis Santiago, a Romana, a Rebeca, o Sérgio Rossi, tantos que por lá passaram, como Dolores Ajuda-me, como sei lá, Cátia Guerreiro. Esse espetáculo está no YouTube, podem verificar.
0: Foi o espetáculo que assinalou os 50 anos de carreira?
1: Sim, ele passou na TV, inclusive.
0: Oh, Agatha, e que sucessos...
1: Essa música que estavas a ouvir eu gravei com a Mimi Cat.
0: Muito bem, e há sucessos que me pode recordar que ainda tem que cantá-los em palco?
1: Ah, claro que sim, aqueles que são muitos, não canto todos, porque não consigo. Relativamente a isso, eu acho que sou uma das cantoras com mais sucesso neste país, porque graças a Deus houve muitas canções que eu lancei que fizeram sucesso e que eu não consigo incluir nos meus álbuns, não é? Como, sei lá, Mãe Solteira, O Conselho de Mãe, sei lá, O Francisquinho Meu Amor, A Abençoada, O Escrito no Céu. Há muitas canções que foram realmente grandes sucessos, mas que eu não consigo incluir no concerto.
0: E neste momento, quais são os temas que estão no concerto?
1: Opa, muitos. O Perfume Mulher, o Maldito Amor, o Tá Bonito, Morenaça, o Faz da Vida, Sozinha, sei lá, são tantos. Tenho uma passagem também por dois temas, um das Doce, outro das Cocktail, que eu gravei com a Marisa Liz. Gravei agora também uma do Armando Gama com o Miguel Araújo, não sei se já ouviste. Há muitas canções que passam no espetáculo ao vivo e que as pessoas reconhecem e cantam comigo, não é? Graças a Deus. Tem sido um verão em cheio e eu estou muito grata ao universo por estar aqui.
0: Ora, eu gosto imenso desta música que já estamos a ouvir. Este Tá Bonito é para mim, Agatha.
1: Esse já conta para aí com 19 milhões, não?
0: Ora, vamos ouvir durante alguns segundos.

0: Agatha, como iniciamos a nossa conversa, fez parte de duas grandes bandas, depois lançou-se solo. Sempre pensou chegar a este patamar, ser dos nomes mais conhecidos da música portuguesa?
1: Sim, com certeza, era esse o meu objetivo e isso era um sonho e eu sabia que um dia esse sonho havia de chegar, não é? Havia de se concretizar, não devemos deixar de acreditar e devemos ter fé, porque isso é que nos move, é que nos faz avançar e criar, ser criativa e avançar com, sempre com novos temas e não ficar parada à espera que alguma coisa caia do céu, certo?
0: Ora, neste momento, e para quem não conhece o concerto da Agatha, como é que é composto o seu espetáculo?
1: Olha, tem dois formatos. Um formato normal, que tem realmente uns 14 em palco, e depois tenho um formato mais pequeno, ligeiramente mais em conta, que tem 4 músicos e uma coralista.
0: É um espetáculo mais intimista.
1: Somos 7 em palco. Sim, digamos que sim, acabamos sempre por fazer o mesmo barulho, mas não tem a visibilidade que o outro tem, não é? O outro é um espetáculo mais composto, com bailarinos, com mais músicos, com metais, com percussão, com coralistas, pronto, um rapper, temos um espetáculo montado para cidades, não é? E autarquias, não é? Municípios, e pronto, e somos muitas vezes chamados para espetáculos para empresas, onde fazemos o aniversário muitas vezes de empresários, de
0: Agatha, há quem escreva as suas músicas e também compõe os seus temas. A Agatha dá também sugestões?
1: Esta música que eu gravei, que foi lançada há uns 3 meses, o Deixa-te Andar, sim, a história foi passada ao Ricardo por mim, e não, eu acho que esse tema é um dos temas que, pronto, que levámos, portanto, em frente, mas depois desse já saiu aquele, não sei se já ouviste, que é dedicado às mulheres.
0: Ora, eu gosto muito do tema Silêncio não é Amor.
1: É esse mesmo, é esse mesmo.
0: É esse tema que vamos ouvir mais daqui a bocadinho, quando terminarmos a nossa conversa. Agatha, nem tudo foi um mar de rosas ao longo destes 50 anos de carreira.
1: Eu acho que na vida de todos nós nunca é nada um mar de rosas. Eu acho que todo o ser humano tem momentos bons e tem momentos mais delicados. Eu acho que até aquela pessoa que é suficientemente rica ou milionária, que tem tudo, há de um dia chegar e perceber que esse mesmo dinheiro não compra muitas vezes situações por onde se passa, não é? A doença, a tristeza, a angústia, os problemas. Eu acho que é próprio do ser humano, porque ninguém é perfeito. Toda a gente erra, toda a gente comete erros, toda a gente tem problemas familiares, toda a gente tem dificuldades, toda a gente passa por momentos mais complicados. E eu acho que nós temos que adquirir força. E ainda eu dizia ontem aqui à minha irmã que realmente aquelas mães que perdem um filho, que sofrem na realidade a maior dor do mundo, e elas conseguem superar esses momentos, porque Deus deu-nos essa capacidade de suportar esse tipo de dor que é tão complicada, tão dolorosa e tão angustiante. Portanto, eu penso que o ser humano está preparado para tudo nesta vida. Só não está muito preparado é para ir embora. E perceber que nós estamos cá de passagem e que isto aqui é realmente umas férias, não é? Onde encontramos de tudo um pouco. E cada vez o mundo está mais complicado, há mais agressividade nas pessoas, há mais maldade, há pouca solidariedade e é muito complicado as nossas crianças, os nossos netos hoje em dia terem uma vida como nós tivemos há 50 anos atrás, ou há 30 ou há 40, que seja. e às vezes assusta-nos, não é? Não só as pessoas, como também o próprio planeta, aquilo que nos está a mostrar em todas as partes do mundo, e a queixar-se solenemente daquilo que o homem faz, que é a guerra, a poluição e tudo mais. Portanto, hoje em dia o homem é muito egoísta, o dinheiro continua a prevalecer na cabeça e nas mentes das pessoas, e às vezes o dinheiro não é tudo na nossa vida. Aliás, faz muita falta, dá muito jeito, mas há prioridades, e as pessoas às vezes esquecem-se um bocado disso e não valorizam que realmente o bem-estar emocional e o facto de sentir amor no coração para poder dar ao próximo nos faz também sentir muito mais liberdade emocional e dar-nos um pouco mais de nós. É por aí, o caminho é por aí.
0: Eu tive e tenho a oportunidade de conhecer a Ágata já há muitos anos e sempre senti em si uma mulher muito positiva e que transmite também esse positivismo às pessoas.
1: Eu acho que sim. Eu acho que neste momento em que as dificuldades se acrescem toda a hora, porque eu olho para o lado e digo, mas quem é que consegue comprar uma casa neste momento? Como é que um jovem neste momento consegue adquirir uma casa? Se vai para alugar, as casas estão intocáveis, estão caríssimas. Se vai para comprar, não tem qualquer tipo de ordenado capaz de poder sustentar um juro e uma renda que o deixe confortável para ter o seu carro e pagar as suas contas. Hoje em dia, eu olho para o lado e vejo as pessoas cada vez mais a sorrirem menos, porque os problemas são tantos, as dificuldades são imensas, e nós passamos a vida a pagar, é os seguros, é os impostos, é as contribuições, nós pagamos por tudo, por ter carro, por ter casa, por ser contribuinte. E bem, nunca... E bem, isto é doloroso, é doloroso. Eu adorava viver no planeta Marte e se calhar num outro paraíso, que este aqui não é. Este aqui é um modo de sobrevivência, é tentar respirar o melhor que a gente pode, não é?
0: Ágata, a região transmontana não lhe é desconhecida, neste momento vive em Lisboa, mas já passou também pela nossa região. O que é que admira mais em Trás-os-Montes?
1: Olha, eu tive 18 anos em Trás-os-Montes e digo-te, eu vivo aqui no centro da cidade, numa zona bem bonita e bem, pronto, bem privilegiada, e estou farta de viver entre o cimento. Precisava de terra, de árvores, de quintais, de galinhas, precisava de uma casa rasteira onde eu pudesse pôr o meu guarda-roupa, onde eu tivesse o meu grande quarto, a minha grande sala para receber amigos e me pirar daqui a toda a velocidade, porque, e já pensei nisso várias vezes, porque graças a Deus, se eu pensar em sair daqui, terei que realmente estar próximo de quem precisa de mim, porque eu preciso de ajudar sempre este e aquele e o outro, e estar perto de quem me ama, e digo isto entre amigos e família, mas eu gostaria de me pirar principalmente aos fins de semana para algum lado onde eu me pudesse descalçar e andasse pela terra a sentir essa vibração que nos faz tão bem, não é? Portanto, eu na minha casa aí em Chaves, eu tinha essa liberdade, tinha a liberdade de ir à rua, ir ao quintal, apanhar um tomate, apanhar uma salsa, sei lá. E aqui sinto-me muito limitada, estou muito cansada de viver da ansiedade, de ouvir os carros, de ouvir as pessoas, de ver o comércio. Já estou completamente arrasada.
0: Oh, Ágata, sem esquecer o calor humano das pessoas e a gastronomia.
1: Claro que eu volto e meia piro-me para o norte, eu tenho muitos amigos, graças a Deus, e vivo isso tudo em casa de outras pessoas, não é? Porque nós não podemos ter uma casa aqui e outra acolá, não é? Então temos que dividir o mal pelas raízes, e então vou hoje para aqui, amanhã para acolá, e vou sentindo tudo isso, tirando esses prazeres, porque as pessoas na realidade são fantásticas, são ótimas, são muito hospitaleiras. E as pessoas que eu conheço do Norte são pessoas que estão sempre com vontade de nos presentear com qualquer coisa, ou com chouriço, ou com uma broa, ou com os ovos, e, ou nos convidam para jantar ou para lanchar. É sempre bom. Eu tenho muitas saudades do Norte, de Chaves mais propriamente, e das pessoas com quem eu lidei durante todo esse tempo, que foram realmente parte da minha vida, não é? E guardo e tenho bastante carinho por essa cidade e por todas aquelas que existem ali à volta, porque eu conheço imensas, não é? Desde, sei lá, Vila Real para cima, Boticas, Amarante, tudo por aí. Mirandela, tudo por aí. Claro que a minha sorte é realmente ser uma cantora bastante solicitada, e eu vou tirando o partido de, por exemplo, este fim de semana tenho espetáculo para o Norte, ali para a zona de Braga. O que é que eu vou fazer? Amanhã já me vou pirar.
0: Ora, e para o inverno já há contactos para as comunidades portuguesas?
1: Olha, é assim, eu 10 de outubro tenho uma data também aqui, bem perto de Lisboa, mas para o estrangeiro, eu vim agora dos Açores, tenho tido sim, alguns pedidos sim para a Europa, mas não me apetece viajar assim tanto quanto isso, não é? Até porque não acho assim tão confortável, e para viajar para mais longe tem que ser contratos benéficos que realmente me diga assim, sim senhor, eu vou, mas vale a pena ir. Porque eu não quero arriscar, não me apetece andar de avião, não me apetece fugir daqui, não me apetece ir para longe. Portanto, tenho aqui o meu Portugalzinho, que continua mais tranquilo, e onde eu tiro partido das pessoas e daquilo que eu mais gosto de fazer, que é cantar para todos vocês.
0: O Agatha lançou o single recentemente, Silêncio Não É Amor, um tema dedicado ao combate e também à sensibilização contra a violência doméstica.
1: Sim, eu acho que já é a altura das mulheres não se acobardarem e de saírem para a rua e gritarem a sua liberdade, porque ninguém merece isso, não é? Eu percebo que há muita gente que tem medo, não tem condições, vive à conta de um prato de sopa que alguém lhe possa dar, o seu companheiro, mas hoje o problema é que a violência já começa no namoro, não é? Os namorados já começam a ser impacientes, ciumentos, já começam a utilizar a pior forma de se relacionarem, já começam a levantar a mão, já começam a impor condições, e isso não deve acontecer. Nem deve ser permitido. A mulher tem todo o direito de ser livre e de ser bem tratada, de ser amada, de ser respeitada, até que realmente haja amor.
0: Agatha, qual é a mensagem que deixa ficar a quem nos ouve neste momento?
1: Para nunca perderem a esperança, para nunca deixarem de acreditar nos vossos sonhos, para nunca deixar de fazer alguma coisa que a vossa intuição vos leva a concluir, porque nós temos que acreditar no nosso potencial, temos que acreditar que se nós pensamos ir para o lado direito, é porque Deus está connosco, é porque realmente a nossa intuição nos leva para o lado direito. Portanto, nós temos que seguir o caminho sem amarras, sem medos, sem acreditando que vão conseguir ultrapassar todos esses momentos de alguma forma. Porque há muitas passagens na Bíblia que nos mostram que as coisas às vezes não são tão boas, mas que para chegar a outras há que superar essas, as mais dificultosas. Portanto, há que seguir em frente com toda a força e com toda a vontade.
0: Agatha, foi um gosto voltar a falar consigo. Desejo-lhe muitas felicidades e até uma próxima oportunidade.
1: Obrigada, Rui. Já agora passa a música que eu gravei com o Miguel Araújo.
0: Ora, para já vamos terminar com este Silêncio Não É Amor. Logo que seja possível, é claro que as suas músicas passam e bem na antena da Rádio Onda Livre. Um grande beijinho.
1: Um beijinho a todo o pessoal. Deus, com licença.

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5: Boa noite.
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3: São 21 horas, 4 minutos e 20 segundos. 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Ao Sabor do Vento, convosco até cerca das 22 horas. Hoje vai ser uma emissão muito calma. Tenho aqui algumas coisas para conversar convosco, nomeadamente Voltaire, Aristóteles, Carl Sagan, enfim, coisas com interesse. E uma coisa que eu li sobre as nossas escolhas. Não sei quem é o autor, mas é muito interessante e gostaria de partilhar isso convosco. Vai ser assim, eu agora vou saudar os nossos seguidores no Facebook e ficam com Horace Silver, Song for My Father, uma bela música de jazz. Então até já, muito obrigado por estarem desse lado. Para mim é sempre um gosto estar aqui a fazer-vos companhia nas noites de quarta e quinta-feira na antena da Rádio Onda Livre de Macete Cavaleiros. Então até já e muito obrigado.

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21h14:45. Rádio Onda Livre, programa Ao Sabor do Vento, convosco até cerca das 22 horas. Ora bem, Carl Sagan. Carl Sagan é um homem muito conhecido. Tem, de facto, coisas extraordinárias na vida dele. Ele, infelizmente, já partiu. Mas ele, a propósito das bibliotecas, escreveu uma coisa muito interessante. Sabe o que é que ele disse? Ele disse que as bibliotecas são a memória coletiva da comunidade. E se pensarmos bem, tem toda, mas mesmo toda, a razão nisto que diz. Carl Sagan é um homem extraordinário. Eu falei no início, quando abri a emissão, que havia uma coisa interessante para eu vos contar. Eu não sei quem é o autor, não faço toda a mínima ideia, porque não consigo identificar. E a propósito das nossas escolhas, ele escreveu isto: a vida não é fácil para ninguém, mas cada escolha que você faz hoje define quem você será amanhã. Não desista só porque está difícil. Lembre-se, o que hoje parece o fim pode ser o começo da sua melhor versão. Confie no processo, acredite em você e nunca pare de sonhar. Ora bem, esta mensagem é uma mensagem de reflexão e inspiradora sobre a resiliência e a importância de continuar a lutar pelos seus sonhos, mesmo nos momentos mais difíceis. Nunca se esqueçam disso. Isto é um princípio que eu tenho comigo. Eu nunca me esquecer daquilo que é importante para mim, daquilo que eu quero alcançar na vida.

Sabem o que é que dizia Voltaire, esse homem extraordinário, a propósito da política? Ele dizia que a política é o caminho para o homem sem princípios liderarem homens sem memória. Bem, bem, bem, bem na luz, meus caros amigos.

Eu já falei aqui várias vezes no livro que eu tenho, que consideram como o livro de mesinha de cabeceira. É um escritor do século XVI, se a memória não me engana, seu nome é Erasmus de Roterdão. E o livro que eu tenho na mesinha de cabeceira chama-se O Elogio da Loucura. E eu li uma passagem de veras interessante que diz isto: quanto menos talento eles têm, mais vaidade, orgulho têm. Todos esses tolos, porém, encontram outros tolos que os aplaudem, escreveu Erasmus de Roterdão. De facto, é bem verdade, não é? Bom, isto por falar de loucura, Michel Foucault escreveu que a psicologia nunca poderá dizer a verdade sobre a loucura, pois é a loucura que detém a verdade da psicologia. Michel Foucault.

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São 21h36min12s. 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Ao sabor do vento convosco até cerca das 22 horas e começámos esta segunda parte da emissão de hoje com Ornette Coleman e a faixa Broadway Blues. A seguir ficamos com Nora Jones, Patricia Barber e Quintet Marlonia.

Eu não posso deixar de vos dizer isto, seguramente não estão a seguir, mas está a haver um jogo de veras interessante para a Europa. Não sei qual é a competição, mas é um jogo onde está o Torriense. Exatamente, o Torriense está a jogar na Noruega, Lillestrøm, e neste momento vão 77 minutos de jogo. E o Torriense está a ganhar, meus caros amigos, por 2-0. Muito bem, palmas para o Torriense. Esperemos que nos minutos que faltam ainda para terminar a partida, o Torriense saia invicto nesta sua primeira andança em competições europeias. Excelente, não é, meus amigos? Pois é. E nós vamos continuar aqui, ainda mais convosco, até cerca das 22 horas. Mas antes de vos falar aqui de uma coisa de Aristóteles, eu queria vos dizer o seguinte. Amanhã, na próxima quarta-feira, vai haver emissão de Ao Sabor do Vento. Eu não vou poder estar aqui na emissão, mas o conteúdo vai ser partilhado. E eu aconselho-vos vivamente a ouvir e a ver na Onda Livre TV. É sobre o serviço de cirurgia ortopédica do Hospital de Macedo de Cavaleiros. Não me percam essa edição, porque vão ficar, de facto, muito, muito, muito curiosos daquilo que se está a passar e vão ficar ainda admirados pelo facto daquilo que este serviço de ortopedia conseguiu já para a nossa região, para a nossa terra em particular. Não percam a emissão da próxima quarta-feira aqui na antena da Rádio Onda Livre de Macedo de Cavaleiros, às 21 horas, e também podem ver o vídeo nas redes sociais da Rádio Onda Livre, e eu partilharei logo que me seja possível na página do programa Ao Sabor do Vento e no meu Facebook pessoal, bem como na minha página no LinkedIn. Portanto, não percam na próxima quarta-feira essa emissão, que vão gostar seguramente de ouvir, ok? Até já e muito obrigado.

Aristóteles, um filósofo da antiguidade, um filósofo grego, escreveu uma coisa de veras interessante. Ele escreveu o seguinte: nunca existiu uma grande inteligência sem uma veia de loucura. Aristóteles. É com esta citação deste filósofo que eu muito admiro e gosto de ler, que eu me despeço de vós na emissão de hoje. Para todos vós, continuação de uma boa semana, um excelente fim de semana. Atenção que as temperaturas vão subir e muito. Atenção às pessoas mais velhas, façam favor de ter cuidado com o sol, procurar não sair durante o pico do calor, ou seja, entre o meio-dia e as 4h30, 5 horas da tarde, mas se saírem, procurem as sombras e nunca se esqueçam de se hidratarem bem, água de preferência ou chá. Evitem os refrigerantes que são carregados de açúcares, ok? Água, meus amigos, ou chá. Hidratem-se porque só nos faz bem à saúde. Portanto, já sabem, continuação de uma muito boa noite para todos vós. Eu na próxima quinta-feira estarei aqui para fazer a emissão convosco. Muito bem? Muito obrigado por estarem desse lado. Para mim é um gosto imenso estar aqui nas noites de quarta e quinta-feira a fazer-vos companhia na antena da Rádio Onda Livre de Macedo de Cavaleiros. Até o final da emissão ficam com Norah Jones, Let It Be, Patricia Barber, com a faixa Bye Bye Blackbird, Quinteto Magnolia com Okidoki. Ok? Muito obrigado. É um gosto. Boa noite.

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4: Horas. Boa noite.
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3: São 23 horas.
4: Boa noite.
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2: É meia-noite. Boa noite.

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2: Ora, muito boa noite a todos os nossos ouvintes, sejam bem-vindos às Ondas do Jazz. Eu sou Joaquim Santos, vou estar convosco até à 1 da madrugada.

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5: É uma hora.